0: São 5 horas.
1: Bom dia, estimado ouvinte. Bem-vindo às notícias apresentadas por Vítor Rufino.
2: O presidente da República exonerou, através de despacho presidencial, Samaria dos Anjos Filimon Chovela, do cargo de ministra da Educação e Cultura. Num outro despacho presidencial, o chefe do Estado exonerou Edson da Graça Francisco Macuacua, do cargo de secretário de Estado da Ciência e Ensino Superior. E, através de um outro despacho, o presidente da República nomeou Edson da Graça Francisco Macuacua para o cargo de ministro da Educação e Cultura. E nomeou ainda Isaú Joaquim Menezes para o cargo de secretário de Estado da Ciência e Ensino Superior.
1: O presidente da República defende o alargamento da participação dos moçambicanos no capital das grandes empresas que operam no país para que possam beneficiar diretamente da riqueza produzida pela economia nacional. Daniel Chapo falava esta quarta-feira em Maputo, na cerimónia alusiva ao 28º aniversário da Bolsa de Valores de Moçambique, marcada pela admissão à cotação da primeira empresa abrangida pelo regime das parcerias público-privadas, projetos de grande dimensão e concessões empresariais. Na ocasião, o chefe do Estado considerou que a admissão da MEX à Bolsa de Valores de Moçambique deve representar um ponto de viragem na democratização do mercado de capitais, permitindo que mais cidadãos participem na propriedade e nos benefícios dos grandes empreendimentos económicos.
3: Não queremos uma economia em que os moçambicanos sejam apenas trabalhadores e consumidores, mas sim uma economia em que sejam também empresários, investidores, acionistas e proprietários de ativos produtivos. Queremos que o jovem moçambicano, a mulher empreendedora, o trabalhador, o funcionário público, o agricultor e o pequeno empresário possam encontrar no mercado de capitais uma oportunidade para acumular riqueza e participar no crescimento da economia.
1: E esta quinta-feira, o presidente da República inicia uma visita de trabalho de 3 dias à província de Sofala, no âmbito da materialização da agenda de governação de proximidade participativa e inclusiva, que visa fortalecer a ligação entre o Estado e os cidadãos. Em Sofala, Daniel Chapo vai escalar a cidade da Beira e os distritos de Dondo, Gorongosa e Caia, onde vai desenvolver atividades de interação direta com as comunidades e acompanhar questões relacionadas com a governação e o desenvolvimento local. O ministro dos Transportes e Logística anunciou o arranque para o primeiro trimestre de 2027 das obras de construção de mais de 3 mil quilômetros de estrada em todo o país, no âmbito do programa Mais Estradas até 2031. O projeto está avaliado em US$ 2,8 mil milhões e visa melhorar a ligação entre as províncias, distritos, centros de produção e principais corredores de desenvolvimento do país. João Matlombe disse que neste momento decorre o processo de avaliação das propostas para a adjudicação dos contratos.
4: Os procedimentos de contratação e adjudicação decorrem com rigor e transparência e que os projetos prioritários avancem de acordo com os calendários estabelecidos.
1: Ministro dos Transportes e Logística, João Matlombe, falando na abertura do 2º Conselho Coordenador do Pelouro que dirige. À margem deste encontro, o Diretor Nacional de Transportes e Segurança, Alberto Matusi, anunciou que o Ministério dos Transportes e Logística vai recorrer da decisão do Tribunal Administrativo de suspender a concessão da fronteira de Machipanda, na província de Manica.
5: Esta é uma situação superveniente dentro do normal funcionamento do Ministério. Então o Ministério só se organizar, vai recorrer, respondendo efetivamente àquilo que seja o conteúdo da reclamação.
1: O Governo, através do Ministério dos Transportes e Logística, atribuiu a concessão do posto fronteiriço de paragem única de Machipanda a um consórcio privado por um período de 25 anos renováveis, no investimento superior a US$ 30 milhões, o equivalente a 1,9 mil milhões de meticais, uma decisão suspendida pelo Tribunal Administrativo da cidade de Maputo. O Governo vai reforçar a alocação de produtos alimentares nas escolas que beneficiam do Programa Nacional de Alimentação Escolar para fazer face a uma eventual falta de comida na sequência da ocorrência do fenómeno El Niño, que poderá assolar as zonas sul e centro do país. É uma informação partilhada pela Ministra da Educação e Cultura. Segundo Samaria Tovela, pretende-se com a iniciativa reduzir os índices de abandono escolar por parte dos alunos por causa da fome.
6: Não tem como, vamos ter que ter aulas escolares para que as nossas crianças tenham acesso a alimentos para poderem manter-se na escola. Pensamos basicamente que há de ser nos pontos similares onde nós costumamos ter. Temos principalmente Mabote, temos sítios muito críticos secos já, do ponto de vista da sua característica. Então vamos trabalhando no sentido de logo acionarmos para podermos atender as nossas crianças.
1: A ministra da Educação e Cultura falava esta quarta-feira na localidade da Ponta do Ouro, distrito de Matutuíne, província de Maputo, onde decorre o segundo Conselho Coordenador do Pelouro. Em Cabo Delgado, a Procuradoria da República diz que continua a investigar a origem de mais de 9.117 pranchas de chanfuta e umbila apreendidas em setembro passado no distrito de Mocimboa da Praia. A madeira foi apreendida em 7 residências à beira do mar, no bairro de Zalala, pronta a ser exportada ilegalmente. Segundo o administrador distrital de Mocimboa da Praia, Sérgio Cipriano, parte da madeira apreendida continua nas residências onde foi encontrada por falta de espaço para o seu armazenamento.
7: O assunto já está agora nas mãos da Procuradoria. Estou à espera do resultado das entidades que estão por frente e nos trazer ao de cima quem são os donos dessa madeira. Estamos a aguardar.
1: Administrador do distrito de Mocimboa da Praia, em Cabo Delgado, Sérgio Cipriano. Na atualidade internacional, o Quênia confirmou esta quarta-feira o segundo caso do ébola em seu território. O paciente é familiar do primeiro cidadão diagnosticado com a doença na semana passada. Recorde-se que a primeira vítima mortal do ébola no Quênia vivia na República Democrática do Congo. Fechamos com o tempo. A cidade de Tete poderá registrar esta quinta-feira 40 graus centígrados de temperatura máxima, seguida por Maputo com 39 graus, Xai-Xai 35, Nampula 34, Inhambane, Beira e Quilimane 33, Chimoio 32, Vilanculo e Pemba 31 e, por último, Lixinga 28 graus centígrados de temperatura máxima. Apresentamos as notícias a esta hora, as próximas às 6 horas, inseridas no Jornal da Manhã.
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Carlos de Lina, 5 horas e 23 minutos, bom dia.

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1: O que que a vovó está a cozinhar hoje?

0: Bom dia Moçambique. Começo o dia bem informado na companhia da Rádio Moçambique. Está no ar mais uma edição do Jornal da Manhã com os principais acontecimentos, os factos que marcam a atualidade e a informação de interesse público. Confira já a seguir os destaques desta edição. Presidente da República Daniel Chapo inicia hoje uma visita de trabalho de 3 dias à província de Sofala no âmbito da materialização da agenda de governação de proximidade participativa inclusiva que visa fortalecer a ligação entre o Estado e os cidadãos. A Polícia da República de Moçambique alerta para a atuação de grupos de traficantes de drogas que estão a recrutar alunos de algumas escolas no distrito de Boane, província de Maputo, para o transporte de estupefacientes. Persistem algumas barreiras para a inclusão social das pessoas com deficiência visual na província de Manica, sobretudo na educação e no emprego, segundo a Associação dos Cegos e Ambliopes de Moçambique, CAM. E na atualidade internacional, o governo do Malawi desmente rumores de que o presidente Peter Mutharika viajou para a Índia para tratamento médico, afirmando que ele permanece na África do Sul em visita privada. Estes são alguns dos assuntos que vão marcar esta edição do Jornal da Manhã, de quinta-feira, 15 de outubro de 2026. E assinala-se hoje o Dia Mundial da Bengala Branca, uma data dedicada à sensibilização sobre os direitos, a autonomia e a inclusão das pessoas com deficiência visual. Na sonorização, Sidónio Pires, Lília Langa na produção, Vitor África nas notícias, Ernesto Chauk na edição e apresentação. Votos de ótima escuta. A seguir as notícias apresentadas por Vitor África. Bom dia.
1: Bom dia, Ernesto Chauk, caro ouvinte. O presidente da República, Daniel Chapo, inicia hoje uma visita de trabalho de 3 dias à província de Sofala no âmbito da materialização da agenda de governação de proximidade participativa e inclusiva que visa fortalecer a ligação entre o Estado e os cidadãos. Em Sofala, o chefe de Estado vai escalar a cidade da Beira e os distritos de Dondo, Gorongosa e Caia, onde vai
2: desenvolver atividades de interação direta com as comunidades e acompanhar questões relacionadas com a governação e o desenvolvimento local, de acordo com um comunicado recebido na nossa redação. E um outro comunicado da presidência refere que o chefe de Estado exonerou, através de um despacho presidencial, Samaria dos Anjos Filimon Tovela, do cargo de Ministra da Educação e Cultura. Num outro despacho presidencial, o presidente da República exonerou Edson da Graça Francisco Macuacua, do cargo de Secretário de Estado da Ciência e Ensino Superior. E, através de um outro despacho, o chefe de Estado nomeou Edson da Graça Francisco Macuacua para o cargo de Ministro da Educação e Cultura e nomeou ainda Isaú Joaquim Menezes para o cargo de Secretário de Estado da Ciência e Ensino Superior. Nascido a 26 de março de 1977, Edson Macuacua, nomeado para o cargo de Ministro da Educação e Cultura, é doutorado em Direito pela Universidade de Lisboa e também docente universitário. Já ocupou vários cargos, entre os quais o de Vice-Ministro da Ciência, Tecnologia e Ensino Superior, e atualmente exerce as funções de Presidente da Comissão Técnica de Materialização do Diálogo Nacional Inclusivo. O Presidente da República defendeu ontem o alargamento da participação dos moçambicanos no capital das grandes empresas que operam no país para que possam beneficiar diretamente da riqueza produzida pela economia nacional. O chefe de Estado falava na cidade de Maputo na cerimônia alusiva ao 28º aniversário da Bolsa de Valores de Moçambique, marcada pela admissão à cotação da primeira empresa abrangida pelo regime das parcerias público-privadas, projetos de grande dimensão e concessões empresariais.
3: Não queremos uma economia em que os moçambicanos sejam apenas trabalhadores e consumidores, mas sim uma economia em que sejam também empresários, investidores, acionistas e proprietários de ativos produtivos. Queremos que o jovem moçambicano, a mulher empreendedora, o trabalhador, o funcionário público, o agricultor e o pequeno empresário possam encontrar no mercado de capitais uma oportunidade para acumular riqueza e participar no crescimento da economia.
2: Presidente da República, Daniel Chapo, falando esta quarta-feira na cerimônia alusiva ao 28º aniversário da Bolsa de Valores de Moçambique. O Ministro dos Transportes e Logística anunciou o arranque no primeiro trimestre de 2027 das obras de construção de mais de 3 mil quilómetros de estrada em todo o país, no âmbito do programa Mais Estradas até 2031. O projeto está avaliado em 2,8 mil milhões de dólares e visa melhorar a ligação entre as províncias, distritos, centros de produção e principais corredores de desenvolvimento do país. João Macombe disse que neste momento decorre o processo de avaliação das propostas para adjudicação dos contratos. O ministro dos Transportes e Logística falava na abertura do segundo Conselho Coordenador do Pelouro, que dirige. E à margem deste encontro, o diretor nacional de Transportes e Segurança, Alberto Matusi, anunciou que o Ministério dos Transportes e Logística vai recorrer da decisão do Tribunal Administrativo de suspender a concessão da fronteira de Machipanda na província de Manica.
4: Esta é uma situação superveniente dentro do normal funcionamento do Ministério. Então o Ministério só se organizar, vai recorrer respondendo efetivamente àquilo que seja o conteúdo da reclamação.
2: O Governo, através do Ministério dos Transportes e Logística, atribuiu a concessão do posto fronteiriço de Paragem Única de Machipanda é um consórcio privado por um período de 25 anos renováveis, num investimento superior a 30 milhões de dólares, o equivalente a 1,9 mil milhões de meticais, uma decisão suspensa, sei que é, pelo Tribunal Administrativo da cidade de Maputo. E na atualidade internacional, 20 pessoas, entre as quais 15 militares e 5 membros de uma milícia antiterrorista, foram mortas num ataque a uma base militar no estado de Borno, nordeste da Nigéria. De acordo com fontes militares e locais, o ataque foi perpetrado por terroristas suspeitos de ligação ao grupo Estado Islâmico. A região nordeste da Nigéria tem sido palco de frequentes ataques de grupos extremistas armados. No último fim de semana, cerca de 20 pessoas, incluindo militares e um agente da polícia, foram mortas em 2 ataques distintos no nordeste do país. E o Papa Leão XIV agradeceu as orações e manifestações de solidariedade recebidas após ser submetido a uma cirurgia pulmonar. Numa mensagem divulgada esta quarta-feira, o líder da Igreja Católica manifestou gratidão pelo apoio dos fiéis e pediu que continuem a rezar por si. A intervenção cirúrgica foi realizada para tratar um nódulo no pulmão que confirmou o diagnóstico de adenocarcinoma pulmonar. Entretanto, fiéis e membros da comunidade religiosa reuniram-se no Hospital Gemelli, em Roma, para rezar pela recuperação do Papa. Apresentamos as notícias. Próximo bloco às 7 horas.

0: Previsão do estado do tempo com o meteorologista Gonçalves Mabui. Bom dia.
1: Bom dia, estimados ouvintes da Rádio Moçambique. Previsão do estado do tempo para hoje, quinta-feira, dia 15 de outubro de 2025. O Instituto Nacional de Meteorologia prevê para as províncias da região norte, céu limpo, localmente nublado, com possibilidade de chuviscos intermitentes na faixa costeira. Vento de leste a nordeste com intensidade fraca. Para as províncias da região centro, continuação de tempo muito quente e úmido, com céu limpo. Vento de sueste a nordeste com intensidade fraca a moderada. E para as províncias da região sul, calor intenso com céu limpo. Vento de nordeste a norte com intensidade fraca. Temperaturas máximas previstas em graus Celsius. A cidade de Tete será a cidade que terá a temperatura mais elevada, de 40 graus Celsius, seguido de Maputo com 39, Xixai 35, Nampula 34, Inhambane, Beira e Quilomane 33, Chimoio 32, Vilanculos e Pemba 31 e por último temos a cidade de Lixinga com 28 graus Celsius. É tudo quanto à previsão do estado do tempo para hoje. Bom dia, até a próxima.

0: da manhã da Rádio Moçambique, no seu receptor, o presidente da República, Daniel Chapo, inicia hoje uma visita de trabalho de 3 dias à província de Sofala, no âmbito da materialização da agenda de governação de proximidade participativa e inclusiva, que visa fortalecer a ligação entre o Estado e os cidadãos. Um assunto a acompanhar o desenvolvimento daqui a pouco. Para já, saiba que esta quarta-feira o presidente da República defendeu o alargamento da participação de moçambicanos no capital das grandes empresas que operam no país, para que possam beneficiar diretamente da riqueza produzida pela economia nacional. Jornalista Aderto Magaia.
1: Daniel Chapo falava esta quarta-feira em Maputo, na cerimónia alusiva ao 28º aniversário da Bolsa de Valores de Moçambique, marcada pela admissão à cotação da primeira empresa abrangida pelo regime das parcerias público-privadas, projeto de grande dimensão e concessões empresariais. Na ocasião, o chefe do Estado considerou que a admissão da MEX à Bolsa de Valores de Moçambique deve representar um ponto de viragem na democratização do mercado de capitais, permitindo que mais cidadãos participam na propriedade nos benefícios dos grandes empreendimentos económicos.
2: Não queremos uma economia em que os moçambicanos sejam apenas trabalhadores e consumidores, mas sim uma economia em que sejam também empresários, investidores, acionistas e proprietários de ativos produtivos. Queremos que o jovem moçambicano, a mulher empreendedora, o trabalhador, o funcionário público, o agricultor e o pequeno empresário possam encontrar no mercado de capitais uma oportunidade para acumular riqueza e participar no crescimento da economia.
1: Por seu turno, o presidente do Conselho de Administração da MEX, Alfa Magaia, destacou que a admissão à cotação constitui um marco na história da empresa e abre novas perspectivas de financiamento, transparência e participação de investidores nacionais.
3: A entrada na Bolsa cria uma nova relação entre a MEX e a sociedade. E esta relação vai permitir que cidadãos, investidores, possam participar no capital da empresa. E através dessa participação, acompanhar e beneficiar a criação do valor que queremos continuar a gerar.
1: Alfa Magaia considera que esta experiência poderá incentivar outras empresas abrangidas pelo mesmo regime a recorrer ao mercado de capitais, ampliando as alternativas de financiamento e as oportunidades de participação dos moçambicanos na economia nacional.
0: Presidente da República, Daniel Chapo, anuncia hoje uma visita de trabalho de 3 dias à província de Sofala, no âmbito da materialização da agenda de governação de proximidade participativa e inclusiva, que visa fortalecer a ligação entre o Estado e os cidadãos. Durante a visita, o chefe de Estado vai escalar a cidade da Beira e os distritos de Dondo, Gorongosa e Caia, onde vai desenvolver atividades de interação direta com as comunidades e acompanhar questões relacionadas com a governação e o desenvolvimento local. E a propósito, o combate ao terrorismo em Cabo Delgado e as estratégias para mitigação do impacto da subida do custo de vida no país constituem alguns dos assuntos que os residentes do distrito de Dondo esperam ouvir do chefe do Estado, Jorge João.
4: Outras matérias prendem-se com a capacidade de resposta a calamidades naturais, a disponibilidade de medicamentos nas unidades sanitárias públicas e o apoio a grupos vulneráveis. Esperam também que Daniel Chapo fale da reabilitação da Estrada Nacional 282, ligando os distritos do Dondo e Xiringoma, que se torna intransitável no período chuvoso, e do acesso dos jovens ao mercado de trabalho. Acima de tudo, os habitantes do Dondo querem ouvir do Presidente da República, no comício, uma mensagem de paz e reconciliação nacional numa altura em que decorre no país o diálogo nacional inclusivo.
5: Marcelo Carlos, eu gostaria que o presidente abordasse o terrorismo. Nós queremos um Moçambique com paz, um Moçambique sem convulsões, uma reconciliação.

0: segunda classe, eles não conseguem entrar no mundo do trabalho por falta de oportunidade.
1: Expectativas dos residentes do Dondo em torno da visita do Presidente da República, Daniel Chapo, ao distrito. Jorge Jone, no Dondo.
2: A Polícia da República de Moçambique alerta para a atuação de grupos de traficantes de drogas que estarão a recrutar alunos de algumas escolas primárias no distrito de Buan, província de Maputo, para o transporte de estupefacientes. Rigoberto Chissan.
3: É um alerta da Polícia da República de Moçambique em Buan, província de Maputo. A corporação diz haver grupos de traficantes que estão a usar alunos das escolas primárias e secundárias para o transporte de estupefacientes. O Comando Distrital da PRM diz estar atento a este fenômeno adaptado para transportar droga de um ponto para o outro ao nível das comunidades e estabelecimentos de ensino depois da intensificação da resposta policial. O comandante da Polícia da República em Boane, José Sendela, disse que perante esta situação, a polícia, em coordenação com o setor da educação, iniciou uma série de palestras onde alunos são sensibilizados a não aderir a estas práticas e a se distanciarem de consumo de drogas e bebidas alcoólicas nas escolas.
4: Há algumas denúncias nas escolas, mas também há algumas denúncias dos alunos em que são usados para o transporte, a venda e o consumo de drogas. E o trabalho que nós estamos a ter com o Serviço de Educação está a surgir efeitos muito, muito positivos, porque diminui-se muito em relação a esses aspectos. É verdade que só a polícia e a educação não podem a trabalhar sozinhos os dois, provavelmente não podem fazer nada sem que haja integração dos encarregados de educação.
3: O diretor de Educação, Juventude e Tecnologia em Boane, Castigo Quamp, disse que a ação será permanente, pedindo para o efeito a colaboração dos pais encarregados de educação na luta contra estes males.
5: Nós estamos a fazer a nossa parte a nível da escola. Mas o aluno tem pouco tempo, entrou às 6 até às 12, está em casa, todo o tempo passa em casa. Então é um pedido de apoio ao nosso encarregado de educação, ao nosso pai, para que sempre que estiver em casa, transmitir esta mensagem de afastamento aos maus comportamentos, mas acima de tudo ao consumo de droga. Mas se nós todos abraçarmos que os nossos filhos consomem droga, os nossos alunos consomem droga, será combate na escola, será combate em casa e este menino será salvo.
3: A primeira ação de sensibilização aos alunos para que se distanciem desta prática foi realizada aos alunos das escolas secundárias Nelson Mandela e Engenheiro Felipe Nyusi. Vakaina, Aitimbisivatsongwana, Kupuza Nikudza Timbange, Rigoberto Chissano, da Terqueda Matola.
2: O Instituto Nacional de Gestão e Redução de Risco de Desastres, no NIASA, vai pré-posicionar a partir da próxima semana víveres e outros materiais de pronto-socorro nos distritos considerados de difícil acesso na época chuvosa. Esneda San.
6: Trata-se de produtos alimentares e kits de abrigo que serão colocados nos distritos de Mavago, Mwembe, Micanhelas, Lago e Marupa, suscetíveis a intempéries e que neste momento apresentam estradas na sua maior parte degradadas. Cândida João, técnica do INGD no NIAS, disse que igualmente que está em curso neste momento a criação de comitês de gestão de desastres naturais em todos os distritos e capacitação de conselhos técnicos distritais. A fonte explicou que a instituição espera da sede um reforço em produtos alimentares que serão colocados antecipadamente nos distritos mais críticos e pede à população para ficar atenta sobre a ocorrência de eventos extremos.
7: Numa primeira fase, os produtos que nós podemos precisar para o pré-posicionamento são bens alimentares. Então, antes que as chuvas comecem, nós queremos priorizar Mavago e Mwembe para fazermos o pré-posicionamento. O apelo que eu podia deixar para a população é que a população, a nível provincial, não podemos reparar só naqueles distritos onde vão ser mais afetadas a população no geral, que fique mais atento na situação que se prevê para esta época chuvosa.
6: Cândida João, técnica do Instituto Nacional de Gestão e Redução do Risco de Desastres no NIAS e a prontidão do setor para o atendimento a possíveis vítimas de intempéries durante a época chuvosa. 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
2: Arrancam dentro de duas semanas as obras de reabilitação de 210 quilômetros da estrada principal que dá acesso à sede distrital de Massangena a partir

0: de Mopai, região norte de Gaza, seriamente danificada pelas enxurradas deste ano, tal como indica Teodomir Nyantumbo.
1: Para o efeito, foram consignadas semana passada as obras a 4 empreiteiros que vão executar a empreitada, sendo 2 de Massangena a Machaíla e outros 2 de Machaíla a Mapai. Numa primeira fase, a empreitada será executada no quadro da emergência, com vista a melhorar a transitabilidade rodoviária naquela via, através da terraplanagem da estrada e recolocação de solos que foram arrastados por conta das enxurradas. A informação foi partilhada pelo diretor do Serviço Distrital de Planeamento e Infraestrutura de Massangena, o qual anotou que as obras vão continuar numa manutenção de rotina durante 2 anos, onde, além da garantia da transitabilidade, está prevista a construção de alguns aquedutos. Pascoal Jass disse, sem avançar os custos da empreitada, que as obras de reabilitação da estrada Massangena-Mapai, considerada de capital importância para o acesso à sede distrital de Massangena, são de gestão provincial.
2: Foi feita a consignação das obras para manutenção de rotina, desde Mapai até cá em Massangena Sede, onde do lado de Mapai também estão 2 empreiteiros divididos em 2 troços, Mapai, Rixivosa, aquele que é antigo limite, não? E também do mesmo ponto até Machaíla. Então, para aquilo que diz respeito a nós, temos também 2 empreiteiros, que é de Machaíla até Chinhazane, de Chinhazane até cá na sede. Se for-se a cumprir com aquilo que a lei diz, que é um máximo de 15 dias para que o empreiteiro, depois da consignação, inicie com as obras, então podemos dizer que num período de máximo de 15 dias poderemos ver as máquinas. São estradas mesmo de gestão da província. Nós entramos como beneficiário.
1: Diretor do Serviço Distrital de Planeamento e Infraestruturas de Massangena, Pascoal Jass, e o arranque nos próximos dias das obras de reabilitação e manutenção de rotina da estrada principal que liga a sede deste distrito a partir de Mapai, onde neste momento a circulação rodoviária é condicionada devido à danificação da plataforma devido às enxurradas deste ano. O Inquisito Dundeca. 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
0: Vamos a Pemba, de onde chegam informações dando conta que a Administração Nacional de Estradas, em Cabo Delgado, está à procura de um potencial financiador para a reabilitação integral da Estrada Nacional número 380 que liga os distritos da região norte e o resto da província. Cadre Buana.
3: O projeto abrange uma extensão de mais de 230 quilômetros, ligando a localidade de Sunate, no distrito de Anquabe, à Vila de Moeda, na província de Cabo Delgado. A informação foi avançada pelo delegado provincial da ANE em Cabo Delgado, Jorge Govainica. O responsável explicou que, enquanto não são mobilizados os recursos financeiros necessários para viabilizar a empreitada, uma equipa técnica já se encontra no terreno a realizar os estudos de engenharia e outros trabalhos preliminares nesta via estratégica que assegura a ligação entre o centro e o norte da província.
4: Temos técnicos a trabalharem no terreno no sentido de fazer levantamentos, identificar as sebreiras, identificar todo o tipo de materiais que ocorrem neste raio. Isto na perspectiva de nos permitir, nos próximos tempos, elaborarmos o projeto de engenharia, termos os estudos de impacto ambiental, estudos de impacto social já elaborados. Isto vai permitir que possamos ir aos nossos parceiros já com os documentos fundamentais ou os principais documentos para execução de obras prontos.
3: De acordo com o delegado provincial, o objetivo principal do projeto é reabilitar a N380 para garantir a sua interligação com a estrada regional Moeda-Nigumano, localizada na fronteira com a República Unida da Tanzânia. As obras de conclusão da asfaltagem deste troço transfronteiriço estão previstas para os próximos 2 anos.
4: Da ligação, neste momento estamos a asfaltar a estrada que parte da fronteira com a vizinha Tanzânia, isto é, Negomano a Moeda. Então estamos a nos antecipar para que, tendo um potencial financiador, possamos rapidamente iniciarmos com os trabalhos.
3: Jorge Govainica, delegado provincial da Administração Nacional de Estradas em Cabo Delgado. Apatani Uyuanana Pureira. Cadre Bana, em Pemba.

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6:30, resumo dos assuntos de destaque no Jornal da Manhã. Presidente da República, Daniel Chapo, inicia hoje uma visita de trabalho de 3 dias à província de Sofala, no âmbito da materialização da agenda de governação de proximidade participativa e inclusiva, que visa fortalecer a ligação entre o Estado e os cidadãos. A PRGM alerta que a atuação de alguns grupos de traficantes de drogas que estarão a recrutar alunos de algumas escolas primárias no distrito de Boane, província de Maputo, para o transporte de estupefacientes.

0: Atualizamos a previsão do estado do tempo para hoje com o meteorologista Gonçalves Mabuio.
1: Bom dia, estimados ouvintes da Rádio Moçambique. Previsão do estado do tempo para hoje, quinta-feira, dia 15 de outubro de 2025. O Instituto Nacional de Meteorologia prevê para as províncias da região norte, céu limpo, localmente nublado, com possibilidade de chuviscos intermitentes na faixa costeira. Vento de leste a nordeste com intensidade fraca. Para as províncias da região centro, continuação de tempo muito quente e úmido, com céu limpo. Vento de sueste a nordeste com intensidade fraca a moderada. E para as províncias da região sul, calor intenso com céu limpo. Vento de nordeste a norte com intensidade fraca. Temperaturas máximas previstas em graus Celsius. A cidade de Tete será a cidade que terá a temperatura mais elevada, de 40 graus Celsius, seguido de Maputo com 39, Xixai 35, Nampula 34, Inhambane, Beira e Quilomane 33, Chimoio 32, Vilanculos e Pemba 31 e por último temos a cidade de Lixinga com 28 graus Celsius.

0: No café da manhã, hoje vamos falar das reflexões do Fórum Lusófono Feminista Africano, tendo em vista o reforço da participação da mulher na vida social, política e económica nos PALOP. A nossa convidada é a diretora da Academia Feminina para a África, Alice Banze. O ouvinte pode participar no café da manhã através da nossa plataforma do Facebook, Jornal da Manhã RGM, ou mandar a sua mensagem de voz para o número do WhatsApp 826495170. O Jornal da Manhã da Rádio Moçambique, no seu receptor, o Ministro da Saúde lança oficialmente em Quelimane a campanha de cirurgias de hérnias e hidrocelos na província da Zambésia. Rezique Zacarias.
1: As intervenções cirúrgicas decorrem desde segunda-feira no Hospital Central de Quelimane e de Mucuba. Dados anunciados pelo Ministro da Saúde indicam que até esta quarta-feira foram operados 210 pacientes de uma meta de 630. O Ministro da Saúde, Hussein Issi, anunciou estes dados no princípio da noite desta quarta-feira, quando interagia com acompanhantes e pacientes operados que neste momento estão em recuperação.
2: Já estava a esperar há muito tempo, desde que ele teve um mês. Então, quando eu vi a campanha, decidi mesmo aproveitar. Por isso, comecei a correr atrás para me cadastrar, fazer alguns exames, saber se ele estaria apto para entrar, né, no bloco operatório.
3: Está correndo tudo bem, né?
2: Graças a Deus.
3: Estamos aqui para isso.
2: Sim.
3: Nosso presidente, Daniel Francisco Chapo.
2: Sim.
3: Orientou o Ministério da Saúde para tratar os moçambicanos, todos os moçambicanos,
2: sim,
3: aqui no nosso país.
1: Maria do Rosário, mãe de um menor de 4 anos, submetido à cirurgia de hérnia no Hospital Central de Quelimane, o Ministro da Saúde apelou aos profissionais a contribuírem para a humanização no atendimento aos pacientes.
4: Então, e as maternidades são o espelho de qualquer hospital. Os bancos de socorro são um espelho de qualquer hospital. E todos os outros serviços são um espelho do hospital. E os hospitais são um espelho do Ministério da Saúde. Quando um hospital atende mal, não dizem que é o SENE que está a atender mal. Vão dizer o quê? É o hospital, aqueles todos não prestam. É verdade isso? É ou não é? Mas todos nós não prestamos mesmo. Então, temos bons profissionais. Temos trabalhadores competentes, dedicados, e eu reconheço isso. Mas ainda temos aquele grupinho pequenino que estraga o trabalho deste grupo todo.
1: O Sen Is, Ministro da Saúde, trabalha esta quinta-feira no distrito de Pebani, Moçambique, Onofanhela, Akane Murendele, Quelimane, Rizik Zacarias.
0: Vamos até onde 90 pacientes de vários distritos da província estão a beneficiar de cirurgias gratuitas no Hospital Provincial. Detecta no âmbito de uma campanha que envolve médicos espanhóis. Jornalista Inoki Conselho.
5: São pacientes que sofrem de hidrocele, hérnias, quistos e lipomas. A campanha, com a duração de 3 dias, é liderada por 6 médicos espanhóis, especialistas das áreas de cirurgia, anestesiologia e internistas que trabalham pela primeira vez naquela unidade sanitária. A diretora do Hospital Província de Tete destacou a importância desta operação, que poderá permitir a realização de uma campanha semelhante no próximo ano. Neide Duarte assegura igualmente a continuidade da assistência médica aos pacientes submetidos às intervenções cirúrgicas através de uma equipa do Hospital Provincial, composta por cirurgiões nacionais, cubanos e coreanos.
6: Nós temos feito as cirurgias de forma normal, mas é preciso reconhecer que às vezes há falta de algum tipo de material médico-cirúrgico, aumenta a nossa lista de espera, e como a equipa veio com material médico-cirúrgico, facilita o trabalho. De agradecimento à equipe de médicos espanhóis. Quem tiver esses problemas, dirigir-se à unidade sanitária, mesmo depois da saída da equipe espanhola, continuaremos a tentar dar vazão, não na mesma velocidade, mas sempre damos vazão a esses casos.
5: Os beneficiários da campanha manifestam satisfação e agradecem pela oportunidade de acesso gratuito aos cuidados cirúrgicos.
7: Helder, eu cheguei há pouco tempo. É uma iniciativa muito boa, muito, muito boa mesmo, mas pá, o problema é esse enchente, né, que já conhecemos. Mas é uma iniciativa boa.
8: Que Filipe Constantino ali é muito melhor para ajudar para aquelas pessoas que são mais acariciadas.
9: Chama-me Vadinho Mário Romão. Isto para ser recuperado.
5: Beneficiários da campanha de cirurgia gratuita que decorre no Hospital Provincial de Tete, maior unidade sanitária desta região do país. 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
0: Transportadores de passageiros que operam a partir da cidade de Nampula para os distritos de Moma e Larde e vice-versa estão a especular os preços das passagens. Otávio Fonseca.
10: A tarifa em vigor da cidade de Nampula a Moma é de 590 meticais e de Nampula a Larde de 660 meticais. Os transportadores decidiram unilateralmente agravar a tarifa para valores que variam entre 600 e 1000 para chegar àqueles dois distritos a partir da capital provincial. Os transportadores interdistritais de passageiros alegam para o agravamento dos preços, os custos dos combustíveis e a degradação das estradas àqueles distritos.
11: Zaqueu da Cruz, faço Nampula, Tocuito. Se formos a ver, os preços aqui às vezes têm variado uma vez a outra por condições da estrada do país. Se formos a ver, atualmente nós estamos a cobrar 1000 meticais à frente. Então, atrás nós cobramos 700 meticais.
12: O Sene, minha roda é de Nampula a Moma. Atualmente, assim, estão a falar de 700 meticais. Ele quer uma recompensa do combustível, fica um pouco complicado.
10: A Associação dos Transportadores Rodoviários de Nampula, Rastra, repudia a especulação de preços e promete trabalhar com os seus membros e as autoridades competentes para busca de um equilíbrio nas tarifas de transporte, de forma a não lesar tanto aos passageiros, assim como os transportadores. Albertino José, representante da Rastra.
13: Cabe à Rastra formular um pedido de ajuste dessas taxas, especificamente nesta praça, para o gabinete de Sua Excelência Governador, para o pedido da parte dos passageiros e também a parte dos motoristas.
10: Albertino José, presidente da Associação dos Voluntários para a Representação da Associação dos Transportes Rodoviários de Nampula, Astra, e possíveis soluções para acabar com a especulação da tarifa dos transportes na rota Cidade de Nampula, Moma e Cidade de Nampula, Lardi. Amusi, Murretele, Ompakiwana, Tuotene, Ukula Mahigo, Otávio Fonseca, Nampula.
0: Persistem algumas barreiras para a inclusão social das pessoas com deficiência visual na província de Manica, sobretudo na educação e no emprego, segundo a Associação dos Cegos e Amblíopes de Moçambique. Lissamo Xingoma.
14: O secretário provincial desta gremiação, Sérgio Paulo, aponta falta de salas de aulas inclusivas e dificuldades financeiras para aquisição de bengalas brancas, meios de compensação indispensáveis para a locomoção como obstáculos à sua inserção social. O responsável, que falava por ocasião do Dia da Bengala Branca, que se assinala esta quinta-feira, disse que a exclusão começa em alguns casos nas famílias em que os pais, por vergonha da condição dos filhos, os impedem de frequentar o ensino, comprometendo as suas oportunidades de aprendizagem e de desenvolvimento. Sérgio Paulo defende o reforço das condições do ensino inclusivo, promoção de oportunidades de emprego e sensibilização das famílias e da sociedade para que as pessoas com deficiência visual tenham acesso à educação, ao trabalho e uma vida digna.
15: As salas que temos são as que ainda têm muitas barreiras. A pessoa com deficiência, por exemplo, subir numa escada pode tropeçar. Então, e não só também, a formação. Estou a falar basicamente sobre a estatura dos nossos edifícios. E também um dos problemas que enfrenta esta camada social é a falta de meios financeiros para deslocar de um ponto para outro, para conseguir ir na escola. E não só também, estamos com falta de materiais. Estou a falar de pauta, punção, estou a falar também de papel especial. Sabemos que todo o material que usa a pessoa com deficiência está a um preço muito elevado.
14: A celebração do Dia da Bengala Branca constitui uma oportunidade para chamar a atenção para a observância dos direitos à autonomia e à inclusão das pessoas cegas e com baixa visão, combatendo o preconceito e as barreiras que ainda persistem na sociedade. Takasiana Mafungiro, Tsika Nemagariro, Asitiri Moçambique Imwe. Da cidade de Chimoio, Lissa Moxingoma.
0: A Associação dos Cegos e Ambliopes de Moçambique, em Inhambane, queixa-se da persistência de casos de maus-tratos e exclusão social contra pessoas com deficiência visual. Jornalista Efraim Macitela.
1: São preocupações tornadas públicas por ocasião da celebração hoje do Dia Internacional da Bengala Branca. O delegado provincial da CAMU em Inhambane, Nunes Ponda, afirma que este grupo social continua a enfrentar barreiras no acesso aos serviços públicos. Segundo Ponda, a situação agrava-se nos transportes públicos, onde a pessoa com deficiência visual é muitas vezes tratada como um fardo, sem beneficiar de qualquer prioridade e obrigada a disputar o assento com os demais passageiros. Acrescenta que a locomoção nas vias públicas continua a representar um perigo devido ao estado acidentado de muitas estradas de passeios, aliado à persistente dificuldade na aquisição da bengala branca, um instrumento indispensável para a sua autonomia.
16: Por essa razão, nós pedimos todos os anos que apoiem as pessoas com deficiência na aquisição desse instrumento de apoio tão importante. Sentimos muito pouco avanço na organização dos nossos passeios. Nossos passeios encontram-se bastante acidentados, que para a pessoa com deficiência visual, circular, é um verdadeiro calcanhar de Aquiles.
1: Em reação a estas inquietações, a diretora provincial do Género, Criança e Ação Social em Inhambane, Dúlia David, garante que a proteção da pessoa com deficiência está no centro das prioridades e apela para a valorização deste estrato social.
17: Como governo, coordenamos, portanto, ações de promoção e proteção dos direitos da pessoa com deficiência e, no caso vertente da pessoa com deficiência visual, através de debates radiofónicos, televisivos e também ações de integração nos sistemas de ensino. Gostaríamos de apelar a todos os setores da sociedade civil para que transformemos a inclusão num compromisso diário. Garantir os direitos das pessoas com deficiência visual não é um ato de caridade, mas sim uma questão de justiça, dignidade humana e respeito pelos direitos fundamentais.
1: A diretora provincial do Género, Criança e Ação Social em Inhambane, Dúlia David, e a necessidade da inclusão social da pessoa com deficiência. O Dia Internacional da Bengala Branca em Inhambane é assinalado com a realização de várias atividades, com destaque para palestras de sensibilização pública sobre a urgência do respeito e inclusão da pessoa com deficiência visual. A fechar, saiba ouvinte que um tempo ameno convida a passar pelas cidades de Inhambane e Maxis, sendo hoje quinta-feira. A capital econômica da província de Inhambane vive o habitual pulsar de agitação e comércio impulsionado pela realização da feira agropecuária no tradicional mercado de Tsuula. Ali, a disponibilidade de produtos é vasta, destacando-se uma rica e variada oferta de frescos, com especial destaque para o marisco tirado da Baía de Inhambane. Mungset, Jala Akurula, Kasuta Kola Akurula. De Inhambane, Efraim Macitela, muito bom dia.
0: É 6 horas e 47 minutos. O Presidente da República exonerou a Samaria dos Anjos Filmon Tovela do cargo de Ministra da Educação e Cultura e nomeou Edson da Graça Francisco Macuaco para o cargo de Ministro da Educação e Cultura. E queremos ouvir a interpretação do nosso comentarista residente de Alfacema. Bom dia, está em direto para o Jornal da Manhã da Rádio Moçambique. Como é que interpreta esta decisão do Presidente da República?
18: Bom dia, Saúl. Bom dia a todos os ouvintes da Rádio Moçambique. Primeiro, é uma matéria que está na competência, estrita competência do Presidente da República. É ele que nomeou e é ele que também tem poderes para exonerar. Agora, não existem termos de referências que, ou que na lei não existe que um ato de nomeação ou de exoneração que precisa explicar as razões, etc. Isto cabe estritamente ao Presidente da República. Porém, nós temos estado a acompanhar os últimos desenvolvimentos do setor da educação e, particularmente, aquilo que foram os últimos pronunciamentos da então Ministra da Educação em relação a uma questão muito sensível que tem a ver com professores, que tem a ver com os salários, que tem a ver com aquilo que são as reivindicações que são apresentadas pelos professores. Então, a Ministra, com os seus últimos pronunciamentos, nas últimas 24 horas, ela criou uma espécie de uma barreira que tornaria difícil ela ser uma interlocutora para continuar a dialogar com os professores em face daquilo que são as reivindicações dos próprios professores. Portanto, quando ela diz que é o problema dos professores, primeiro embaraça o governo ao dizer que os salários são maus. Nós conhecemos a realidade do país e mais do que nós é a próprios membros do governo. Então sabe por que os salários são como são, não é o desejo dos moçambicanos, mas o país ainda enfrenta desafios. Depois embaraça os próprios professores quando praticamente coloca-os numa situação de incapazes de digerir os seus próprios rendimentos, os seus próprios salários, considerando-os que têm dívidas excessivas, etc. Então, foi uma exposição, um pronunciamento de alguma forma descuidado, embaraçoso, e que poderá ter sido a gota d'água dentro de um contexto de outras situações que nós não sabemos e muito provavelmente não saberemos, mas que devem ser do conhecimento do Presidente da República.
0: Adelson Fazema, o que esperar de Edson Macuaco e Isaú Menezes à frente dos destinos da educação, cultura, ciência e ensino superior?
18: Bom, Edson Macuaco é uma pessoa politicamente extremamente habilitada, o seu currículo é publicamente conhecido, tanto em termos de ocupação de cargos, quanto em termos de posicionamento, a capacidade de diálogo, de pronunciamento. Aliás, é ele que está a liderar o diálogo nacional, inclusive, e até agora o que temos visto é um ambiente de muito consenso, muita cordialidade. Então, tudo isso e aliado à sua experiência governativa de longos anos, tanto ao nível da província, conhece o Parlamento e também já foi vice-ministro e agora era secretário do Estado, portanto, ele tem bagagens mais do que suficiente para politicamente e administrativamente ter, portanto, condições para articular as peças que existem dentro do Ministério da Educação e Cultura e poder ter um desempenho bem sucedido. Agora, este é um ministério muito delicado, muito melindroso, mexe com muita gente, muitas sensibilidades e nós sabemos que praticamente nos últimos anos é difícil os ministros concluírem os mandatos dentro do Ministério do Interior, Ministério da Educação e Cultura. Mas eu penso que o Edson Macuaco atento em termos de qualificações académicas, expertise para poder ser bem sucedido. E eu acredito que ele também vai ser o braço de suporte para o Isaú Menezes, que é uma pessoa politicamente também muito bem habilitada, academicamente bem habilitada, e que já esteve na política ativa, já foi deputado da Assembleia da República, já ocupou cargos ao nível provincial, então poderá ter também um bom parceiro, nesse caso, o indispensável suporte do Edson Macuaco e do Presidente da República para ser bem sucedido na sua missão para dirigir esse setor. E, diga-se de passagem, o Edson Macuaco, portanto, valorizou esta secretaria e deixou num alto nível. E eu acho que os almenenses têm a vida quase que facilitada para simplesmente dar seguimento a que são os ganhos adquiridos até o momento.
0: Muito obrigado, Delson Fazema, comentarista residente da Rádio Moçambique, neste breve comentário sobre a exoneração da ministra de Educação e a nomeação de Edson Macuaco para o cargo. Desportivo no Jornal da Manhã e agora destaque: Moçambique enfrenta hoje o Egito em jogo válido para a segunda jornada da fase de grupos da CAN de futsal. Albino Miambo.
19: Bom dia. A Seleção Nacional de Futsal volta a entrar em cena hoje na CAN, defrontando o Egito numa partida que tem início marcado para as 19 horas. No ranking FIFA, o nosso país ocupa o lugar 78, enquanto os faraós caíram uma posição para o lugar 41. O jornalista Belisário Macamo entrevistou os comentadores do RM Desporto a propósito deste encontro com os faraós.
20: O comentador Alexandre Zandamela diz que é preciso esquecer a derrota diante de Angola.
21: Temos que trazer para este jogo toda a nossa capacidade de realização, toda a nossa capacidade de criar e toda a nossa capacidade de inovar. Inovando, portanto, de uma forma positiva, inovando de uma forma que realmente não dê brechas ao adversário para que possa nos derrotar. Volto a dizer que vai ser um jogo de sofrimento, mas temos que vencer esse jogo.
20: O comentador Vítor Magaia antevê um jogo de dificuldades acrescidas pelo pergaminho do adversário, o Egito.
2: Vamos jogar com uns faraós fortes, e isso que não se nega. Agora, esses são dados importantes, servem para as estatísticas, serve para sabermos com quem vamos jogar, do ponto de vista de estatuto, até porque o resultado que fizeram ontem também diz muito deste estatuto, diz muito desta capacidade do adversário que teremos amanhã, e deve servir para a forma como iremos nos preparar para defrontar um adversário, sempre tentando sempre aquilo que de bonito tem o desporto, tem o futsal, tem o futebol 11, que é o fator surpresa. E aqui digo, o Zanamera dizia adversário direto, mas eu vejo um pouco assim, sem menosprezo pela nossa seleção, até pela história que temos, já tivemos quatro presenças no CAN também, até pela história que temos, mas pelos resultados recentes, pelas presenças recentes.
20: Moçambique, Egito, para a segunda jornada da fase de grupos da Copa Africana das Nações de Futsal. No sábado, o adversário será a Tanzânia, às 22 horas.
19: A jornada 23 do Moçambola 2026 fechou ontem com a vitória da União Desportiva de Songo em Pemba, no estádio municipal diante da Associação Desportiva Local, pela margem mínima 1-0. Repórter Nasser Adolfo.
3: Gomes apontou um único tento que marcou a diferença na partida, colocando assim pressão na equipa da casa que, como se sabe, luta pela manutenção na prova. No final da partida, Vitor Martini, técnico dos hidroelétricos, disse que os seus pupilos colocaram em prática aquilo que foi desenhado para o encontro.
22: Tenho que dar parabéns aos meus jogadores pela forma como eles se entregaram no jogo. Cumpriram na íntegra aquilo que foi o nosso plano de jogo, uma primeira parte em que nós dominamos por completo o jogo, fomos mais equipa organizada, com inúmeras ocasiões, mas é pena porque nós andamos ali com uma ineficácia total. Isso ia nos custar caro na segunda parte, em que vimos também a equipa da Ação Desportiva de Pemba a ter um domínio, mas a nos dar complicações em termos de saídas de bola, saída longa, e nós éramos obrigados a ter que ganhar as segundas bolas. E o resultado acaba sendo justo.
3: Por seu turno, Vítor Mayamba, treinador do Pembinha, aponta a falta de pontaria dos seus dianteiros, como estando na origem de mais uma derrota dos azuis e brancos.
23: Depois do golo sofrido, procuramos cair em cima do adversário. O adversário soube estar, fechou-se. Na segunda parte, fomos mais dominadores ainda, mas pronto. Há daqueles jogos que, quando não é para ganhar, foi notório as oportunidades que nós tivemos. Fomos criando várias oportunidades, infelizmente não foi desta. Só podemos parabenizar a equipe da UDS, não é culpada disso.
3: 23ª jornada do Moçambola 2026, para esquecer os dois representantes de Cabo Delgado nesta prova, o Bahia e o Pembinha, foram derrotados pelo Xingale e União Desportiva de Songo, respectivamente. Mesmo com a derrota, os dois representantes da província continuam acima da linha vermelha, com o Bahia a somar 22 na nona posição, enquanto o Pembinha na 11ª, com 20 pontos, numa prova liderada pelo ABB com 45 pontos. Pema Nasser Adolfo.
19: Vamos recordar o quadro de resultados da Ronda 23 do Moçambola 2026. Associação Desportiva de Pemba 0, União Desportiva de Songo 1, Ferrovia de Nacala 2, Ferrovia da Beira 0, Bahia de Pemba 1, Xingale de Tete 2, Ferrovia de Nampula 2, Liga Desportiva de Sofala 0, Machaquene 0, Ferrovia de Lixinga 0, Associação Black Bulls 2, Associação Desportiva de Blanculo também 2. A Black Bulls lidera a prova com 45 pontos, Costa de Sol é segundo colocado com 40, o Ferrovia da Beira em terceiro com 34, os mesmos pontos do homônimo de Nampula na quarta posição. Abaixo da linha de água estão Liga Desportiva de Sofala com 18 pontos, em 12º, o Xingale é 13º com 15, o Machaquene é o Lanterna Vermelha com 11 pontos. E a vitória do Xingale de Tete na passada terça-feira em Pemba, diante do Bahia, animou os adeptos dos Canarinhos de Tete, que ainda mantém esperança na manutenção. Repórter Manuel Cardoso.
24: A vitória desta terça-feira do Xingale de Tete sobre o Bahia de Pemba por 1-2... reacende as esperanças de uma possível nutrição desta equipa no Moçambola 2026. Este é o sentimento comum que reina nas hostes dos adeptos de futebol que esta terça-feira acompanharam o triunfo do Xingol de Tete por 1-2, tal como aconteceu em 2025 e, curiosamente, no Municipal de Pimba. Segundo os nossos entrevistados, a vitória motiva os umbondeiros de Tete a continuar a lutar até o limite para evitar a despromoção. De hora em diante, e segundo Gabriel Delfim, Agostinho Zafarino e José Michone, era bom que o Xingol de Tete evitasse qualquer tipo de tropeço, sob pena de ser afastado da prova máxima do futebol moçambiqueno.
4: Temos esperança de manter, vamos ver dois jogos em casa. Então, esses dois jogos também sonhamos com duas vitórias e um alívio. Não vai descer divisão, vai manter.
6: Há muita esperança. Temos dois jogos aqui, provar de Nagala, provar de Lixinga e provar de Nampula.
7: Mas eles também vêm para vencer?
6: Não. Aí na nossa casa, não, aqui quem mandamos somos nós.
7: Às vezes são eles que mandam?
6: Não, não somos nós que mandamos.
7: Xingar vai se manter?
6: Vai manter, sem problema.
7: Tem uma certeza?
6: Temos esperança, muita esperança. Dele.
8: Está difícil assim, mas tudo é possível.
7: Xingar não vai descer?
8: Não, nunca vai descer.
7: Uma certeza?
8: Eu tenho certeza que não vai descer.
24: A vitória desta sexta-feira do Xingal de Tete sobre os baianos de Cabo Delgado faz com que o sonho de manutenção continue vivo. 23 jogos, 3 vitórias, 12 derrotas, 6 empates, 7 golos marcados, 19 sofridos, 15 pontos, penúltimo lugar e a caminhada pelo deserto da equipa do Xingol de Tete rumo à sua manutenção no Moçambola 2026. Arriame Desporto, Xingol de Tete, Manuel Cardoso.
19: Foi o Desportivo. Saudações.
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0: A 7 horas no país. De volta a Vitor África para a apresentação das notícias.
26: O presidente da República, Daniel Chapo, inicia hoje uma visita de trabalho de 3 dias à província de Sofala, no âmbito da materialização da agenda de governação de proximidade participativa e inclusiva, que visa fortalecer a ligação entre o Estado e os cidadãos. Em Sofala, o chefe de Estado vai escalar a cidade da Beira e os distritos de Dondo, Gorongosa e Caia, onde vai desenvolver atividades de interação direta com as comunidades e acompanhar questões relacionadas com a governação e o desenvolvimento local, de acordo com um comunicado recebido na nossa redação. O combate ao terrorismo em Cabo Delgado e as estratégias para a mitigação do impacto da subida do custo de vida no país constituem alguns assuntos que os residentes do distrito de Dondo esperam ouvir do chefe do Estado.
27: Marcelo Carlos, nós queremos um Moçambique com paz, um Moçambique sem convulsões, uma reconciliação total.
28: Somos Gomes, como a gente vê, não temos muitas medicações. Os postos de saúde só oferecem receita, então, exemplo, como nós não temos possibilidade de obter algum dinheiro para ir nas farmácias, então isso não é complicado. Então, gostaríamos de que o presidente falasse sobre medicações nos postos de saúde.
29: Five Pedro, Five José. E eu muito mais gostaria que o presidente falasse de infraestruturas. Nossas estradas estão em péssimas condições.
26: Residentes de Dondo em Sofala e as expectativas em torno da visita que o chefe de Estado efetua hoje ao distrito. Ontem, o presidente da República exonerou, através de um despacho, Samaria dos Anjos Filimon Tovela, do cargo de Ministra da Educação e Cultura. Num outro despacho, o presidente da República exonerou Edson da Graça Francisco Macuacua, do cargo de Secretário de Estado da Ciência e Ensino Superior. E através de um outro despacho, o presidente da República nomeou Edson da Graça Francisco Macuacua para o cargo de Ministro da Educação e Cultura e nomeou ainda Isaú Joaquim Menezes para o cargo cargo de secretário de Estado da Ciência e Ensino Superior. Nascido a 26 de março de 1977, Edson Makwakwa, nomeado para o cargo de Ministro da Educação e Cultura, é doutorado em Direito pela Universidade de Lisboa e também é docente universitário. Já ocupou vários cargos, entre os quais o de Vice-Ministro da Ciência, Tecnologia e Ensino Superior e atualmente exerce as funções de Presidente da Comissão Técnica de Materialização do Diálogo Nacional Inclusivo. O Ministério dos Transportes e Logística vai recorrer da decisão do Tribunal Administrativo de suspender a concessão da fronteira de Machipanda, na província de Manica. O posicionamento foi expresso ontem pelo Diretor Nacional de Transportes e Segurança, Alberto Matussi, à margem do 2º Conselho Coordenador do Pelouro, que decorre na província de Maputo.
5: Esta é uma situação superveniente dentro do normal funcionamento do Ministério. Então o Ministério está a se organizar, vai recorrer, respondendo efetivamente àquilo que seja o conteúdo da reclamação.
26: O Governo, através do Ministério dos Transportes e Logística, atribuiu a concessão do posto fronteiriço de paragem única de Machipanda a um consórcio privado por um período de 25 anos renováveis, num investimento superior a 30 milhões de dólares, o equivalente a 1,9 mil milhões de meticais, uma decisão suspensa pelo Tribunal Administrativo da cidade de Maputo. A PRM, no distrito de Boane, província de Maputo, diz haver grupos de traficantes que estão a usar alunos de escolas primárias para o transporte de estupefacientes. Segundo o comandante da PRM em Boane, José Sendela, perante esta situação, a polícia, em coordenação com o setor de educação, iniciou uma série de palestras onde os alunos são sensibilizados a não aderir a estas práticas e a se distanciarem do consumo de drogas e bebidas alcoólicas nas escolas.
10: Há algumas denúncias nas escolas, mas também há algumas denúncias dos alunos em que são usados para o transporte, a venda e o consumo de drogas. E o trabalho que nós estamos a ter com o Serviço de Educação está a surgir efeitos muito, muito positivos, porque diminui-se muito em relação a esses aspectos.
26: A primeira ação de sensibilização aos alunos para que se distanciem desta prática foi realizada aos alunos das escolas secundárias Nelson Mandela e Filipinho C. O ministro do Interior, Paulo Chachini, participa hoje em Pretória na reunião de Troika da Célula de Planeamento Trilateral, que vai juntar Moçambique, África do Sul, Tanzânia, Angola e Uganda. O encontro visa encontrar plataformas comuns para travar o fluxo de drogas ilícitas ao longo da Rota Sul, através do reforço da cooperação regional, da partilha de informação e de operações coordenadas de aplicação da lei. A Troika da Célula de Planeamento é uma iniciativa multilateral estabelecida em Maputo pelos ministros responsáveis pela segurança pública da África do Sul, Moçambique e Tanzânia, com o apoio do Gabinete das Nações Unidas sobre Drogas e Crime. Na atualidade internacional, 20 pessoas, entre as quais 15 militares e 5 membros de uma milícia antiterrorista, foram mortos num ataque a uma base militar no estado de Borno, nordeste da Nigéria. De acordo com fontes militares locais, o ataque foi perpetrado por terroristas suspeitos de ligação ao grupo Estado Islâmico. A região nordeste da Nigéria tem sido palco de frequentes ataques de grupos extremistas armados. No último fim de semana, cerca de 20 pessoas, incluindo militares e um agente da polícia, foram mortas em 2 ataques distintos no noroeste e centro do país. O Papa Leão XIV agradeceu ontem as orações e manifestações de solidariedade recebidas após ser submetido a uma cirurgia pulmonar. Numa mensagem divulgada esta quarta-feira, o líder da Igreja Católica manifestou gratidão pelo apoio aos fiéis e pediu que continuem a rezar por si. Os fiéis e membros da comunidade e comunidades religiosas reuniram-se no Hospital Gemelli, em Roma, para rezar pela recuperação do Papa. Apresentamos as notícias. O próximo bloco, às 8 horas. 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
0: 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Temperaturas máximas para hoje com o meteorologista Gonçalves Mabui.
11: A cidade de Tete será a cidade que terá a temperatura mais elevada, de 40 graus Celsius, seguido de Maputo, com 39, Xixai, 35, Nampula, 34, Inhambane, Beira e Quilomane, 33, Chimoio, 32, Vilanculos e Pemba, 31, e por último temos a cidade de Lixinga com 28 graus Celsius.

0: São, neste momento, 7 horas e 8 minutos. A Escola Superior de Jornalismo realiza hoje a 4ª Conferência Internacional das Ciências de Comunicação e Informação. E para sabermos um pouco mais sobre este evento, temos em linha o docente e pesquisador da Escola Superior de Jornalismo, Elias Dive. Bom dia, está em direto para o Jornal da Manhã da Rádio Moçambique. Essencialmente, o que é que esta conferência pretende ser?
1: Muito bom dia, Shaouk. Primeiro, dar um bom dia também aos radiovintes da Rádio Moçambique. E referir que esta é a 4ª conferência, conforme disse o Shaouk, a 4ª conferência da Escola Superior de Jornalismo, que ela, neste ano, versa sobre a comunicação, a informação e o desporto. Ou seja, é pensar o desporto além de uma prática que alguns podem entender como entretenimento, mas como modo de vida, como experiências, como forma de interagir uns com os outros. E também como ciência. Então, este ano entendemos que era importante trazer esta temática do desporto para ela ser vista, do ponto de vista da ciência, do ponto de vista profissional, onde nós convidamos diferentes figuras para fazerem parte dos diferentes painéis. Teremos 3 painéis, a começar mesmo pela abertura, onde teremos o doutor Silvio Saranga, que é um doutor mesmo em desporto, então ele tem a componente científica de desporto, e vai seguir o painel onde temos os profissionais da comunicação social. Estou a falar exatamente do João Chival, estou a falar do Adão Matimbe, que é também profissional da Rádio Moçambique, além de ser docente universitário, e também estou a falar do Alfredo Júnior Litur, que primeiro são muito conhecidos enquanto profissionais que se interessam pela comunicação social e também pelo desporto. Então, este será a parte inicial da nossa conferência, e depois vão seguir outros painéis também com diferentes figuras ligadas à academia também. Temos professores e pesquisadores, temos a professora Vânia, o professor Fulgêncio, que é da ECA, Universidade de Armonhan, e tantos outros que vão compor esses painéis. Então vai ser uma tarde apenas, mas uma tarde bem nutrida, bem recheada de conteúdos, de diálogos, conversas, interpelações acadêmicas, que vale muito a pena presenciar e acompanhar estas discussões sobre o que é o desporto e o que é a comunicação, o que é o marketing, relações públicas, jornalismo e a ciência da informação têm a contribuir para esta, digamos, para o desporto no seu todo, não pensando somente em determinadas modalidades, mas o desporto nas suas diferentes vertentes e diferentes modalidades.
0: Muito obrigado, docente e pesquisador da Escola Superior de Jornalismo, Elias Dive, e as breves notas que vão marcar a 4ª Conferência Internacional das Ciências de Comunicação e Informação a ter lugar hoje na cidade de Maputo. É uma conferência dedicada às oportunidades e aos desafios contemporâneos da comunicação no desporto. E quando são 7 horas e 12 minutos, vamos à cidade da Beira, onde a Escola Especial número 3, em Sofala, uma instituição pública de ensino destinada a alunos com deficiência, debate-se com falta de material didático apropriado. Benícia Fayan.
2: A situação está a condicionar as atividades letivas. Entre o material que faz falta, estão manuais para alunos com deficiência auditiva e com problemas de fala e que se expressam através da língua de sinais. Sem gravar entrevista, alguns pais e encarregados de educação denunciam a ausência de condições para o processo de ensino e aprendizagem. Ao problema de falta de material didático, juntam-se a degradação da infraestrutura escolar e a ausência de rampas para alunos com deficiência física. O diretor da Escola Especial número 3, na cidade da Beira, Cancelo Samora, reconhece os problemas e diz esperar que se possam encontrar soluções o mais rápido possível.
3: Nós enfrentamos mais desafios em material didático capaz de satisfazer aquilo que são as necessidades dos alunos e apoiar os professores nesta área. Vou dar um exemplo dos nossos livros de português, tem textos longos, e a língua de sinais, a forma de leitura de língua de sinais é meio diferenciada. Nós tratamos assuntos de forma direta, nos seus livros enfatiza muito e tal as questões. Em língua de sinais, é complicado trazer aquilo como leitura, o aluno ler e compreender. Além de mais, infraestrutura. Nós estamos num local de difícil acesso em tempo chuvoso, Matop. Quando eu falo de alunos deficientes, também tem outros com múltiplas deficiências, tanto física como motor. O governo faz o que pode, os parceiros fazem o que podem, mas ainda não é suficiente para conseguirmos trabalhar este aluno. Isto é um problema, de fato.
2: Com um efetivo estimado em 200 alunos, a Escola Especial número 3 é a segunda instituição de ensino voltada para a educação inclusiva em Sofala, depois do Instituto de Deficientes Visuais da Beira. Sambani Manja, na Sabau Penu Nadota, Tauira Kuchalira Mautenda. Da cidade da Beira, Benícia Faiani.
0: Vamos aos nossos correspondentes. O Tribunal Constitucional da África do Sul anuncia hoje o veredito sobre o futuro dos 181 candidatos do Congresso Nacional Africano. Estes candidatos foram desqualificados pela Comissão Eleitoral Independente, que considerou que as inscrições foram feitas fora do prazo. Eduardo Figurão.
4: Depois de ver o recurso chumbar no Tribunal Eleitoral, o ANC recorreu ao Tribunal Constitucional. O partido argumenta que o preenchimento de todos os dados no portal da Comissão Eleitoral foi concluído a tempo e que apenas faltou clicar o botão final de submissão do sistema online devido a falhas técnicas. No entanto, a Comissão Eleitoral nega qualquer falha no seu sistema informático. Se o Tribunal Constitucional der razão ao ANC, haverá implicações na logística das eleições de 4 de novembro. Esta quarta-feira, a Comissão Eleitoral revelou que já imprimiu mais de metade dos boletins de voto. Ainda assim, o diretor-geral adjunto da Comissão, Maserro Cheburi, garantiu que a instituição está pronta para voltar a imprimir os boletins caso a decisão do Tribunal seja desfavorável à Comissão.
5: We've indicated that 66%
4: Indicamos que 66% dos boletins de voto já foram impressos porque temos um prazo limitado de 21 dias para o fazer. Infelizmente, uma parcela significativa dos boletins de voto envolvidos no caso do ANC já está impressa. Isto significa que se incluíssemos os candidatos do ANC nestes municípios, os boletins já impressos representariam custos irrecuperáveis. Se o Tribunal decidir a favor do ANC, teremos de reimprimir novos boletins de voto para dar cumprimento à decisão judicial. Na mesma conferência de imprensa desta quarta-feira, o presidente da Comissão Eleitoral, Saim Mamabolo, revelou que foram aprovados 2 milhões e 600 mil pedidos de voto especial. A votação especial vai decorrer nos dias 2 e 3 de novembro. Rádio Moçambique, Eduardo Figurão, Joanesburgo.
0: E agora vamos para o Malawi, onde o governo daquele país desmente rumores de que o presidente Peter Mutharika tinha viajado para a Índia para tratamento médico, afirmando que ele permanece na África do Sul em visita privada. Sérgio Sixpence.
6: O secretário-chefe do governo, Justin Said, desmentiu as alegações que circulam nas redes sociais, classificando-as como falsas. O presidente Peter Mutharika, de 87 anos, deixou Malawi a 6 de outubro, a partir do Aeroporto Internacional de Kamuzu, em sua sexta visita privada em um ano desde que regressou ao poder. Estas repetidas e inexplicáveis viagens do chefe de Estado malawiano à África do Sul aumentaram as especulações públicas sobre a sua saúde, numa altura em que figuras da oposição exigem provas da sua aptidão para o cargo. Quando deixava o Malawi, o governo de Lilongwe apenas anunciou na altura que Mutharika iria fazer uma visita privada à África do Sul e não deu qualquer razão para a viagem, nem a data para o seu regresso, e nada foi anunciado desde então. O governo apenas anunciou que as viagens são de caráter pessoal. Exortou os malawianos a basearem-se em fontes verificadas em vez de divulgarem informações não confirmadas. O governo não se pronunciou publicamente sobre

0: reforço de monitoria do registro e licenciamento de empresas, uma medida que visa travar a onda de uso de nomes e documentos de identificação a tanzanianos para o registro de empresas e cidadãos estrangeiros. Monteiro Bonifácio.
1: No entender do governo, esta prática está a comprometer os esforços de proteção de empregos e a garantia que os tanzanianos se beneficiem de oportunidades de negócios no país. O vice-ministro da Indústria e Comércio, Dennis London, instou a Agência de Registro e Licenciamento de Empresas a trabalhar para pôr fim a esta prática, para assegurar a plena participação dos tanzanianos nas atividades económicas. Dennis London reconheceu que, devido à interferência de estrangeiros que possuem maiores recursos financeiros, qualificações e tecnologias, alguns tanzanianos ficam fora da competição. London acrescentou que são necessárias estratégias eficazes para impedir que estrangeiros assumam atividades comerciais que os tanzanianos são capazes de realizar. Devemos assumir a responsabilidade e implementar estratégias para proteger os tanzanianos e garantir que todas as atividades que eles são capazes de desempenhar não sejam tomadas por estrangeiros, vincou o vice-ministro da Indústria e Comércio. Num outro desenvolvimento, Dennis London apelou à agência a garantir a formalização de pequenas e médias empresas em conformidade com os procedimentos de licenciamento estabelecidos. Entretanto, Godfrey Nyaissa, diretor-geral da Agência de Registro e Licenciamento de Empresas, garantiu a disponibilidade de sistemas eletrônicos para a emissão de licenças comerciais e a respectiva monitoria. Godfrey Nyaissa garantiu ainda que a agência vai continuar a rever as leis e regulamentos que regem as operações comerciais, visando melhorar o ambiente de negócios e de investimentos no país. De Dar es Salaam, Monteiro Bonifácio.
0: A segue o noticiário económico apresentado por Ignácio Gamay.

Bom dia. Os mercados financeiros de 21 dos 29 países africanos avaliados registaram melhorias em 2026, apesar dos constrangimentos relacionados com a fraca atividade de negociação de ativos financeiros. O desempenho é destacado no Índice de Mercados Financeiros Africanos de 2026, elaborado pelo Grupo Bancário Absa, em parceria com o Grupo de Reflexão OMFIF, cuja pontuação média atingiu 56 pontos, o nível mais elevado desde a criação do indicador em 2017. Segundo o relatório citado pela agência Reuters, a redução de inflação, o reforço de reservas cambiais e a implementação de reformas regulatórias contribuíram para a melhoria do desempenho dos mercados financeiros no continente. Moçambique procura acelerar a transformação da sua estrutura produtiva e diversificar as fontes de crescimento económico, sem depender exclusivamente da entrada em funcionamento dos grandes projetos de exploração de gás natural. A aposta visa criar uma economia mais dinâmica, capaz de gerar emprego, ampliar a produção nacional e gerar benefícios concretos para as empresas e as famílias. A posição foi definida pelo ministro da Planificação e Desenvolvimento, Salim Valam, durante a 23ª sessão do Observatório de Desenvolvimento, realizada ontem em Maputo, num contexto em que o governo prepara o Plano Económico e Social e o Orçamento do Estado para 2027. Antes do fecho, espreitamos as taxas de referência cambial das principais moedas estrangeiras face ao metical. O dólar registra uma taxa de compra de 63 meticais e 36 centavos e de venda de 64 meticais e 63 centavos. O euro é comprado a 70 meticais e 92 centavos e vendido a 72 meticais e 34 centavos. Já o rand apresenta uma taxa de compra de 3 meticais e 84 centavos e de venda de 3 meticais e 92 centavos. Bom dia.

0: Crônica de hoje é assinada por António Tembe.
1: As razões que o próprio coração desconhece. Esta é uma citação do enunciado do filósofo francês Blaise Pascal, segundo o qual o coração tem razões que a própria razão desconhece. Chamo este enunciado para a crônica de hoje, em virtude dos assustadores índices de suicídio no país, divulgados sempre que se lembra o Dia Internacional deste Mal, comemorado na semana finda. Quando este momento chega, tal como em outras datas que nos convidam a uma reflexão, há muita gente a movimentar-se, com discursos, homenagens e mensagens de solidariedade. E nesta empreitada, destacam-se aqueles que estudaram para cuidar da nossa mente, os psicólogos e psiquiatras. Durante o dia de reflexão sobre o suicídio, ouvi muito palavreado de especialistas e não só, mas todos com uma única tônica, que era trazer-nos um leque de sintomas ou sinais que devem servir-nos de alerta para o perigo de algum familiar ou conhecido estar na iminência de cometer o suicídio. Até acho importante que toda a gente saiba quais são os sinais de alerta, como forma de se evitar que o pior aconteça com alguém a chegar a tirar a própria vida. Mas como não há belo sem sinal, julgo que no lugar dos especialistas ensinarem-nos a conhecer estes sinais, na minha ignorância, acho que estes ilustres especialistas deviam preparar a sociedade para saber fuçar os sinais de motivações que levam alguém a manifestar aqueles sinais que somos todos ensinados a saber identificar. E que tal, como diz o velho adágio popular, vale mais prevenir que remediar, se calhar a nível mesmo dos programas curriculares, houvesse um espaço para ensinar as crianças e os jovens a identificarem que o fulano está com atitudes ou comportamentos que o podem levar a desenvolver sinais de suicídio. Seria interessante, por exemplo, que o cidadão fosse treinado a saber discernir entre a propaganda enganosa e o que realmente é útil para a sua vida. Podemos imaginar um treinamento que permita as pessoas perceberem que nenhum dinheiro cai do céu, pelo que andar atrás de várias apostas publicitadas pode ser meio caminho andado para um endividamento insustentável que, como resultado da cobrança, pode terminar em suicídio. É que tem havido muitos jogos a serem publicitados, quer nas plataformas eletrônicas, como em alguns órgãos de comunicação social, a prometer riqueza fácil aos jovens. Os jovens devem ser ensinados a dar valor ao suor do trabalho e não ao dinheiro fácil, porque a corrida para este dinheiro pode ser uma das razões do coração que a própria razão desconhece. Enfim, é tempo de encontrarmos caminhos que levam as pessoas a não entrarem em negociatas que depois podem terminar em tragédia. E enquanto refletimos sobre as estratégias para evitar que as pessoas embarquem em atos que terminam em suicídio e porque o coração continua com razões que a própria razão desconhece, um forte abraço a António Tembe.

0: O diretor da Casa Provincial da Cultura de Gaza desenvolveu uma plataforma destinada a auxiliar na composição musical, com destaque para a música coral. Este é o Destaque do Cultural, apresentado por Alfredo Muyanga. Bom dia.
1: Ernesto Chauqui, ouvinte, muito bom dia. Denominado Solfa Compose, esta plataforma surge como uma ferramenta inovadora para facilitar a escrita e interpretação das notas musicais, contribuindo para o aperfeiçoamento do trabalho de profissionais ligados à música. O autor desta plataforma, o diretor da Casa Provincial da Cultura de Gaza, diz que o software desenvolvido nos últimos 3 anos pode ser usado igualmente pelos professores, maestros, bem como pelos compositores de música ligeira. Jorge Mabunda diz que o software, a ser lançado já na próxima semana na cidade de Xechai, já foi aderido por 23 maestros e pode ser uma solução para a composição da música coral em Moçambique e na África Austral.
2: O que nós queremos fazer é aliar a cultura à tecnologia. Os fazedores de música, principalmente os compositores, os editores, assim como os intérpretes, às vezes eles precisam da música escrita. Tem aqueles que têm um pouco de conhecimento que lhes permite tratar a música de forma escrita. Contudo, nós observamos que não existe uma plataforma que escreve a música no modelo em que a música coral, principalmente, é tratada aqui no nosso país, senão até aqui no sul de África.
1: Diretor da Casa Provincial da Cultura de Gaza, Jorge Mabunda, e a criação de um software, uma ferramenta inovadora para facilitar a escrita e interpretação das notas musicais, sobretudo corais. Artistas plásticos da província de Central de Sofala lançam um movimento de promoção desta expressão cultural nas praças, praias, mercados e locais de aglomerado populacional como forma de sensibilizar os jovens para se absterem de consumo de drogas, bebidas alcoólicas e outras práticas nocivas à sua saúde e o bem-estar. Luís Tima.
3: Os mentores da iniciativa consideram que é uma experiência fascinante e já planeiam levá-la para quase todos os bairros da cidade da Beira.
4: A experiência, na verdade, tem sido muito boa porque vemos criança também. Quando eles passam, se calhar já vão fazer algo, não terá produção, eles param aqui, terão uns 5, 10 minutos, é muito para eles. Vão ir para casa, vão se inspirar nisto, sabe?
5: Marcelo Mário Pinto Mocoste. O objetivo é alcançar mais pessoas, promover a nossa cultura.
3: Jovens artistas e um movimento de pinturas de obras de arte nas praças e avenidas da cidade da Beira.
1: Fecho cultural com a indicação de que o escritor Denis Altomé da Silva Gomes lança hoje o livro de estreia na cidade da Beira, intitulado As Lágrimas da Minha Caneta. Trata-se de uma obra que reúne poemas e pensamentos filosóficos e que exploram temas como amor, a pobreza, o medo e a esperança e busca pela identidade. Assim, o fim de termina o cultural aqui no Jornal da Manhã. Bom dia.
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0: Café da manhã, e agora, tal como vínhamos anunciando, queremos hoje falar das reflexões do Fórum Lusófono Feminista Africano. São reflexões para o reforço da participação da mulher na vida social, política e económica nos PALOP. Temos como convidada a diretora da Academia Feminina para a África, a doutora Alice Banza. Bom dia e obrigado pela presença aqui nos estúdios da Rádio Moçambique.
1: Muito obrigada pelo convite e gostaria de agradecer mais uma vez a Deus e agradecer por esta oportunidade de poder tomar este café nesta manhã aqui nas instalações da Rádio Moçambique e cumprimentar e saudar a todos os ouvintes da Rádio Moçambique que nos acompanham neste momento e dizer mais uma vez muito obrigada pelo convite.
0: Muito bem, queremos saber primeiro quais são os fundamentos que ditaram a criação desta organização.
1: Esta conferência, que foi a segunda conferência dos países, dos PALOPs neste caso, é a segunda edição. Tivemos a primeira já, onde foram levantados muitos aspectos que preocupam os PALOPs. E nesta conferência tivemos esta oportunidade de realizar para podermos ver como fortalecer exatamente os grupos dos direitos das mulheres nestes países lusófonos da África. E também ver como é que nós podemos incentivar para que a língua oficial portuguesa possa ser considerada em vários fóruns, a União Africana e todos esses fóruns, uma vez que nós sabemos que comunicar, por isso que estamos aqui a comunicar nesta língua, que é a nossa oficial, e estamos a ser acompanhados de uma forma efetiva. Então, uma das coisas é que culminou com esta conferência, que no passado tínhamos muitas barreiras. Tínhamos que estar em conferências e também ter que estar ali a lutar com as traduções e termos que, às vezes, bater com a língua, quando estamos a falar uma língua que não é nossa, e acabávamos tendo barreiras de nos expressarmos, barreiras de partilhar aquilo que são as nossas experiências, barreiras de poder partilhar os desafios e também partilhar o aprendizado com os outros países, não só dos PALOPs, mas os países da região, dos 54 países em encontros que poderíamos nos encontrar, poderíamos ter. Então, esse foi um dos objetivos, e o outro também era exatamente para criar um plano de ação de uma advocacia comum para estes PALOPs, fortalecendo, olhando para os diferentes assuntos, que não só são a questão da língua, a questão da violência baseada no género, a questão do feminicídio, que não só acontece aqui em Moçambique, mas acontece também nos PALOPs, e vermos como é que poderemos fortalecer as estratégias, como é que podemos fortalecer esta relação dentro dos PALOPs, e também dizer que nós PALOPs existimos. Então, esse foi um dos objetivos, e também partilhar. Porque uma das coisas que acontece é, por mais que a gente tenha iniciativas, mas é importante ter algum financiamento. E um dos objetivos também foi exatamente partilhar algumas iniciativas humildes de financiamento que estão alinhadas também com aquilo que tem sido as estratégias de financiamento, as várias iniciativas que o governo de Moçambique tem estado a lançar para o empoderamento económico de todo moçambicano e, em particular, da mulher, como a questão do Empodera e outras iniciativas que o governo de Moçambique tem estado a implementar.
0: Sim. E quais foram os principais compromissos e resultados destacados na conferência para fortalecer a prevenção da violência, a advocacia conjunta e a promoção dos direitos das mulheres nos PALOP, tendo em conta que os desafios são comuns?
1: Bom, um dos resultados que tivemos durante esta conferência, que são alguns dos passos seguintes, é que as organizações tinham que começar a se preparar para poderem ver quais são os aspectos dentro daquilo que é o quadro legal dos países que possam merecer ações de advocacia. Para o caso de Moçambique, sabemos que Moçambique tem um quadro legal muito, muito bom, posso assim dizer. A questão do país não é o quadro legal, mas sim a implementação e a monitoria deste quadro legal. Olhando mais para um exemplo da questão da violência, nós temos uma lei contra a violência, mas temos a questão do feminicídio. Até que ponto nós achamos que o governo de Moçambique, através da Assembleia da República, deve preparar mais uma lei? Ou talvez seja melhor fazer a questão de fazer uma adenda a esta lei e trazer medidas punitivas contra aquilo que é o feminicídio? Então, é um dos aspectos. O outro aspecto é a questão da lei da paridade, que também foi discutida. Até que ponto nós podemos começar a pensar em termos uma lei da paridade dentro desses países dos PALOPs? E também vimos que tínhamos que começar a preparar ações conjuntas, porque o impacto acontece muitas vezes quando as ações são consolidadas. Está-se a aproximar os 16 dias do ativismo. Os 16 dias de ativismo devem ser 365 dias, não apenas durante o dia 25 de novembro até o dia 10 de dezembro. Porque a violência, o feminicídio e outras formas de violência, seja ela emocional, psicológica, ela acontece todos os dias, mesmo agora que estamos a falar, podemos estar aqui neste café, nós já tomamos este café, mas existe algo, uma violência que esteja a acontecer, seja ela física, psicológica ou emocional. Então, é exatamente uma das coisas que nós acordamos. E também acordamos que é a necessidade de começarmos a dar espaço. Um dos assuntos que foi também debatido é a questão intergeracional. Qual é a passagem deste testemunho, a passagem do legado das veteranas, posso até mencionar algumas veteranas do Benjim, para a camada jovem, para estas jovens, para poderem levar, continuar com este legado. É muito importante e foi um dos assuntos que nós falamos, para além deste fundo que foi lançado, e o fundo, neste momento, as organizações foram apeladas para poderem se organizar, para que a partir de dezembro possa se enviar. E dizer que tivemos uma bênção durante esta conferência, que foi a presença ao nível mais alto da nossa mãe da nação, a mamãe Guetta Chapo, que nos honrou, não só nos honrou pela sua presença, mas nos honrou porque ela teve um debate, posso assim chamar, com permissão, de terra a terra, um debate real, um debate honesto naquela conferência, que o tempo que ela teve lá foi um debate que quem quis aprender, aprendeu, e ela ofereceu-se, como sempre, para continuar a trabalhar com essas iniciativas das mulheres, e até, como se não bastasse, iniciativa dos homens. Porque ela acha, e nós concordamos, que nem sempre trabalhar só com a mulher e deixar o homem de fora pode vir a trazer a solução. Ela tem a abordagem de trazer o homem como parte da solução destes problemas todos. Então, nós nesta conferência agradecemos de facto a presença da mamãe Guetta, agradecemos também a presença dos parlamentares que estiveram lá para poder ouvir, o próprio Ministério do Género e de todas as organizações da sociedade civil, religiosas, as organizações comunitárias de base. Então, foi praticamente uma conferência que trouxe, de facto, foi muito forte, e temos estes passos seguintes que devemos estar a seguir a partir de agora.
0: Essa questão da violência baseada no género e também a questão do feminicídio foi profundamente discutido. Até que ponto, quais são as conclusões alcançadas sobre a ocorrência desses fenómenos? Quais são as razões, sobretudo nos PALOPs?
1: Bom, nós chegamos à conclusão que, primeiro, porque isto é uma violação de um direito humano. Ninguém tem direito de tirar a vida da outra pessoa, do outro ser humano. E isso acontece muitas das vezes por razões ínfimas que não se justificam. E no final do dia voltamos a enfatizar que, independentemente do tipo de desentendimento que possa haver ou o tipo de ódio ninguém tem direito a tirar a vida. Porque se formos, para quem tira a vida, pensa que tem razão. Mas fomos vendo e fomos assuntos comuns, como a questão de discussão, ou ela chegou tarde, ela não respondeu-me mal, e às vezes o namorado está com ciúmes. Então, mas será que isso é motivo de ter que chegar até a tirar a vida de uma jovem, a encurtar o futuro de uma mulher, a deixar uma mãe e filhos órfãos de mãe, porque a pessoa acha na sua cabeça? Nós chegamos à conclusão que isso é uma situação que não se justifica. Então, isso está acontecendo em todos os países. Daí que há necessidade de se fazer, de facto, a adenda. Chegamos à conclusão da adenda para que haja medidas punitivas dentro desta agenda contra o feminicídio e contra mesmo as várias formas de violência baseada no género. Porque só havendo a pessoa sabendo que se eu fizer isto, serei punida, as pessoas não vão poder abraçar essa ideia macabra e essa ideia sem sanidade.
0: Muito bem, vamos abrir as linhas para uma breve interação com o nosso amigo ouvinte que queira colocar questões ou sugestões à volta deste tema em reflexão hoje no Café da Manhã. Vítor África.
2: As nossas linhas já estão abertas. Temos o 21 31 77 77 ou então 82 34 77. Repito os números para as chamadas: 21 31 77 77 ou então 82 34 77. Temos também o 82 64 95 170. Repito, 82 64 95 170 para envio de mensagens de voz e de texto no nosso WhatsApp. Temos também a nossa página do Facebook Jornal da Manhã RM. Na nossa caixa de mensagens do WhatsApp já temos algumas mensagens. Vamos começar com a do ouvinte Ruben Jaime.
3: Bom dia, Café da Manhã. Bom dia a todos os ouvintes da Rádio Moçambique. Aqui é Ruben Jaime, a partir da Vila Autárquica de Massinga. Hoje trago a seguinte questão. O que está sendo feito nos PALOPs para que o desenvolvimento da mulher seja equilibrado?
2: Muito obrigado, ouvinte Ruben Jaime. Temos também a mensagem do ouvinte Eugênio Becha. Vamos ouvir.
4: Bom dia, Café da Manhã. Bom dia, diretor Alice Bans. Bom dia a todo o auditório da Antena Nacional. Sou Eugênio Becha, a falar a partir do distrito de Mwanza, na província de Sofala. Tenho duas questões muito rápidas. Primeiro, que mecanismos concretos este fórum propõe para transformar as reflexões em políticas públicas com cotas reais para as mulheres na vida política e econômica nos PALOPs? Segundo, que estratégias existem para que o empoderamento econômico chegue à mulher camponesa das zonas rurais, como no nosso distrito de Mwanza? E um pedido especial à equipa de Café da Manhã. São três espaços de interação, mas por tempo curto, nem metade das questões dos ouvintes são respondidas. Peço a vossa atenção para que, no mínimo, as nossas questões sejam respondidas ou que alarguem o tempo de interação.
2: Muito obrigado, ouvinte Eugênio Becha. De certeza, a sua colocação terá a devida atenção. E em linha temos o ouvinte Domingos Neves, a partir de Chimoio. Caro ouvinte, bom dia.
5: Viva, meu caro, o Vítor África. Muito bom dia, vasto auditório da nossa rádio pública, a rádio que conecta e projeta Moçambique. Bom dia, doutora Alice. Parabéns por servir o café com cordialidade. E parabenizar a academia recentemente criada. Eu gostaria de saber, com a criação desta academia, já se encontrou alguma fórmula, alguma estratégia concreta para reduzir, diminuir ou mesmo acabar com este mal que está a acontecer, que tem a ver com, o feminicídio, matança de mulheres? E depois, mesmo para terminar, gostaria também de saber, mulheres que violentam, que não é só os homens, não são só os homens que violam as mulheres. Hoje em dia, mulheres também violam os homens. Como é que pensa em tratar essa matéria, portanto, no contexto da academia? Domingos Neves, a partir da região planáltica dos Montes Bingas, Chimanimani, Fumba e Cabeça de Velho.
2: Muito obrigado, ouvinte Domingos Neves. Vamos Voltamos à nossa caixa de mensagens, mas antes temos uma chamada em linha. Ouvinte Lázaro Mazuzzi, bom dia.
6: Ora viva, bom dia. Bom dia, nosso convidado. Bom dia, Rádio Ouvintes. Bom dia, painel. E em breve, eu só queria perceber do nosso convidado. É sabido que temos a mulher como a maioria no país, mas o que acontece é que na situação de acesso ao financiamento, em particular a mulher rural, tem sido a camada mais desfavorecida, que até não está a par daquilo que pode fazer para poder ter acesso ao financiamento. Então, queria saber o que é que estaria-se a discutir nessa conferência para que tornemos aquela mulher uma mulher mais capacitada e empoderada, e que a mulher também, que em particular é viúva, temos muita mulher viúva que depois opta por uma atividade que não é abonatória, porque já não tem nenhuma sustentabilidade a nível do consumidor. Então, eu queria perceber o que é que estaria a fazer para que haja um suporte para essa camada social em termos daquilo que é a empregabilidade, o sustento e a vida em si. Muito obrigado, bom dia.
2: Muito obrigado, caro ouvinte. Na nossa página do Facebook temos também algumas mensagens. Vamos começar com a do ouvinte Vintan Bento, que escreve: bom dia, RM. Já minha questão, senhora convidada, que análise faz em torno da inclusão da mulher em várias vertentes no que concerne a sua participação na vida social, política e cultural nos últimos anos no PALOP? Temos também a mensagem do ouvinte Rosário Intepa, que escreve: bom dia aos profissionais da Rádio Moçambique, fazedores do programa Café, e saudações são extensivas aos ouvintes assíduos deste canal radiofónico. Gostaria de saber, junto da nossa convidada, como será possível as mulheres que estão em zonas rurais participarem deste fórum. Questiona o ouvinte Rosário Intepa, a partir de Xemba, em Sofala. Estamos no espaço de interação no Café da Manhã, 21-31-77-77, ou então 82-34-77 para chamadas, e temos também 82-64-95-170 para mensagens de voz e também de texto. É o nosso WhatsApp. A página do Facebook também está disponível. Jornal da Manhã, RM. Voltamos à nossa caixa de mensagens do WhatsApp. Temos o ouvinte aqui no Nhaveni. Vamos ouvir.
7: Bom dia, Café da Manhã. Bom dia a todos, ouvintes. Minhas saudações a todos, em especial a convidada do programa de hoje. Primeiro, saudar o simpósio da União das Seis Nações Falantes da Língua Portuguesa aqui em África, que vão refletir sobre vários aspectos, sobretudo ligado à área econômica, que essa é a área que eu gostaria de frisar muito. E não só, realmente eu sei que elas vão discutir sobretudo aquilo que são as oportunidades que esses países têm como seu potencial. Mas eu queria saber da porta-voz em relação às mulheres que têm mais investimento fora de Moçambique, sobretudo nessas seis nações. Quantas empresas estão criadas lá e qual dos países tem maior colaboração, ou seja, maior investimento com Moçambique?
2: Muito obrigado, ouvinte aqui no Nhaveni. Temos também o ouvinte Lencastre Pacua. Vamos ouvir.
8: Cordiais saudações aos profissionais da Rádio Moçambique e aos ouvintes do Rovuma Maputo e do Zumba Índico, incluindo aqueles que chutam a rádio a partir da diáspora. Indo para a questão, apesar dos avanços registados na promoção da igualdade do género no nosso país, persistem barreiras sociais, culturais, até religiosas, econômicas, que dificultam algumas mulheres nos processos de tomada de decisão. É daí que gostaria de saber, junto dos organizadores deste evento, de que forma serão abordados ao longo desse encontro questões relacionadas com a questão da desigualdade do gênero, as barreiras socioculturais, a violência e a discriminação contra as mulheres. Por outro lado, e também eu gostaria de saber que estratégias concretas poderão resultar deste encontro para contribuir à eliminação destas barreiras e promover uma participação mais inclusiva e afetiva das mulheres na vida política, econômica e social do nosso país.
2: Muito obrigado, ouvinte. Lencastre Pacua, bem, vamos fechar este espaço de interação com a chamada em linha. Está o ouvinte Isidro Banzi, a partir do Xidenguele. Caro ouvinte, bom dia.
9: Bom dia, Vidro África. Bom dia, convidada Wambanze. Em primeiro lugar, saudar também todos os ouvintes da Rádio Moçambique e a nossa mãe. Olha, eu gostaria de perceber melhor como chegar essas palavras tão lindas, dunce, nessa mulher que está nas zonas rurais, nos distritos. Por quê? O que está a acontecer, senhora convidada, todos informam que acontece aos seis países que estão unidos lá, né? São mulheres que têm conhecimento. Estamos a falar da governadora, administradora, aquela diretora. Aquelas mulheres já têm conhecimento, que estudaram. São licenciadas, é melhor assim. Aquela mulher que está na zona rural, que está a sofrer a violência, que está a sofrer ataque mesmo, não apanha isto, estas palavras de uns. Exemplo que eu vou dar aqui em Xidenguele, tem uma menina de 7 anos que foi violada. A mãe e a criança estão da SAR. O caso foi tribunal de Majacás, foi à província, até chegou nas mãos da primeira-dama, como chama? A esposa da secretária do Estado da província de Gás. Mas o caso, minha convidada, está, vem amanhã, vai lá, venha lá, porque a família do autor do crime tem costas quentes. E essa mulher devia participar neste fórum para abrir a visão, para entender o que se vive, na verdade, na África, sendo uma mulher moçambicana. Isidro Banzi, a partir do posto administrativo de Xidenguele. Bom dia.
2: Muito bom dia, Rancho Show, que está fechado este espaço de interação.
0: Este é o momento para a nossa convidada a responder as questões e fazer os comentários finais.
1: Muito obrigada e agradecer por todos os comentários e as contribuições aqui que foram feitas. Foram muito, muito importantes e são muito preocupantes. E irei tentar agrupar as respostas. Iria iniciar a partir de agora com esta última intervenção do nosso ouvinte, que nos falava da província de Gaza, Xidenguele. Por acaso, Xidenguele é onde eu nasci, não estou a dizer, a querer estar a ir porque os meus pais são provenientes de Xidenguele, mas dizer que não existe costas quentes para a questão de medidas punitivas contra a violência. Então, se de facto é uma situação que está a acontecer, há necessidade, nós já registamos e acredito que quando expõe esta situação, não só aqui eu hei de estar a ouvir, mas estaremos a ouvir num grupo maior para podermos levar e dar seguimento a esta situação. Não existe costas quentes para questões de violência. Violência é violência e as medidas devem ser punitivas de uma forma severa, porque estamos a falar do futuro de uma criança, que é o futuro do amanhã desta nação, mas que foi terminado por causa do egoísmo, insanidade mental de alguém que se achou no direito de poder violar os direitos desta criança, posso assim dizer, que esta criança é sua filha, esta criança é sua irmã, essa criança, quer dizer, é aquilo que nós perguntamos, quando há esta violação contra uma criança ou esta violação física contra uma mulher, o violador tem que meter na cabeça que naquele momento aquela mulher pode ser a sua irmã que também esteja a passar violência, onde está a sua mãe, a sua irmã ou a sua filha. E poderíamos perguntar, se for o caso deste violador, ouvir que a sua filha passou por esta situação, como é que se comportaria? Então são essas as mensagens que nós estamos a deixar e são essas medidas punitivas, denunciar e denunciar e denunciar e sem estarmos cansados. Temos muitas linhas do Ministério de Género disponibilizados e mesmo das outras organizações que para denunciar. E a falar disto, ligo aquilo que foi a preocupação das mulheres nas zonas rurais. A Academia da Mulher Africana, ela tem estado nesta conferência, antes até da realização da conferência, nós fizemos presentes em Nuvungwene, na província de Gaza, e fomos até Manjacaze, não foi possível visitarmos todos os distritos, porque nós trabalhamos com as organizações, com as mulheres das zonas mais recônditas, porque é lá onde nós sabemos que o problema da comunicação, o problema da capacitação, o desenvolvimento e os assuntos que não são reportados acontecem lá. Então, este financiamento também que foi lançado é um financiamento que vai beneficiar muito mais as mulheres dessas zonas rurais. Só para trazer um dos exemplos que a mamã esteve a falar, é que as conferências muitas das vezes devem acontecer, ela desafiava que a próxima conferência que aconteça no campo. Por que é que ela traz essa abordagem? É mesmo para poder abranger essas mulheres nas zonas rurais e dizer que é uma verdade, sim, as mulheres das zonas rurais precisam ainda mais de serem acarinhadas. Em relação àquilo que são as estratégias nos PALOPs, nós estamos a falar de capacitação, estamos a falar de informação, estamos a falar, e não é só capacitação em língua oficial portuguesa, a capacitação nas línguas locais e trabalhar também com aqueles que são os agentes de mudanças, que são os líderes comunitários, através das rádios comunitárias em línguas locais, para ver se esta mensagem pode chegar até aquela mulher ou aquele homem também, que ele também precisa de perceber. Dizer que um dos assuntos que nós falamos, na verdade, é que são em maior número as mulheres ou raparigas que são violadas, mas existem sim homens que são violados, e também falamos, por isso que dissemos, vamos trazer homens e mulheres como parte da solução deste problema. E em relação aos mecanismos na vida política da mulher nos PALOPs, nós tomamos Moçambique também como um dos exemplos. Chegamos à conclusão que Moçambique, afinal de contas, é um dos exemplos dentro desses PALOPs, e vamos levar aquilo que são as experiências da vontade política que o país tem, como, por exemplo, temos uma primeira-ministra de género feminino, uma presidente da Assembleia da República, uma ministra das Finanças, Conselho Constitucional, quer dizer, estou só a citar algumas para mostrar que existe uma vontade política, e o próprio a conferência, os outros países dos PALOPs vão levar essas estratégias, esta vontade política para poder se fazer a réplica dentro daquilo que são os seus países. E este financiamento está, de facto, disponível para também trabalhar com as mulheres dessas zonas rurais.
0: E como então, é que estas organizações lidam com as práticas culturais nocivas?
1: As organizações, como estava a dizer, nós temos estado a preparar e capacitar aquilo que são os agentes de mudança dentro das comunidades. Sabemos que no passado, mesmo até agora, existem zonas onde os líderes comunitários são, maior parte têm sido ditos que são os perpetradores da violência. Então, nós temos estado a trabalhar com os líderes comunitários para poderem disseminar mensagens positivas contra a violência e tratar das questões enraizadas, culturais, que possam, de uma ou de outra forma, serem elas que estão a causar este patriarcado e serem elas que dizem que a mulher, esta deve ser submissa. A Bíblia diz que, homens, amai as vossas mulheres, mulheres sejam submissas, mas submissa não no sentido de escravatura, não no sentido de violência, mas sim a submissão de poder respeitar, dizer que este é sim o homem, o chefe da família, e este marido também amar a esposa, e com as últimas palavras dizer que quem ama não magoa, quem ama não faz a outra pessoa sofrer como escravo, tanto para os homens, assim como para as mulheres.
0: Muito obrigado, doutora Alice Bans, e aqui as reflexões sobre os trabalhos do Fórum Lusófono Feminista Africano, visando o reforço da participação da mulher na vida social, política e económica nos PALOP. E assim foi o Café da Manhã.
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0: São neste momento 8 horas no país.

0: De volta, Vitor, à África, para a apresentação das notícias.
1: O presidente da República, Daniel Chapo, inicia hoje uma visita de trabalho de 3 dias à província de Sofala, no âmbito da materialização da agenda de governação de proximidade participativa e inclusiva, que visa fortalecer a ligação entre o Estado e os cidadãos. Em Sofala, o chefe de Estado vai escalar a cidade da Beira e os distritos de Dondo, Gorongosa e Caia, onde vai desenvolver atividades de interação direta com as comunidades e acompanhar questões relacionadas com a governação e o desenvolvimento local, de acordo com o comunicado recebido na nossa redação. O combate ao terrorismo em Cabo Delgado e as estratégias para a mitigação do impacto da subida do custo de vida no país constituem alguns dos assuntos que os residentes de Dondo esperam ouvir do chefe de Estado.
2: Marcelo Carlos, nós queremos um Moçambique com paz, um Moçambique sem convulsões, uma reconciliação total.
3: Somos Gomes, como a gente vê, não temos muitas medicações. Os postos de saúde só oferecem receita, então, exemplo, como nós não temos possibilidade de obter algum dinheiro para ir nas farmácias, então isso não é complicado. Então gostaríamos que o presidente falasse sobre medicações nos postos de saúde.
4: 5 Pedro, 5 José. E eu muito mais gostaria que o presidente falasse de infraestruturas. Nossas estradas estão em péssimas condições.
1: Residente de Dondo, em Sofala, e as expectativas em torno da visita que o chefe do Estado efetua hoje ao distrito. Ontem, o presidente da República exonerou, através de um despacho, Samaria dos Anjos Filimon Tovela, do cargo de ministra da Educação e Cultura. Num outro despacho, o presidente da República exonerou Edson da Graça Francisco Macuacua, do cargo de secretário de Estado da Ciência e Ensino Superior. E, através de um outro despacho, o presidente da República nomeou Edson da Graça Francisco Macuacua para o cargo de ministro da Educação e Cultura e nomeou ainda Isão Joaquim Menezes para o cargo de secretário de Estado da Ciência e Ensino Superior. Edson Macuacua, nomeado para o cargo de ministro da Educação e Cultura, é doutorado em Direito pela Universidade de Lisboa e também docente universitário. Já ocupou vários cargos, entre os quais o de vice-ministro da Ciência, Tecnologia e Ensino Superior, e atualmente exerce as funções de presidente da Comissão Técnica de Materialização do Diálogo Nacional Inclusivo. Por seu turno, o músico Isao Menezes, nomeado para o cargo de secretário de Estado da Ciência e Ensino Superior, é docente universitário, sociólogo e doutor honoris causa em Cultura e Desenvolvimento, título otorgado pela Universidade Likungu. Isao Menezes foi também deputado da Assembleia da República. O Ministério dos Transportes e Logística vai recorrer da decisão do Tribunal Administrativo de suspender a concessão da fronteira de Machipanda, na província de Manica. O posicionamento foi expresso ontem pelo Diretor Nacional de Transportes e Segurança, Alberto Matusi, à margem do 2º Conselho Coordenador do Pelouro, que decorre na província de Maputo.
5: Esta é uma situação superveniente dentro do normal funcionamento do Ministério. Então o Ministério só se organizar, vai recorrer, respondendo efetivamente àquilo que seja o conteúdo da reclamação.
1: O Governo, através do Ministério dos Transportes e Logística, atribuiu a concessão do posto fronteiriço de paragem única de Machipanda a um consórcio privado por um período de 25 anos renováveis, no investimento superior a 30 milhões de dólares, o equivalente a 1,9 mil milhões de meticais, uma decisão suspensa pelo Tribunal Administrativo da cidade de Maputo. A PRM, no distrito de Boânia, em Maputo, diz haver grupos de traficantes que estão a usar alunos da escola primária para o transporte de estupefacientes. Segundo o comandante da PRM em Boânia, José Sendela, perante esta situação, a polícia, em coordenação com o setor de educação, iniciou uma série de palestras onde os alunos são sensibilizados a não aderir a estas práticas e a se distanciarem do consumo de drogas e bebidas alcoólicas nas escolas.
6: Há algumas denúncias nas escolas, mas também há algumas denúncias dos alunos em que são usados para o transporte, a venda e o consumo de drogas. E o trabalho que nós estamos a ter com o Serviço de Educação está a surgir efeitos muito, muito positivos, porque diminui-se muito em relação a esses aspectos.
1: A primeira ação de sensibilização aos alunos para que se distanciem desta prática foi realizada aos alunos das escolas secundárias Nelson Mandela e Filipe Inhoussi. O ministro do Interior, Paulo Chachini, participa hoje em Pretória na reunião da Troika da Célula de Planeamento Trilateral, que vai juntar Moçambique, África do Sul, Tanzânia, Angola e Uganda. O encontro visa encontrar plataformas comuns para travar o fluxo de drogas ilícitas ao longo da Rota Sul, através do reforço da cooperação regional, da partilha de informação e de operações coordenadas de aplicação da lei. A Troika da Célula de Planeamento é uma iniciativa multilateral estabelecida em Maputo pelos ministros responsáveis pela segurança pública na África do Sul, Moçambique e Tanzânia, com o apoio do Gabinete das Nações Unidas sobre Drogas e Crime. E na atualidade internacional, o governo da Dinamarca rejeita a concessão de direitos preferenciais aos Estados Unidos na exploração de petróleo, gás e minerais na Groenlândia. A posição surge em resposta ao presidente norte-americano Donald Trump, que anunciou o início de operações de exploração em larga escala no território autónomo. De acordo com o governo dinamarquês, qualquer exploração dos recursos naturais da Groenlândia deverá respeitar a legislação local, não existindo privilégios para investidores norte-americanos em relação aos de outros países. A Dinamarca sublinha ainda que o acordo de segurança celebrado recentemente com os Estados Unidos e a Groenlândia não concede direitos especiais sobre as matérias-primas da ilha. Apresentamos as notícias, o próximo bloco às 9 horas.

0: edição do Jornal da Manhã. Dizemos que o Presidente da República, Daniel Chapo, inicia hoje uma visita de trabalho de 3 dias à província de Sofala, no âmbito da materialização da agenda de governação de proximidade participativa, inclusiva, que visa fortalecer a ligação entre o Estado e os cidadãos. Persistem algumas barreiras para a inclusão social das pessoas com deficiência visual na província de Manica, sobretudo na educação e no emprego, segundo a Associação dos Cegos e Ambliopes de Moçambique. A PRM alerta para a atuação de grupos de traficantes de drogas que estarão a recrutar alunos de algumas escolas primárias do distrito de Boane, província de Maputo, para o transporte de estupefacientes. No Café da Manhã falamos do Fórum Lusófono Feminista Africano, que teve lugar recentemente. Ficamos a conhecer as reflexões, tendo em vista o reforço da participação da mulher na vida social, política e económica nos palopos. Nossa convidada foi a doutora Alice Banzin, que é diretora da Academia Feminina para a África. Em nome de uma vasta equipa que tornou possível esta transmissão, despedem-se Sidónio Pires, chefe na sonorização, Lília Langa na produção, Vítor África nas notícias, edição e apresentação, Ernesto Schock. Bom dia e um abraço de tamanho de Moçambique.
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2: Foi as notícias a seguir apresentadas por Orlando Govan. Muito bom dia.
3: Bom dia, Albertina Zandamelli, ouvinte. O presidente da República, Daniel Chapo, iniciou hoje uma visita de trabalho de 3 dias à província de Sofala. A atividade insere-se na materialização da agenda de governação de proximidade participativa e inclusiva. Já iremos aos desenvolvimentos desta notícia daqui a pouco. O chefe de Estado nomeou o político e acadêmico Edson da Graça Francisco Makwakwa para o cargo de ministro da Educação e Cultura. Edson Makwakwa, doutorado em Direito pela Universidade de Lisboa e também docente universitário, deverá suceder Samaria Tovela, exonerada ontem do cargo. Ainda ontem, o chefe de Estado nomeou o músico e sociólogo Isaú Joaquim Menezes para o cargo de secretário de Estado da Ciência e Ensino Superior. Isaú Menezes, docente universitário e doutor honoris causa em Cultura e Desenvolvimento, título otorgado pela Universidade de Licungo, deverá suceder Edson Makwakwa no cargo. De volta à notícia que dá conta de que o presidente da República, Daniel Chapo, inicia hoje uma visita de trabalho de 3 dias à província de Sofala. A atividade insere-se na materialização da agenda de governação de proximidade participativa inclusiva. Em direto à jornalista Benícia Fayane, a partir da cidade da Beira, em Sofala. Bom dia.
4: Bom dia. Respondo, de fato, em direto do Aeroporto Internacional da Beira, onde acabou de aterrar a aeronave transportando o chefe do Estado. Esperando, portanto, Daniel Chapo já se encontra na cidade da Beira e a sua chegada, ladeada pela primeira-dama, Geta Chapo, ambos foram recebidos por uma multidão que se juntou aqui logo pela manhã. O presidente da República permanecerá em Sofala até sábado. São 3 dias de uma agenda carregada nesta visita que o levará a 4 distritos, incluindo Beira. Daqui a pouco, Daniel Chapo vai dirigir a abertura do Congresso Internacional sobre Assistência Humanitária, evento a ter lugar no campus da Universidade Lukungu, e depois segue ao distrito do Dondo. Portanto, são essas notas que podemos avançar por hora e voltaremos à antena assim que se justificar. Bom dia.
3: Até já, Benícia Fayane. O ministro o Ministério dos Transportes e Logística vai recorrer da decisão do Tribunal Administrativo de suspender a concessão da fronteira de Machipanda na província de Manica. Um posicionamento expresso ontem pelo Diretor Nacional de Transportes e Segurança, Alberto Matus, à margem do 2º Conselho Coordenador do Pelour, que decorre na província de Maputo.
5: Esta é uma situação superveniente dentro do normal funcionamento do Ministério. Então o Ministério só se organizar, vai recorrer, respondendo efetivamente àquilo que seja o conteúdo da reclamação.
3: O Governo, através do Ministério dos Transportes e Logística, atribuiu a concessão do posto fronteiriço de paragem única de Machipanda a um consórcio privado por um período de 25 anos renováveis no investimento superior a $30 milhões, o equivalente a 1,9 mil milhões de meticais, uma decisão suspensa pelo Tribunal Administrativo da cidade de Maputo. O Instituto Nacional de Gestão e Redução do Risco de Desastres, NIASA, vai proporcionar a partir da próxima semana víveres e outros materiais de pronto-socorro nos distritos considerados de difícil acesso na época chuvosa. Isinati Hassan.
6: Trata-se de produtos alimentares e kits de abrigo que serão colocados nos distritos de Mavago, Muembe, Micanhelas, Lago e Marupa, suscetíveis a intempéries e que neste momento apresentam estradas na sua maior parte degradadas. Cândida João, técnica do INGD no NIAS, disse que igualmente que está em curso neste momento a criação de comitês de gestão de desastres naturais em todos os distritos e capacitação de conselhos técnicos distritais. A fonte explicou que a instituição espera da sede um reforço em produtos alimentares que serão colocados antecipadamente nos distritos mais críticos e pede à população para ficar atenta sobre a ocorrência de eventos extremos. Senata Sani, Lixinga.
3: O ministro do Interior, Paulo Xaxine, participou hoje em Pretória na reunião da Troika da Célula de Planeamento Trilateral, que vai juntar Moçambique, África do Sul, Tanzânia, Angola e Uganda. O encontro visa encontrar plataformas comuns para travar o fluxo de drogas ilícitas ao longo da Rota Sul, através do reforço da cooperação regional de partilha de informação e de operações coordenadas de aplicação da lei. A Troika da Célula de Planeamento é uma iniciativa multilateral estabelecida em Maputo pelos ministros responsáveis pela segurança pública da África do Sul, Moçambique e Tanzânia, com o apoio do Gabinete das Nações Unidas sobre drogas e crimes. Atualidade internacional, o governo da Dinamarca rejeita a concessão de direitos preferenciais aos Estados Unidos na exploração de petróleo, gás e minerais na Groenlândia. A posição surge em resposta ao presidente norte-americano Donald Trump, que anunciou o início de operações de exploração em larga escala no território autônomo. De acordo com o governo dinamarquês, qualquer exploração dos recursos naturais da Groenlândia deverá respeitar a legislação local, não existindo privilégios para investidores norte-americanos. Foram as notícias das 9 às próximas às 10 horas. 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

0: Estimado ouvinte, muito bom dia. Começa o convívio radiofónico na estação de Primeira, aqui na sua Rádio Moçambique, na frequência de 765 ciclos por segundo, banda de 392 metros em onda média. Lúcia Máquina consigo, tecnicamente acompanhada por Abdulai da Palma. São 10 horas em todo o território nacional.
1: Descentralizar a articulação pública, aproximando os órgãos de decisão das realidades vividas nas comunidades no centro do país. É com esta visão de liderança participativa que o chefe do Estado moçambicano, Daniel Chapo, inicia esta quinta-feira uma visita de trabalho de 3 dias à província de Sofala. Durante a sua permanência no terreno, o presidente da República vai deslocar-se aos distritos de Dondo, Gorongosa e Caia, onde cumprirá uma agenda focada no diálogo comunitário, no fortalecimento da cooperação internacional e na inclusão social. Daniel Chapo vai reunir-se com a população em grandes comícios públicos no Dondo, Gorongosa e Caia, criando um espaço de diálogo aberto entre e para escutar as preocupações da população. O chefe de Estado vai ainda dirigir os trabalhos da Conferência Internacional de Assistência Humanitária, ainda esta manhã, aqui na cidade da Beira. E ainda durante a sua permanência, isto no sábado já, o chefe do Estado vai reunir-se com mulheres e para representantes de diversos setores da província, incluindo a descentralização no centro do país. Com esta deslocação a Sofala, o governo moçambicano reafirma, portanto, o compromisso de garantir que o planeamento e a tomada de decisão a nível central sejam alinhamento sejam alinhados pelas exigências e desafios de cada distrito e comunidades do país. É com estas notas que marcamos a presença neste espaço informativo e voltamos assim que se justificar. Mais uma vez, bom dia.
2: Bom dia e continuação de bom trabalho. Benício Afaiano, o presidente da República, nomeou o político e acadêmico Edson da Graça Francisco Makwakwa para o cargo de ministro da Educação e Cultura. Edson Makwakwa, doutorado em Direito pela Universidade de Lisboa e também docente universitário, deverá suceder Samaria Tovela, exonerada ontem do cargo. Ainda ontem, o chefe de Estado nomeou o músico e sociólogo Isaú Joaquim Menezes para o cargo de secretário de Estado da Ciência e Ensino Superior. Isaú Menezes, docente universitário e doutor honoris causa em Cultura e Desenvolvimento, título otorgado pela Universidade de Likungu, deverá suceder Edson Makwakwa no cargo. O Gabinete Provincial de Combate à Corrupção, em Tete, diz que concluiu a instrução de um processo crime contra 10 arguidos da Faculdade de Ciências de Saúde da Unizambese. Orlando Cananecas.
3: São funcionários da Unizambese ligados ao registro acadêmico e 6 estudantes que são acusados de manipular fraudulentamente o sistema informático de gestão acadêmica, incorrendo aos crimes de corrupção passiva para ato ilícito, falsidade informática e corrupção ativa. A instrução do processo resulta de uma denúncia da direção do registro acadêmico daquela universidade, dando conta da existência de funcionários que agiam em conluio com os estudantes para a mudança de cursos e outros ingressavam sem realizar exames de admissão, mediante o pagamento de valores que variam entre 45 mil e 120 mil meticais. Da cidade de Tete, Orlando Canenecas.
2: O Instituto Nacional de Gestão e Redução do Risco de Desastres, NIASA, vai preposicionar a partir da próxima semana víveres e outros materiais de pronto-socorro nos distritos considerados de difícil acesso na época chuvosa. Sinate Hassan.
4: Trata-se de produtos alimentares e kits de abrigo que serão colocados nos distritos de Mavago, Muembe, Micanhelas, Lago e Marupa, suscetíveis a intempéries e que neste momento apresentam estradas na sua maior parte degradadas. Cândida João, técnica do INGD Nunias, disse que igualmente que está em curso neste momento a criação de comitês de gestão de desastres naturais em todos os distritos e capacitação de conselhos técnicos distritais. A fonte explicou que a instituição espera da sede um reforço em produtos alimentares que serão colocados antecipadamente nos distritos mais críticos e pede à população para ficar atenta sobre a ocorrência de eventos extremos. Sinata Sani, Lixinga.
2: O ministro do Interior, Paulo Xaxim, participa hoje em Pretória na reunião da Troika da Célula de Planeamento Trilateral, que junta Moçambique, África do Sul, Tanzânia, Angola e Uganda. O encontro visa encontrar plataformas comuns para travar o fluxo de drogas ilícitas ao longo da Rota Sul, através do reforço da cooperação regional, da partilha de informação e de operações coordenadas de aplicação da lei. A Troika da Célula de Planeamento Trilateral é uma iniciativa multilateral estabelecida em Maputo pelos ministros responsáveis pela segurança pública da África do Sul, Moçambique e Tanzânia, com o apoio do Escritório das Nações Unidas sobre Drogas e Crime. Atualidade internacional, a Romênia anunciou hoje que 8 pessoas estão desaparecidas depois de um incêndio ter deflagrado num navio no Mar Negro. Segundo as autoridades locais, havia 12 pessoas a bordo. 4 delas estão sãs e salvas e 8 são dadas como desaparecidas. As autoridades não especificaram se se tratou de um ataque com drones numa altura em que agressões se têm multiplicado no Mar Negro nas últimas semanas. Foram as notícias das 10 às próximas às 11 horas.
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1: Uma vez mais, muito bom dia, estimado ouvinte. Começa então a nossa emissão em português, aqui no sentido de labor, até porque o dia promete, é quinta-feira, 15 de outubro do ano 2026. Faça então o sentido de marcha para o trabalho, produzir para contribuir no desenvolvimento da província, do país e do mundo. Estimado ouvinte, sabe que um caminhão estacionado, parado, não faz frete, como se costuma dizer. Então é sempre bom esforçar-se, tirar as mazelas e procurar estar no local de trabalho a todo custo. A nossa emissão hoje está condicionada. A qualquer momento entraremos em contacto com os colegas da Antena Nacional para a transmissão de trabalhos do Presidente da República a partir da província de Sofala. Em momento oportuno, o estimado ouvinte vai ter mais detalhes. Vamos estar juntos até bem perto das 15 horas, momento em que traremos ou passaremos o testemunho dos colegas em português para a língua Emakua. Outubro Rosa é a palavra de ordem. Hoje a província, o país e o mundo para refletir sobre os danos que os cancros de colo do útero e da mama trazem para as sociedades ou a sociedade moçambicana. Na verdade, chama-se a atenção para que se faça um diagnóstico precoce, de modo a evitar a propagação, ou propagação, assim que se diz em bom português, a propagação deste mal que afeta a saúde das mulheres. O ouvinte é o nosso convidado por excelência. Nos próximos minutos de rádio, traremos também esta reflexão em relação ao cancro do colo do útero e da mama. São 10 horas e 10 minutos. Vamos trazer música de vários quadrantes do país e do mundo. Serão aqui os nossos complementares. Ao longo da nossa emissão, já sabe que traremos um noticiário de hora a hora. E quando forem 12 horas e 30 minutos, é o mais importante bloco noticioso em cadeia nacional, designado Jornal da Tarde. Às 13 horas, acontece ao nível do emissor provincial da Rádio Moçambique em Nampula, o mais importante bloco noticioso no que a província diz respeito, designado o Jornal de Nampula, a ser transmitido na sua primeira edição. Julgamos que tem motivos mais do que suficientes para ficar grudado ao receptor, colado à sua rádio, e que não mude de canal, não troque de sintonia. Diz uma grande amiga que aqui você está em melhor companhia. Aprenda a saudar a quem porventura terá cruzado consigo ou a quem terá encontrado em qualquer setor. Seja o primeiro a dizer bom dia. Caso tenha cometido algum erro ao longo do percurso, não perde nada ao dizer perdão. Aprenda a pedir desculpas, a ser o primeiro. Aprenda também a perdoar-se. Costuma dizer que um coração que tem capacidade de perdão, de perdoar, é um coração leve e viva a vida na maior leveza. Quem dera ter uma vida como esta, de leveza profunda, leveza pura. Mas isso é possível, basta que, estimado ouvinte, decida viver em paz consigo mesmo, em paz com as comunidades que o rodeiam, em paz com todo o resto do mundo. Vai ver que a vida tem melhor sabor. Quando estiver num transporte público, ceda espaço aos mais idôneos, aos mais velhos, gente da terceira idade. Ceda também espaço àqueles que têm algum problema de saúde e que visivelmente está claro, ou fica claro, que têm alguma deficiência, ou vivem com deficiência, ou algum problema físico que o estimado ouvinte consiga denotar. Não perde nada ao ceder espaço, não perde nada ao ser gentil, e priorize Não se esqueça de priorizar em lugares públicos espaço para os menores. Atenção que os menores de pelo menos 12 anos sentam sempre em lugares de trás, em cadeiras traseiras, não à frente, por questões de segurança de trânsito. Vamos deixá-lo ficar com música, aliás, a música de Moçambique. Das melhores do mundo, e o estimado ouvinte é convidado a estar atento à nossa emissão.

o que é que o amor não faz? Só quem ama compreende o significado da música. Agora, se vive com um coração bastante seco, sem nem mais espaço para amar, naturalmente que não estaremos a falar a mesma coisa. Vamos falar idiomas completamente diferentes. Este é de Altino Guerreiro. É de

amores estejam em lugares distantes e que, dissemos, o idioma seja diferente, enquanto o amor persistir, a coisa funciona. E nada melhor que dizer, vá por onde fores, mas sempre estarei aqui à espera. Então desfrute da música, porque temos a potência de regar a sua noite, a sua manhã, o seu dia, de quinta-feira, 15 de outubro de 2026, de bastante amor.

É outra viagem, reservamos-nos a fazer esta logo depois da música que vamos oferecer agora ao estimado ouvinte. Na verdade, logo depois não, numa outra ocasião. Agora fiquemos com a Melanie e traz-nos Te Encontrei. Sempre na senda do

0: Passamos a música de... Aliás, já tínhamos era escutado a música de Messias Maricoa, ao lado de Filomena Maricoa e Reinaldo Maricoa, com este mais recente trabalho, Escolha da Mãe. Jovens da província de Nampula, cidade de Nampula, também do bairro de... naquela região do Matador ou do Moatala. É caso para dizer que Nampula está a produzir... talentos, está a produzir quadros que emprestam o seu saber para várias áreas dos quatro cantos do mundo ou de Moçambique. Estimado ouvinte, dissemos no introito da nossa emissão que sofreria alguma alteração por conta dos trabalhos que o Presidente da República está a efetuar a partir da província de Sofala, numa visita no trabalho que vai realizar em 3 dias. E sendo que agora está na Universidade de Pungwe e neste momento já decorre momentos iniciais da visita do Presidente da República, e é para lá onde vamos por via da antena nacional, em cadeia nacional.
1: Sociedade civil e entidades diplomáticas. 5. Inclusão social, paz e direitos humanos. E 6. Currículo e formação académica de operadores humanitários. No âmbito deste Congresso, teremos um momento especial de homenagem institucional à Sua Excelência Daniel Francisco Chapo, Presidente da República de Moçambique e campeão africano de redução do risco de desastres, em reconhecimento do seu papel institucional e do seu compromisso com o fortalecimento da prevenção, gestão e redução dos riscos e desastres, bem como com a produção da cultura de resiliência e da capacidade nacional de resposta perante situações de emergência. Sua Excelência, Senhor Presidente da República, sob o lema Cooperar para a Humanidade, este Congresso pretende não apenas promover 2 dias de debate, mas também criar relações, conhecimento e oportunidades de cooperação que tenham continuidade para além do evento. Como ação de continuidade deste Congresso, e porque entendemos que a ação humanitária não deve ser considerada apenas como uma resposta circunstancial às emergências, mas deve, igualmente, constituir um campo permanente de investigação, de formação, inovação e aprendizagem institucional, este Congresso culminará com a criação da Rede Internacional de Investigação e Ação Humanitária, uma rede destinada a aproximar investigadores, universidades, profissionais e instituições que atuam ou investigam no domínio humanitário. Esta rede terá a sua sede inicial em Moçambique, na Universidade de Lukungu. No âmbito desta rede, o Congresso Internacional de Ação Humanitária e Cooperação realizar-se-á trienalmente, assumindo uma natureza internacional e itinerante. As futuras edições terão lugar de forma rotativa em diferentes países e universidades, em diferentes países e universidades signatárias da rede, permitindo que cada edição seja acolhida por uma nova comunidade académica e institucional. Pretende-se, assim, promover a circulação de conhecimentos, experiências e boas práticas entre diferentes contextos nacionais e internacionais. Deste modo, o CIAC 2026 constitui não apenas a primeira edição de um congresso, mas o ponto de partida para um processo internacional e permanente de investigação, formação e cooperação humanitária. Queremos, neste sentido, agradecer uma vez mais a Vossa Excelência, Senhor Presidente da República, por, com a vossa presença, conferir dignidade e agigantar este primeiro Congresso Internacional de Ação Humanitária e Cooperação. A vossa presença nesta sessão constitui uma elevada honra para a Universidade de Cungo e demonstra de forma inequívoca o vosso reconhecimento da importância da reflexão acadêmica e da cooperação institucional em torno dos desafios humanitários. Muito obrigado.
2: Era o reitor da Universidade de Licungo, Boaventura Aleixo, destacando a importância deste primeiro Congresso Internacional de Ação Humanitária e Cooperação, que tem lugar hoje e amanhã aqui na cidade da Beira. Entre vários pontos destacados pelo reitor da Universidade de Licungo, há que salientar o facto deste congresso poder passar a realizar-se de 3 em 3 anos. Neste momento, discursa a coordenadora residente das Nações Unidas em Moçambique, Catherine Suzy.
3: Uma cidade que nos recorda as consequências devastadoras dos desastres, mas também a extraordinária resiliência das comunidades moçambicanas. Reunimos-nos num momento crítico. As necessidades humanitárias estão a aumentar. Os desastres climáticos estão a intensificar-se. O conflito e a insegurança no norte de Moçambique continuam a provocar deslocamento de comunidades, com incidentes crescentes de violência contra civis. No entanto, os recursos são cada vez mais limitados. Estes desafios exigem parceiras mais fortes, uma ação mais celere e respostas humanitárias mais próximas das pessoas. Excelências, senhores e senhores, a ação humanitária é uma responsabilidade partilhada e a ação humanitária deve ser liderada no âmbito nacional. A Assembleia Geral da ONU reafirmou, por meio de sua resolução omnibus atualizada, que os Estados afetados têm a responsabilidade primordial de liderar e coordenar a assistência humanitária nos seus territórios. Em Moçambique, o governo lidera a resposta, como o INGD, a desempenhar papel central. A nossa responsabilidade enquanto Nações Unidas e parceiros internacionais é apoiar esta liderança e reforçar as capacidades nacionais. Este é também espírito do Humanitarian Reset, estruturado em torno de 4 compromissos. Definir as necessidades mais urgentes. Entregar assistência de forma eficaz. Transferir a liderança e os recursos para atores locais. E defender os princípios humanitários e o acesso. Senhoras e senhores, a ação humanitária é regada por 4 princípios: humanidade, imparcialidade, neutralidade e independência. Devemos proteger vidas, prestar assistência às pessoas com base nas suas necessidades, sem discriminação, e nos manter neutros e independentes. Estes princípios são essenciais para garantir o acesso humanitário, o que significa permitir que a assistência chegue a quem dela necessita, de forma segura e sem obstruções. O direito internacional humanitário é claro. Os civis devem ser protegidos. Ataques, raptos e violência contra mulheres e crianças são inaceitáveis. Todas as partes em conflito devem respeitar o direito internacional humanitário e facilitar o acesso humanitário. A localização é igualmente essencial. Os atores locais são, muitas vezes, os primeiros a responder e os últimos a partir. devemos aproximar a tomada de decisões e os recursos das comunidades. Devemos também passar de reação a crises para a sua antecipação. Moçambique tem feito progressos importantes em sistemas de avisos prévio e planejamento de contingência liderado pela INGD. No entanto, os avisos prévios devem desencadear ações antecipadas, apoiadas por financiamento previsível e coordenação antes que os desastres ocorram. Excelências, assistência humanitária salva vidas e alivia o sofrimento, mas não resolve as causas raízes das crises. A África enfrenta uma crise climática para a qual contribui muito pouco. A justiça climática exige financiamento justo, alívio da dívida e maior apoio internacional para a adaptação. Da mesma forma, devemos buscar uma solução duradoura para o conflito no norte de Moçambique, a paz sustentável e inseparável do desenvolvimento sustentável. Por trás de cada crise há pessoas, famílias deslocadas, agricultores que enfrentam mais uma colheita perdida, crianças cuja educação foi interrompida. Suas vidas, dignidade e futuro devem permanecer no centro de tudo o que fazemos. As Nações Unidas e parceiros humanitários permanecem comprometidas em trabalhar ao lado do governo, do INGD e de todos os parceiros, mas nossa responsabilidade coletiva vai além de responder a emergências. Devemos enfrentar as causas das crises e investir em soluções duradouras. Transformemos compromissos em missão, antecipar em vez de reagir, cooperar em vez de duplicar esforços, proteger civis, enfrentar as causas profundas das crises e capacitar as comunidades para liderar. Pois nosso objetivo final não é simplesmente responder melhor à próxima crise, é prevenir a próxima crise, acabar com o ciclo de sofrimento e construir um futuro onde a paz, a resiliência e a dignidade sejam uma realidade para todos. Muito obrigada, Dakota.
4: Muito obrigada.
2: Eram palavras da representante do sistema, representante residente do Sistema das Nações Unidas em Moçambique, Catherine Suzy, que entre vários aspectos falou sobre a necessidade de se investir cada vez mais na construção de uma capacidade de resiliência. Disse a representante das Nações Unidas que não é preciso que se preocupe cada vez mais com a resposta a dar e às calamidades naturais, mas antes é preciso antecipar e não esperar que as calamidades naturais ocorram para depois se reagir. Catherine Suzy também falou do papel das organizações humanitárias na assistência aos afetados pelas calamidades naturais. Estas foram, em suma, as palavras-chave deixadas pela representante, pela coordenadora residente do Sistema das Nações Unidas em Moçambique, Catherine Suzy, ela que foi então antecedida pelo reitor da Universidade Likungu, Boaventura Aleixo, que também falou do papel das academias na promoção de uma cultura de resiliência às calamidades naturais. Tudo isto acontece quando se sabe que Moçambique é um dos países mais vulneráveis às alterações climáticas no mundo. E isto está a tornar-se cada vez mais evidente porque quase todos os anos o país é afetado por desastres naturais, desde inundações ou cheias, ciclones, seca, e agora que se está a falar, por exemplo, da questão relacionada com o fenómeno climático El Niño, que deverá afetar de forma severa quase todo o país. E são milhares de pessoas que irão sentir na pele os efeitos do fenómeno El Niño, caracterizado pela escassez da chuva. Estamos ainda a transmitir a sessão de abertura do primeiro Congresso Internacional de Ação Humanitária e Cooperação, evento que decorre aqui na cidade da Beira e que conta com a participação do Presidente da República, Daniel Chapo. Daniel Chapo, que inicia hoje uma visita de 3 dias à província de Sofala. E durante esta visita, o chefe do Estado deverá deslocar-se aos distritos do Dondo, Gorongosa e Caia. Nestes distritos, como de resto a Rádio Moçambique tem vindo a noticiar, estão previstas várias atividades, com destaque para a inauguração de algumas infraestruturas públicas, como é o caso do sistema de abastecimento de água no distrito de Gorongosa. E também o Presidente da República vai orientar inícios no distrito do Dondo, isto daqui a pouco, e em Caia amanhã, sexta-feira. Importa referir que nesta visita o Presidente da República faz-se acompanhar pela Primeira-Dama, Guetta Chapo, e também pelos ministros da Administração Estatal e Função Pública, Inocêncio Impissa, dos Negócios Estrangeiros e Cooperação, Maria dos Santos Lucas, da Economia, Basílio Moate, das Obras Públicas, Habitação e Recursos Hídricos, Fernando Rafael, e o ministro na Presidência para os Assuntos da Casa Civil, Ricardo Sengo. São 3 dias de uma agenda carregada nesta visita que se insere na visão de governação de proximidade e participativa, bem como inclusiva, cujo objetivo é fortalecer a ligação entre o Estado e os cidadãos. Daqui a pouco, o Presidente da República vai proferir o discurso de abertura deste Congresso, um Congresso que se insere num programa de graduação e também de pós-graduação da Universidade Likungu. Importa referir que, antes deste Congresso ser projetado, a Universidade Likungu introduziu, no início deste ano, um curso de licenciatura em Relações Internacionais e Assistência Humanitária, e foi precisamente este curso que abriu caminho ao primeiro Congresso Internacional de Ação Humanitária e Cooperação, que hoje tem lugar. Um evento que, também como temos estado a referir, é coorganizado pela Universidade Likungu e pelo Instituto Nacional de Gestão e Redução do Risco de Desastres. O objetivo deste evento é, basicamente, estabelecer parcerias na área de assistência humanitária, e a este propósito encontram-se aqui, neste evento, parceiros de governos, responsáveis de organizações humanitárias, acadêmicos, estamos a falar de pesquisadores, cientistas, especialistas ambientais, e todos eles vão discutir, vão procurar definir caminhos para Moçambique seguir em frente neste desafio que se coloca ao país e que tem a ver com a mitigação dos efeitos das mudanças climáticas. Daqui a pouco, o Presidente da República vai proferir o discurso de abertura, e os participantes deste Congresso vão se posicionando à espera naturalmente, de ouvir a principal mensagem que o Presidente da República, Daniel Chapo, vai transmitir ao povo moçambicano, por intermédio da plateia deste congresso, que está voltado para a assistência humanitária em contextos de emergência, tendo em conta que o país é afetado ciclicamente por calamidades naturais, e este congresso vem mesmo a calhar, como dizia há pouco a coordenadora do Sistema das Nações Unidas em Moçambique, Catherine Sous. É bom que os países comecem a definir estratégias, não só para mitigar o impacto das alterações climáticas, como também agir sobre as causas das calamidades naturais. Estamos a falar de inundações ou cheias, ciclones e seca. A cidade da Beira, como já se sabe, foi o epicentro de um dos maiores desastres naturais de que há memória no país. Estamos a falar do ciclone Idai, que se abateu sobre o país, mais precisamente sobre a zona centro, e também atingiu alguns pontos da zona norte. Estamos a falar do ciclone Idai, que em 2019 deixou um rastro de destruição no país, e também, como não podia, como já foi largamente referido, houve muitas vítimas mortais, e o país precisa de aprender e trazer sempre à superfície a experiência obtida na resposta a este desastre natural que ocorreu em 2019 e que deixou a cidade da Beira, de forma particular, praticamente irreconhecível. Várias infraestruturas públicas e privadas ficaram destruídas, e até hoje as marcas da destruição causada pelo ciclone Idai ainda estão bem presentes. São marcas que vão demorar ainda algum tempo a apagar-se, e até fisicamente podem apagar-se, mas na memória coletiva jamais essas marcas jamais se vão apagar. Neste momento vai dirigir-se ao pódio a presidente do Instituto Nacional de Gestão e Redução do Risco de Desastres, Luísa Mecky, para proferir o discurso de ocasião.
5: Presidente da República de Moçambique e campeão da União Africana para a Gestão e Redução de Riscos de Desastres, Sua Excelência Guetta Chapo, Primeira-Dama da República de Moçambique, todos convidados, todo o protocolo observado. É com profundo sentido de responsabilidade institucional que me dirijo a Vossas Excelências no âmbito do 1º Congresso Internacional de Ação Humanitária e Cooperação, que nos é honrado com a presença de Sua Excelência Daniel Francisco Chapo, Presidente da República e campeão da União Africana para a Gestão e Redução de Riscos de Desastres. O 1º Congresso Internacional de Ação Humanitária e Cooperação constitui uma iniciativa que aproxima instituições, conhecimentos e experiências em torno de uma responsabilidade comum: promover respostas mais eficazes aos desafios humanitários e fortalecer a capacidade coletiva de proteger a vida humana. É neste espírito que o Instituto Nacional de Gestão e Redução do Risco de Desastres e a Universidade de Likungu organizaram este congresso, reconhecendo o papel fundamental da academia na produção de conhecimentos, na formação de quadros e na identificação de soluções para os problemas que afetam as nossas comunidades. A nossa presença conjunta nesta iniciativa demonstra que a cooperação institucional não deve limitar a realização de eventos, deve traduzir-se na construção de capacidade, na partilha de experiências, no desenvolvimento de soluções sustentáveis e na criação de mecanismos que permitam responder com maior eficácia às necessidades das populações. É neste quadro que atribuímos particular significado à homenagem à Sua Excelência Daniel Francisco Chapo na qualidade de campeão da União Africana para a gestão e redução do risco de desastres que hoje se realiza. Minhas senhoras, meus senhores, a distinção atribuída pela União Africana à Sua Excelência Daniel Francisco Chapo, Presidente da República de Moçambique, constitui um marco que merece o reconhecimento das instituições nacionais e de todos aqueles que se dedicam à prevenção, à preparação, à resposta e à recuperação perante situações de emergência. Esta homenagem representa o reconhecimento institucional da relevância desta distinção continental e do significado que ela assume perante o nosso país. A redução do risco de desastres exige, por isso, uma atuação permanente, sustentada por conhecimento científico, capacidade técnica, investimento público, participação comunitária e cooperação entre os diferentes atores. Nenhuma instituição, por mais capacitada que seja, consegue responder isoladamente à complexidade dos riscos contemporâneos. É neste domínio que a parceria entre o Instituto Nacional de Gestão e Redução do Risco de Desastres e a Universidade de Likungu assume especial relevância ao associarmos a experiência institucional à investigação científica e à formação académica. Criamos condições para aprofundar o conhecimento sobre os riscos, melhorar as práticas de intervenção e fortalecer as capacidades nacionais. Por ocasião da realização do primeiro Congresso Internacional de Ação Humanitária e Cooperação, a Comissão Organizadora preparou um brinde para Vossa Excelência.

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1: Este é o momento da homenagem ao presidente da República, Daniel Francisco Chapo, como campeão africano em redução do risco de desastres. É uma homenagem que está aqui a ser prestada conjuntamente pela Universidade de Likungu e Instituto Nacional de Gestão e Redução do Risco de Desastres. Na prática, este momento traduz-se na entrega de uma obra de artes ao presidente da República. E, na verdade, é um objeto de escultura com uma imagem do continente africano, transposta por quatro vultos, e são todos eles vultos pretos, que simbolizam, portanto, a cor negra que caracteriza o continente africano.
2: Excelência,
1: e agora,
2: Daniel
1: segue-se o momento do discurso do Presidente da República.
0: Parece que ainda tem.
1: Sim, mas antes de o presidente discursar, ainda recebe um quadro com a imagem do próprio chefe do Estado, uma imagem gigante, um quadro impressionante, seguramente feito por um artista moçambicano, por mãos africanas, porque Moçambique tem se destacado no que diz respeito às artes e cultura, concretamente à pintura. Lembramos-nos todos do mestre Malangatá Nangwenya, mas também temos vários artistas, Abdul Naguib, e seguramente que este quadro foi feito por um dos artistas moçambicanos. E então está o Presidente da República a receber este quadro das mãos da Presidente do Instituto Nacional de Gestão e Redução do Risco de Desastres e também do Reitor da Unilikungu. Mas este momento não se fica por aqui. Ainda há... Agora é o momento em que o Presidente da República vai reagir a esta... a este momento, a esta homenagem, passa a redundância, e vai proferir o discurso.
3: Homenagem e agradecer a estes presentes e estas ofertas, que são singulares. Esta última arte nunca tinha visto, foi pela primeira vez, porque as linhas, quando estão próximas, a pessoa não percebe o que é. Mas na medida em que vai afastando, é que consegue perceber a grande arte que está nesta obra. Quero mais uma vez dizer que sozinho não ia conseguir fazer estes trabalhos todos humanitários que temos feito para salvar vidas e, em particular, a vida do nosso povo. Só tem sido possível porque tenho uma companheira, a minha esposa, que luta dia e noite para juntos podermos trabalhar para criar melhores condições de vida ao povo moçambicano e, sobretudo, salvar vidas.

0: são aplausos ao Presidente da República, Daniel Chapo, que foi homenageado há momentos como campeão africano de redução de risco de desastres.
1: Senhora Guedes Chapo, Primeira-Dama da República de Moçambique, que era membro da Comissão Política e chefe da Brigada Central de Assistência à província de Sofala, que nos honra aqui com a vossa presença. Senhores membros do Governo aqui presentes, senhores membros do Conselho Consultivo da Presidência da República aqui presentes, senhor Secretário de Estado de Género e Ação Social, senhor Secretário de Estado na província de Sofala, senhor Vice-Comandante-Geral da Polícia da República de Moçambique, a representação do senhor Ministro, senhor Governador da província de Sofala, senhora Presidente da Assembleia Provincial, Primeiro Secretário do Comitê Provincial, senhores membros do Corpo Diplomático acreditados em Moçambique, aqui presentes, senhor representante, senhor Presidente do Conselho Autárquico da Cidade da Beira, senhora Coordenadora Residente do Sistema das Nações Unidas, magnífico Reitor da Universidade de Likungu, ilustres magistrados judiciais e do Ministério Público da província de Sofala, senhores membros do Conselho de Serviço de Representação do Estado e do Conselho Executivo Provincial, senhora embaixadora da Itália, aqui presente, que agradecemos a sua presença, senhora administradora do Distrito da Beira, senhor representante das organizações internacionais, agências humanitárias e parceiros de cooperação, magníficos reitores e dirigentes das instituições do ensino superior aqui presentes, senhor representante do Presidente do Conselho Municipal da Cidade da Beira, já tínhamos dito, distintos investigadores, académicos e profissionais humanitários nacionais e estrangeiros, caros representantes de organizações da sociedade civil, caros representantes do setor privado, distintos membros dos comitês locais de gestão de riscos e desastres, as nossas heroínas e os nossos heróis que estão aí de coletes amarelos, a quem peço uma grande salva de palmas. Muito obrigado pela vossa presença, seja que estão no terreno, nas comunidades. São também vítimas quando acontecem desastres, mas mesmo assim dedicam-se a salvar vidas, sem remuneração, sempre com espírito voluntário. Mais uma vez, uma grande salva de palmas. Vocês é que são os verdadeiros campeões. Caros oradores e moderadores, caros estudantes, caros amigos da comunicação social, caros líderes religiosos e comunitários aqui presentes, minhas senhoras e meus senhores, quero cumprimentar o nosso doutor honoris causa aqui presente. Agradecemos bastante a sua presença. Muito obrigado. Constitui sempre um motivo de imensa satisfação visitarmos a histórica cidade da Beira, capital da rica província de Sofala, para desta feita procedermos à abertura oficial do primeiro Congresso Internacional de Ação Humanitária e Cooperação. Esta efeméride iniciativa da Universidade de Likungu, em parceria com o Instituto Nacional de Gestão e Redução do Risco de Desastres, acontece em simultâneo com a Conferência Internacional sobre Redução de Desastres e Resiliência em África, que decorre na cidade de Maputo, a nossa capital. Parabéns, INGD. Saudamos calorosamente os participantes nacionais e estrangeiros que aceitaram o convite para fazer parte deste importante espaço de reflexão, diálogo, investigação e partilha de experiências sobre uma das questões mais relevantes do nosso tempo, a proteção de vidas humanas perante situações de crise emergência e vulnerabilidade resultante de mudanças climáticas. A presença de entidades diplomáticas, universidades, agências das Nações Unidas, organizações internacionais, parceiros de cooperação, sociedade civil e do setor privado, demonstra que a ação humanitária constitui uma responsabilidade partilhada que exige o envolvimento de diferentes instituições e a mobilização de capacidades nacionais e internacionais. Minhas senhoras e meus senhores, Moçambique é um país de extraordinária riqueza humanitária, cultural e natural. Por isso, exige o envolvimento de diferentes instituições e a mobilização de capacidades nacionais e internacionais e queremos endereçar os nossos parabéns ao Ministério de Negócios Estrangeiros e Cooperação, liderado aqui pela senhora ministra. Parabéns. Todavia, a sua localização geográfica torna-o particularmente vulnerável a fenómenos extremos, como ciclones, cheias, inundações e secas, agravados por alterações climáticas. Por isso, a realização deste Congresso, particularmente na cidade da Beira, reveste de um significado especial, pois conhecemos por experiência própria os efeitos devastadores das calamidades naturais e os seus impactos na vida das nossas comunidades e, em particular, o ciclone Idai, que até hoje está nas nossas memórias. A cidade da Beira constitui um símbolo de resiliência a nível nacional, regional e continental, não apenas dos beirenses, mas de todos os moçambicanos. Os ciclones que ao longo dos anos fustigaram esta região, com particular destaque para o Idai, deixaram marcas profundas de vidas das populações e levaram muitos moradores a questionar se a Beira seria afinal o caminho do vento. Estes fenómenos não provocaram apenas perdas materiais, destruíram habitações e infraestruturas, interromperam serviços essenciais, comprometeram a produção agrícola e a segurança alimentar, afastaram crianças das escolas e colocaram em risco os meios de subsistência de milhares de famílias, agravando as vulnerabilidades sociais e económicas das comunidades e continuam a pôr em risco. Por detrás de cada emergência, existem pessoas que necessitam de proteção, assistência e condições para reconstruir as suas vidas. Existem crianças, mulheres, jovens, pessoas idosas, pessoas com deficiência e famílias inteiras que enfrentam dificuldades acrescidas para recuperar a estabilidade e a esperança. Esta realidade exige uma abordagem que vá além da resposta a emergências. Como ensina a sabedoria popular, vale mais prevenir do que remediar. Precisamos fortalecer o sistema de aviso prévio, preparar as comunidades, melhorar o ordenamento territorial, investir em infraestruturas resilientes e desenvolver capacidades institucionais que permitam antecipar riscos, mobilizar recursos e coordenar intervenções antes, durante e depois das calamidades. Porque prevenir é proteger vidas, preparar é reduzir vulnerabilidades e reconstruir com resiliência é proteger o nosso futuro. Precisamos de completar a instalação de radares meteorológicos, como o da Beira, com equipamento avançado, com raio de detenção de 400 km, permitindo monitorar fenómenos extremos em tempo real e apoiar a navegação aérea, marítima e a proteção civil. Caros presentes, o lema deste Congresso, Cooperar para a Humanidade, encerra uma forte mensagem alicerçada na ideia de que a ação humanitária não é um mero exercício académico ou institucional. É, acima de tudo, uma oportunidade para reafirmarmos o nosso compromisso coletivo como um povo com a dignidade humana e a solidariedade entre os povos e, sobretudo, a empatia com o próximo. Cooperar para a humanidade significa unir esforços, partilhar responsabilidades, mobilizar recursos e colocar as capacidades de cada instituição, de cada país de onde nós viemos e de cada comunidade ao serviço de proteção da vida humana. Significa transformar a solidariedade em ações concretas e os compromissos assumidos em resultados que façam diferença na vida das populações. A nossa experiência como Moçambique demonstra, contudo, que nem sempre os promissores ou os compromissos assumidos se traduzem em resultados concretos. Em 2019, após os ciclones Idai e Kenneth, realizamos nesta cidade da Beira uma conferência internacional de doadores no Hotel Peacock, no qual foram anunciados compromissos de cerca de 10,2 mil milhões de dólares americanos para a reconstrução da cidade da Beira e a província de Sofala. Entretanto, decorrido mais de 7 anos, apenas cerca de 1/3 deste valor foi desembolsado. Parte significativa através de organizações não governamentais, sem mecanismos suficientemente articulados de informação e coordenação com o governo. As mais recentes cheias, que devastaram as províncias de Gaza, Maputo, cidade de Maputo e Inhambane, na região sul, a semelhança do Idai, que afetou o centro e Kennedy, na zona norte, em 2019, causaram perdas e danos avultados, estando neste momento o nosso governo a mobilizar recursos para o financiamento de um plano de reconstrução orçado em cerca de 1,6 mil milhões de dólares americanos. Por isso, este Congresso deve contribuir no reforço da confiança entre todos os atores e na definição de melhores mecanismos de cooperação para a humanidade, conforme reza o seu lema. E, sobretudo, a liderança da representante das Nações Unidas e as Nações Unidas em Moçambique, que tem sido uma liderança extraordinária, mesmo no que toca à assistência humanitária na província de Cabo Delgado. Por isso, peço uma grande salva de palmas. A gestão e a redução do risco de desastres devem continuar a ocupar um lugar central nas nossas prioridades nacionais, articuladas com as políticas de desenvolvimento, proteção social, educação, saúde, ambiente e ordenamento territorial. Queremos construir um Moçambique cada vez mais resiliente, capaz de transformar a experiência acumulada em aprendizagem institucional e de proteger as comunidades contra riscos que podem ser prevenidos ou mitigados. Neste esforço, reconhecemos o papel dos profissionais humanitários, das instituições públicas e privadas, do nosso setor privado, que está sempre conosco em bons momentos e momentos difíceis, das organizações de assistência, das organizações da sociedade civil e, sobretudo, das próprias comunidades, que frequentemente constituem a primeira linha de apoio às populações afetadas. Uma salva de palmas para todos. A nossa experiência como país demonstra-nos que a capacidade de resposta de um país não depende apenas dos recursos disponíveis, mas também da preparação das suas instituições, da confiança entre os diferentes atores e da participação ativa dos cidadãos e, principalmente, das comunidades locais. Nós, em Moçambique, o nosso segredo de sucesso são os comitês locais de gestão de riscos, calamidades, que estão aqui representados. Moçambique desenvolveu uma experiência dos comitês locais de gestão de riscos e desastres que têm sido fundamentais na redução do risco de calamidades junto das nossas populações. Esperamos que este Congresso possa dedicar uma atenção nesta e noutras boas práticas que podem ser capitalizadas e replicadas para uma gestão mais eficiente do risco de desastres no país e noutros quadrantes do nosso continente e do mundo. Minhas senhoras e meus senhores, os desafios humanitários de Moçambique não se limitam aos fenómenos naturais. A violência terrorista em partes da província de Cabo Delgado continua a provocar sofrimento humanitário, sofrimento humano, deslocação de famílias, interrupção de atividades económicas, dificuldades de acesso aos serviços essenciais e desestruturação da vida comunitária. Esta realidade recorda-nos que a proteção das populações exige uma resposta coordenada, persistente e centrada na dignidade humana. Perante esta realidade, devemos assegurar que a assistência humanitária seja orientada pelas necessidades da população, respeitando

recentemente lançado em Pemba, em parceria com o Banco Mundial, para promover o desenvolvimento socioeconómico, reforçar a coesão social e criar oportunidades, particularmente para os jovens e as mulheres, que são a maioria do povo moçambicano. O nosso compromisso deve ser de construir condições para que as populações possam viver com segurança, em paz, recuperar a sua dignidade e reconstruir as suas perspectivas de futuro. Caros participantes, a dimensão e a complexidade dos desafios humanitários demonstram que nenhuma instituição, organização ou país pode responder isoladamente às crises que afetam a humanidade. A prevenção, a proteção das populações, a assistência e a recuperação das comunidades exigem uma ação concertada entre os Estados, as universidades, as organizações internacionais, as agências das Nações Unidas, os parceiros de cooperação, a sociedade civil, as lideranças comunitárias e religiosas, o setor privado e as próprias comunidades. Todos temos que estar juntos. É neste contexto que destacamos a parceria entre a Universidade de Likungu e o Instituto Nacional de Gestão e Redução do Risco de Desastres na organização deste congresso, demonstrando que a colaboração entre a academia e as instituições públicas pode aproximar a investigação científica dos desafios concretos da sociedade, contribuindo para a prevenção de riscos, a formulação de soluções e a melhoria das práticas de intervenção humanitária. Por isso, saudamos instituições moçambicanas, africanas e internacionais que se associaram a esta iniciativa e se associam, reafirmando a nossa defesa de uma cooperação assente no respeito pela soberania dos Estados, na valorização das capacidades nacionais, na liderança do governo e no envolvimento efetivo das comunidades como condições fundamentais para a construção de parcerias sustentáveis. As universidades são espaços privilegiados de formação, investigação e inovação, cujo conhecimento deve estar ao serviço da sociedade. Perante esta realidade, precisamos de uma abordagem multidisciplinar e de investigadores e profissionais com sólida preparação científica e técnica, sentido ético, íntegro e capacidade de produzir conhecimento, identificar soluções e apoiar decisões mais informadas, sobretudo em contextos de crise e escassez de recursos. Por isso, encorajamos uma aproximação cada vez mais e melhor entre as instituições de ensino superior, os organismos públicos, as organizações humanitárias, o setor privado, a sociedade civil, as comunidades, os parceiros de cooperação. Saudamos neste contexto a Universidade de Likungu pelo seu contributo para o fortalecimento do diálogo entre a academia e os atores da ação humanitária. Parabéns, Universidade de Likungu. É também neste espírito de cooperação, partilha de conhecimento e responsabilidade comum que saudamos a criação da rádio, ou melhor, da Rede Internacional de Investigação da Ação Humanitária, a RIAR, uma iniciativa que poderá aproximar universidades, centros de investigação, instituições públicas, organizações humanitárias e parceiros de cooperação, diferentes países, promovendo a produção e a partilha de conhecimento e o desenvolvimento de respostas mais eficazes aos desafios humanitários. O seu valor não resistirá e não residirá apenas no número de instituições que venham a reunir, mas, sobretudo, na capacidade dos seus membros trabalhar em conjunto, desenvolver iniciativas concretas, partilhar em conhecimento e produzir resultados relevantes para as populações. Por isso, minhas senhoras e meus senhores, gostaria de fazer uma referência particular à homenagem que me é prestada no âmbito deste Congresso, associada ao reconhecimento do campeão atribuído pela União Africana. Recebo esta homenagem com humildade, gratidão e elevado sentido de responsabilidade. Interpreto este gesto não apenas como um reconhecimento pessoal, mas como uma homenagem ao povo moçambicano, uma homenagem aos comitês de gestão de risco de desastres

0: que são mais de 1.500 ao nível do nosso país, às instituições nacionais, aos profissionais humanitários, aos voluntários, aos parceiros de cooperação, à Agência das Nações Unidas, que diariamente trabalham conosco, trabalham para proteger vidas, prestar assistência, desenvolver esperança às comunidades afetadas pelas crises, incluindo os líderes comunitários, líderes religiosos, setor privado, sociedade civil, jovens, mulheres e crianças. Atribuiu ao melhor é, sobretudo, uma homenagem às mulheres e homens que, muitas vezes, em condições difíceis, colocam o seu conhecimento, o seu tempo e a sua vida, sua dedicação ao serviço da vida humana, recordando-nos que a dignidade das pessoas deve estar acima das diferenças e que a solidariedade ganha o seu verdadeiro significado nos momentos de maior diversidade. Recebo, por isso, esta homenagem como um incentivo à continuidade dos esforços coletivos para prevenir riscos, proteger as populações, fortalecer as capacidades das nossas instituições. Agradeço, tanto eu como a minha esposa, à Universidade de Licungo, ao Instituto Nacional de Gestão e Redução de Riscos de Desastres e a todas as entidades envolvidas nesta iniciativa pela consideração demonstrada e atribuo, ou melhor, atribuo essa homenagem ao povo moçambicano. Que esta homenagem reforce em todos nós a consciência de que a ação humanitária, que é o lema principal desta Conferência Internacional, não é responsabilidade de uma única pessoa ou instituição, mas uma missão coletiva como um povo que exige compromisso permanente, amor ao próximo, empatia ao próximo, coordenação e solidariedade efetiva, para que a dignidade humana permaneça sempre no centro das nossas decisões, como líderes e ações para o bem do nosso povo. Aos participantes, desejamos debates produtivos e resultados que contribuam para uma ação humanitária mais coordenada, eficaz e centrada nas pessoas. Que a Universidade de Licungo continue a afirmar-se na produção de conhecimento e formação de profissionais, que o Instituto Nacional de Gestão e Redução do Risco de Desastres, INGD, fortaleça as capacidades nacionais de prevenção e resposta e que os nossos parceiros encontrem neste Congresso novas oportunidades para aprofundar a cooperação e construir soluções sustentáveis. Que a Rede Internacional de Investigação e Ação Humanitária se consolide com um espaço permanente de investigação, aprendizagem e ação conjunta, aproximando Moçambique, África e o mundo em torno de um desafio da vida e da dignidade humana. Um dos temas que nós gostaríamos de ver discutido nesta Conferência Internacional é a justiça climática e o financiamento climático. Porque cooperar para a humanidade é transformar a solidariedade em ação entre todos os países ao nível do mundo. O conhecimento em soluções e os compromissos em resultados concretos para as populações de todo o planeta e, em particular, para Moçambique. Com esta convicção e reconhecendo a importância deste encontro para o fortalecimento da cooperação internacional africana e internacional no domínio humanitário e de Moçambique em particular, declaro oficialmente aberto o primeiro Congresso Internacional da Ação Humanitária e Cooperação CIHAS 2026. Muito obrigado e vamos trabalhar.
1: O Presidente da República, Daniel Chapo, discursando na abertura do primeiro Congresso Internacional de Ação Humanitária e Cooperação, que decorre a partir de hoje até amanhã aqui na cidade da Beira, um evento que é coorganizado pelo Instituto Nacional de Gestão e Redução do Risco de Desastres e Universidade Licungo. O Presidente da República, na sua alocução, abordou vários temas, todos eles convergentes, ou seja, todos eles giram em torno da necessidade de se reforçar a capacidade de resposta a calamidades naturais, mas, sobretudo, a construção de uma cultura de resiliência. Daniel Chapo começou por afirmar que a assistência humanitária exige uma responsabilidade partilhada ou coletiva, não devendo, por isso, ser vista como uma ação única ou de uma única entidade. E também Chapo falou da necessidade de se fortalecer cada vez mais o sistema de aviso prévio, um mecanismo que permite reduzir, em certa medida, o impacto dos eventos climáticos extremos. E isto deve ser acompanhado, naturalmente, pela capacitação das comunidades para que sejam capazes, passe o pleonasmo, de enfrentar os fenómenos climáticos extremos. Estamos aqui a falar de inundações, cheias, ventos ciclónicos e secas. Mas, acima de tudo, o chefe de Estado diz que é preciso garantir uma atuação coordenada entre os vários intervenientes na resposta a desastres naturais. E aqui chamou a atenção para a necessidade de as organizações humanitárias estarem sempre em sintonia entre si, mas também entre elas e o governo. Porque o que se tem notado por vezes é que em algumas zonas, quando há situações calamitosas, quando há desastres naturais, as organizações humanitárias atuam de forma isolada e quase de forma, digamos, episódica, não havendo, digamos, uma harmonia, tendo em conta que são vários organismos, são várias entidades que, quando há a calamidade, entram em ação imediatamente para mitigar os impactos dos desastres naturais. E quando há dispersão de esforços, quando não há uma coordenação na atuação destes e vários intervenientes, o resultado esperado acaba por estar muito longe ou mesmo nunca se chega a alcançar. Por isso mesmo, segundo o Presidente da República, é preciso que as organizações humanitárias sempre atuem de forma coordenada. Mas há uma revelação que o Presidente da República aqui fez sobre o processo de reconstrução pós-ciclones Idai e Kenneth. O Presidente da República disse que do montante que foi prometido pelos doadores na Conferência Internacional de Doadores, que se seguiu ao ciclone Idai, aqui na cidade da Beira, apenas foi desembolsado o equivalente a quase um terço. Isto mostra claramente que entre a promessa e a ação vai uma grande distância. Na Conferência Internacional de Doadores, realizada precisamente aqui na segunda maior cidade do país, portanto Beira, os doadores prometeram desembolsar um montante considerável que poderia ajudar o governo a reparar os danos causados pelo ciclone Idai. Sucede, porém, que estas promessas não passaram disso mesmo. E agora o Presidente da República vem defender que é preciso que internamente Moçambique crie uma capacidade de responder às calamidades naturais. Obviamente que pode contar com os apoios que surgirem, mas, acima de tudo, é preciso que o país conte com a sua própria força. E o que aparecer durante o percurso será bem-vindo e apenas terá, digamos, um efeito de complemento. E neste discurso que o Presidente proferiu aqui na abertura do primeiro Congresso Internacional de Ação Humanitária e Cooperação, também falou da gestão e redução do risco de desastres, que não pode ser um aspecto secundarizado. Ou seja, esta questão da gestão e redução do risco de desastres naturais deve, segundo o Presidente da República, constituir uma prioridade em todas as instituições, quer públicas, quer privadas, porque ao fim e ao cabo, quando há desastre natural, somos todos vítimas. Por isso mesmo precisamos, como país, de nos prepararmos para fazer frente aos eventos climáticos extremos, devendo-se, sobretudo, agir na perspectiva de antecipação e não propriamente de reação. Tem que ser uma abordagem mais proativa do que reativa. E o Presidente da República explicou que faz todo sentido que se proceda desta maneira, porque está claro que reparar os danos causados por desastres naturais sai muito mais caro do que prevenir, do que reduzir antecipadamente as consequências das calamidades naturais. Mas, mais do que isso, os desafios que o país enfrenta do ponto de vista humanitário não se circunscrevem apenas aos desastres naturais, e o Presidente da República deixou isto bem claro, afirmando que o terrorismo também tem estado a impor a mesma abordagem. O terrorismo que há quase 10 anos flagela a província de Cabo Delgado e alguns distritos também das províncias de Niassa e Nampula. Então, o Presidente da República disse que não se pode apenas olhar para as calamidades naturais como, digamos, um elemento em torno do qual gravita a assistência, ou deve gravitar a assistência humanitária. Mas é preciso também pensarmos nas vítimas do terrorismo, que precisam também de assistência humanitária. E mesmo na parte final do discurso, o Presidente da República frisou a importância do papel desempenhado pelos comitês comunitários de gestão do risco de desastres, que são estruturas que fazem toda a diferença. Quando, por exemplo, se aproxima a época chuvosa, são estas estruturas, são esses organismos comunitários que mobilizam as comunidades para tomarem providência, para tomarem precaução e evitarem danos maiores. E o Presidente da República acabou por dizer que esta homenagem que lhe foi prestada neste Congresso é mesmo dedicada aos comitês comunitários de gestão e redução do risco de desastres naturais, pela relevância do trabalho que realizam. Este Congresso, portanto, o primeiro internacional de ação humanitária e cooperação, termina amanhã, portanto, são 2 dias de debates intensos que deverão acontecer neste evento, e os temas são não podiam ser mais interessantes, a começar pelo primeiro, que tem a ver com as técnicas de sobrevivência em ambientes de desastres naturais, as operações de resgate em situações de desastres e calamidades naturais, os conflitos, deslocamentos populacionais e intervenção psicossocial. Portanto, são temas extremamente interessantes e que permitirão que os participantes saiam daqui com uma ideia clara sobre o rumo que o país deverá seguir nos próximos tempos face aos fenómenos climáticos extremos que ocorrem de forma cíclica. E já agora vem aí o fenómeno climático El Niño, que será caracterizado por seca extrema. É mais uma calamidade natural que vai pôr à prova a capacidade de o país responder a desastres naturais. Nós voltaremos à antena daqui a pouco, isto já no Jornal da Tarde, com mais notas sobre este primeiro Congresso Internacional de Ação Humanitária e Cooperação, que, como acabamos de ouvir, conta com a participação do Presidente da República. Foi a ele que coube a abertura deste evento. Por hora é tudo. Despedem-se Carlos Tima, René Amigo e Jorge John. Bom dia.
2: Muito bom dia, Jorge John, e continuação de muito bom trabalho.
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5: Estimado ouvinte, muito bom dia. São 11 horas e 43 minutos. Em cadeia nacional, transmitimos a visita do Presidente da República em Sofala, onde na Universidade de Pungwe foi galardoado a título de doutor pelas ações humanitárias, ou campeão pelas ações humanitárias, e o ouvinte esteve atento a este importante ato. Continuamos a trazer música, e mesmo da cidade da Beira, Twenty Fingers. O Presidente da República vai continuar na província de Sofala de hoje há 3 dias, e nós vamos estar sempre em cima dos acontecimentos. Ontem esteve no Centro de Conferências Joaquim Chissano a falar de combate às drogas, numa mensagem profunda à juventude, de modo a evitar o consumo de estupefacientes para garantir o desenvolvimento de Moçambique. Já tem motivos mais do que suficientes para ficar ligado à nossa estação de primeira. Bom dia e uma excelente recepção.

0: Esta música vamos tocar na íntegra depois da transmissão da primeira edição do Jornal de Nampula. O estimado ouvinte tem agora a possibilidade de acertar o seu relógio em todo o solo pátrio. São neste preciso momento 12 horas.
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0: Atenção do ouvinte para a transmissão das notícias na voz de Albano Xavier. Muito boa tarde.
2: Boa tarde, Lúcia Máquina e também o amigo ouvinte. Transportadores de passageiros que operam a partir da cidade de Nampula para os distritos de Moma e de Larde estão a especular preços de passagem preocupando os utentes. A tarifa em vigor da cidade de Nampula a Moma é de 590 meticais e a Larde de 660 meticais. Os transportadores decidiram unilateralmente agravar a tarifa para valores que variam entre 700 e 1.000 meticais para chegar àqueles dois distritos a partir da capital provincial. Os transportadores interdistritais de passageiros alegam para o agravamento dos preços, os custos dos combustíveis e a degradação das estradas àqueles distritos. A Associação dos Transportadores Rodoviários de Nampula, Astra, repudia a especulação de preços e promete trabalhar com os seus membros e as autoridades competentes para a busca de um equilíbrio nas tarifas de transporte, de forma a não lesar tanto os passageiros, assim como os transportadores. Foi reaberto o bloco operador do Centro de Saúde Namitil, distrito de Mogovolas, em Nampula, um ano e meio após a sua paralisação. A paralisação do bloco operatório deve-se a ações de vandalização de parte das infraestruturas daquela unidade sanitária por indivíduos mal intencionados durante a onda de desinformação sobre a origem da cólera. O diretor do Serviço Distrital de Saúde, Mulher e Ação Social de Mogovolas, Selemani Momade, precisou que desde a reabertura do bloco operatório em junho passado, foram realizadas 83 cirurgias de diversas patologias. Membros da Associação dos Cegos e Ambliopes de Moçambique e Nampula dizem estar a enfrentar dificuldades para aquisição de meios de compensação para sua locomoção devido ao seu alto custo. Além destas situações, os membros falaram ainda da falta de professores formados em línguas de sinais, dificuldades de arruamento nos bairros e o fenómeno de estacionamentos irregulares de automóveis nas bermas da estrada e ou em locais impróprios que dificultam na sua locomoção. São inquietações apresentadas esta quinta-feira em Nampula pelo delegado provincial da CAMO, Associação dos Cegos e Ambliopes de Moçambique em Nampula, Afonso Lima, na celebração do 15 de outubro, Dia Internacional da Bengala Branca. Na Escola Secundária de Moatala, cidade de Nampula, ultimam-se os preparativos para a realização este sábado da primeira edição do Festival de Artes e Cultura. O canto e dança, o teatro, poesia, desfile de moda e simulação de apresentação noticiosa de peças de jornalismo são as categorias que estarão em cena neste evento, que será público e espera-se que mais de 1.500 pessoas possam assistir ao vivo. A primeira edição do Festival de Artes e Cultura da Escola Secundária de Moatala acontecerá depois de se realizar o Festival Desportivo em turmas neste estabelecimento em julho, fim do desporto. Já são conhecidos os jogos da 10ª e 12ª jornadas do Nampulense, séries A e B, marcados para este fim de semana. Na série A, sábado, o Futebol Clube de Bemba recebe a Academia e Nacala Velha, Sporting de Monapo tem a visita do Desportivo de Nacala e a Associação Desportiva de Namialo e Benfica de Bemba jogam no campo da Vila de Namialo. No mesmo sábado, já para a série B, a Associação Desportiva de Angoche vai receber o líder, a Academia Militar de Nampula, e no domingo, a Associação São Simão de Nampula e a Academia de Ribau e Águia Azul de Nampula e Cupula Futebol Clube de Mogovolas, uma 12ª jornada a ser concluída na quarta-feira, quando defrontarem-se as equipas do Sporting de Nampula e Águias Especiais de Nampula. O presidente da Associação Distrital de Futebol de Ribau anunciou que a organização está a preparar estrategicamente a camada feminina e os iniciados masculinos da modalidade. Domingos Malapuche referiu que o principal objetivo é garantir que até 2030, o distrito tenha talentos e atletas de alta qualidade preparados para integrar grandes clubes nacionais e internacionais. Segundo Malapuche, o foco atual está assente no futebol local, estruturando os treinos e as competições para que os jovens desportistas desenvolvam o seu potencial máximo a médio prazo. O presidente do Movimento Desportivo Amigo de Futebol Feminino de Nampula, Marcelino Mucama, desafia os representantes de futebol feminino a envidar esforços no sentido de elevar e visualizar o futebol feminino na província. Marcelino Mucama fez estes pronunciamentos no debate radiofónico desportivo desta extensão emissora. para Mocama, esforços estão a ser empreendidos na criação de movimento desportivo de futebol feminino a fim de alavancar a modalidade nesta camada social. Lido o noticiário a esta hora com a apresentação de Albano Xavier. Acompanhe o desenvolvimento destas e de outras notícias que marcam a atualidade provincial quando forem 13 horas no Jornal de Nampula. Continue na belíssima companhia e agradável da Lúcia Máquina. Boa tarde.
0: Boa tarde, Albano, e até já.

0: Tempo para o programa Uma Data na História, 12 horas e 5 minutos.
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2: 15 de outubro, Dia Internacional das Mulheres Rurais. Assinala-se hoje em todo o mundo o Dia Internacional das Mulheres Rurais. Esta data foi oficialmente instituída pela Assembleia Geral das Nações Unidas através da Resolução 62/136, com o objetivo de reconhecer publicamente o papel fundamental e insubstituível que as mulheres que vivem no meio rural desempenham na agricultura, na segurança alimentar e na erradicação da pobreza global. Representando mais de um quarto da população mundial, estas mulheres são a força motriz das economias locais, dedicando as suas vidas ao cultivo da terra, à gestão dos recursos naturais e ao sustento direto das suas famílias e comunidades. Em Moçambique, a celebração deste dia reveste-se de uma importância ainda mais profunda. No nosso país, a agricultura é a base do desenvolvimento económico e social, e a mulher rural constitui a espinha dorsal de todo o setor produtivo agrícola. São elas que asseguram a produção da maioria dos alimentos que chegam às nossas mesas, lutando diariamente contra as adversidades climáticas, a escassez de recursos e os desafios do acesso à terra e ao crédito financeiro. Apesar de enfrentarem barreiras estruturais significativas, as mulheres rurais moçambicanas demonstram uma resiliência extraordinária. Elas não só alimentam a nação, mas também preservam os saberes tradicionais, educam as novas gerações e lideram pequenas iniciativas de cooperativas que transformam a realidade social nas nossas províncias. Prestar homenagem às mulheres rurais neste 15 de outubro vai muito além de uma simples celebração simbólica. Trata-se de um apelo urgente e coletivo para que se multipliquem os investimentos em políticas públicas que promovam a igualdade de oportunidades, garantam o acesso à educação, aos cuidados de saúde e à autonomia financeira destas produtoras. Empoderar a mulher rural significa combater a desnutrição, fortalecer a soberania alimentar e acelerar o desenvolvimento sustentável de todo o território nacional.

assinala-se hoje o Dia Internacional da Bengala Branca. A data foi instituída pela Federação Internacional de Cegos em 1970, tendo como objetivo reconhecer a independência das pessoas cegas e a sua participação na sociedade. Nos dias de hoje, já não se surpreende ver um cego a caminhar pela rua de bengala branca na mão, permitindo detectar obstáculos e encontrar pontos de referência úteis para sua orientação e locomoção. Desta forma, as pessoas cegas deslocam-se automaticamente pela rua, usam os transportes públicos, fazem a sua vida cotidiana e dirigem-se ao trabalho. Foi no século XX que a bengala branca foi definitivamente reconhecida como instrumento precioso na orientação e locomoção dos cegos. Em 1921, nos Estados Unidos da América, pela primeira vez, um cego decidiu pintar a sua bengala de branco para que pudesse mais facilmente ser vista e identificada. Mas, curiosamente, a ideia não foi bem aceita e 10 anos mais tarde foi retomada na França, espalhando-se rapidamente para outros países. Só então a ideia ganhou novo impulso nos Estados Unidos e hoje é quase universal a bengala de cor branca.

Nos anos 40 foram desenvolvidas as primeiras técnicas para o uso da bengala, tendo também sido definido qual é o comprimento que ela deveria ter em função da altura de cada pessoa. No entanto, só nos anos 60 do século XX, o ensino destas técnicas ganhou impulso na Europa. Nos últimos anos, concretamente na década de 90, começaram a ser treinados cães-guia para os cegos. No entanto, a história do treino de cães para este efeito é ainda mais antiga do que a própria bengala branca e as suas técnicas. O primeiro treino de cães para o auxílio à locomoção de cegos remonta do século XIX, por iniciativa de um padre alemão. Sem muitos adeptos, a ideia ganhou impulso nos Estados Unidos da América na década de 30, dando-se início ao treino e utilização dos chamados Seeing Eye Dog, e mesmo que dizer, vendo com olho de cão. O fascínio pelo cão e a surpresa pela habilidade para auxiliar a pessoa cega na locomoção faz com que o cão-guia seja ao mesmo tempo atrativo para os próprios cegos e tenha grande visibilidade junto da opinião pública. Apesar disso, o cão-guia está longe de ser uma utilização massificada em todo o homem. Por seu lado, isso deve-se ao fato de existirem poucas escolas para treino de cães. Ao instituir a Data Mundial da Bengala Branca, pretende-se realçar não só o marco da viragem que a bengala em si mesma traz para a socialização, realização e integração das pessoas com deficiência visual, mas também toda a carga simbólica que lhe está associada, procurando despertar toda a sociedade para questões da igualdade e oportunidades e da inclusão e, consequentemente, para a necessidade de eliminar tudo o que possa constituir barreira na autonomia e integração de pessoas com deficiência visual. Diante de muitas barreiras neste dia, vale a pena chamar a atenção para aquelas que condicionam a mobilidade, nomeadamente as barreiras arquitetónicas, o mau estacionamento de veículos, em suma, todas aquelas situações de falta de cuidado e ativismo nos espaços públicos.

0: Em uma data na história, assinalamos hoje a passagem do Dia Mundial da Bengala Branca, um instrumento precioso para orientação e locomoção dos cegos. A data foi instituída a 15 de outubro de 1970. Falamos ainda do Dia Internacional das Mulheres Rurais, que hoje se assinala. A redação do texto foi de Dalila Miquidade, teve a sonorização de Musa Gigalibo e a apresentação de Vitor Reis.
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2: Estimado ouvinte, muito boa tarde. Continuamos a trazer informações de utilidade de publicação neste preciso momento, 12 horas e 20 minutos. Votos de uma excelente viagem, caso

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Acabamos de transmitir informações de utilidade pública. São 12 horas e 30 minutos de imediato à transmissão do Jornal da Tarde em cadeia nacional, para a qual chamamos a atenção do ouvinte e desejamos votos de uma excelente escuta.

0: Ouvinte da Rádio Moçambique, boa tarde. Está a iniciar o Jornal da Tarde. O Presidente da República reafirma a importância de uma governação próxima do povo, orientada para a busca de soluções dos desafios locais.
1: O nosso objetivo é avaliar o trabalho que estamos a fazer com a nossa população. Vamos nos reunir com o Conselho Executivo da província de Sofala para vermos como é que nós estamos a resolver as preocupações da população da província de Sofala.
0: Daniel já falava a sua chegada a Sofala, onde efetua a visita de 3 dias à província. Já foi reaberto o bloco operatório do Centro de Saúde de Namitil, em Mogovolas, na província de Nampula, 1 ano após a sua paralisação. No estrangeiro, Papa Leão XIV agradece as orações e manifestações de solidariedade recebidas após ser submetido a uma cirurgia pulmonar. Destaque do Jornal da Tarde, edição de quinta-feira, 15 de outubro de 2026, Dia Mundial da Bengala Branca. Michel Horácio está na sonorização. Na edição e apresentação, Jacinta Nhamitambo. Boa audição. O Presidente da República iniciou hoje uma visita de trabalho de 3 dias à província de Sofala, no âmbito da materialização da agenda de governação de proximidade participativa e inclusiva, que visa fortalecer a ligação entre o Estado e os cidadãos. À sua chegada, o chefe de Estado prestou declarações à imprensa, como reporta já a seguir a jornalista Benícia Faiana.
2: O Presidente da República reforça o compromisso de descentralizar a auscultação pública, aproximando os órgãos de decisão das realidades vividas nas comunidades do centro do país. É com esta visão de liderança participativa que o chefe do Estado moçambicano, Daniel Chapo, inicia esta quinta-feira uma visita de trabalho de 3 dias à província de Sofala. Durante a sua permanência no terreno, o Presidente da República vai deslocar-se aos distritos de Dondo, Gorongosa e Caia, onde cumprirá uma agenda focada no diálogo comunitário, fortalecendo a cooperação internacional e na inclusão social. O chefe do Estado vai dirigir um Congresso Internacional de Assistência Humanitária, um evento de importância estratégica para a coordenação de esforços de emergência, mobilização de apoios e reforço da resiliência comunitária. No âmbito da valorização do papel da mulher na construção social e econômica da região, o presidente manterá um encontro especial com um grupo de mulheres representantes de diversos setores da província.
1: O nosso objetivo é avaliar o trabalho que estamos a fazer com a nossa população. Vamos nos reunir com o Conselho Executivo da província de Sofala para vermos como é que nós estamos a resolver as preocupações da população da província de Sofala. Porque nós fomos eleitos para trabalhar e resolver as preocupações da população. E quando nós tomamos posse no dia 15 de janeiro de 2025, dissemos que íamos fazer uma governação próxima do povo. A governação próxima do povo é sair de Maputo, deixar o gabinete, ir até os distritos, ouvir a população do Dondo, ouvir a população de Gorongosa, ouvir a população de Caia, assim como a população da cidade da Beira. Este é que é o nosso objetivo, porque nós queremos trabalhar para construir estradas para a população, escolas para a população, livros Mahala para a população, hospital, medicamento, energia, todas aquelas preocupações que são do povo. Mas é preciso ir lá no distrito, reunir com a população, ouvir as preocupações, que é para poucos aos poucos irmos resolvendo. É isso que nós viemos fazer durante esses 3 dias aqui na nossa província de Sofala, incluindo aqui na cidade da Beira.
2: O presidente da República de Moçambique, Daniel Chapo, reafirmando a prioridade de garantir que o planeamento e a tomada de decisões a nível central sejam alimentados pelas vivências e desafios reais de cada distrito e comunidade do país. Da cidade da Beira, Benícia Faiani.
0: Ainda na cidade da Beira, o Presidente da República participou há momentos no primeiro Congresso Internacional de Ação Humanitária, como nos dá conta o jornalista Jorge John, a quem saúde. Boa tarde. À Beira voltaremos daqui a pouco para falarmos da participação do chefe de Estado no Congresso Internacional de Ação Humanitária. Dissemos há pouco que a visita do Presidente da República à província de Sofala tem por objetivo a materialização da agenda de governação de proximidade participativa e inclusiva que visa fortalecer a ligação entre o Estado e os cidadãos. 12 horas e 35 minutos. O presidente da República nomeou o político e acadêmico Edson Macuacua, Francisco Macuacua, para o cargo de ministro da Educação e Cultura. Edson Macuacua, doutorado em Direito pela Universidade de Lisboa e também docente universitário, deverá suceder Samaria Tovela, exonerada ontem do cargo. Ainda ontem, o chefe de Estado nomeou o músico e sociólogo Isaura Joaquim Menezes para o cargo de secretário de Estado de Ciência e Ensino Superior. Isaura Menezes, docente universitário e doutor honoris causa em Cultura e Desenvolvimento, título otorgado pela Universidade de Licungo, deverá suceder Edson Macuacua no cargo. Daqui a pouco traremos aqui as reações sobre esta nomeação. O ministro do Interior, Paulo Chachino, participa hoje em Pretória na reunião da Troika da Célula de Planeamento Trilateral, que vai juntar Moçambique, África do Sul, Tanzânia, Angola e Uganda. O encontro visa encontrar plataformas comuns para travar o fluxo de drogas ilícitas ao longo da Rota Sul, através do reforço da cooperação regional, da partilha de informação e de operações coordenadas de aplicação da lei. A Troika da Célula de Planeamento é uma iniciativa multilateral estabelecida em Maputo pelos ministros responsáveis pela segurança pública da África do Sul, Moçambique e Tanzânia, com o apoio do Gabinete das Nações Unidas sobre Droga e Crime. E o Comando Provincial da Polícia da República de Moçambique, a PRM, na província de Tete, apela aos cidadãos que possuem armas de fogo em situação ilegal para proceder à sua entrega voluntária, como nos dá conta o jornalista Orlando Canenegas.
3: A entrega das armas à polícia é no âmbito de uma campanha nacional de recolha do material bélico em mãos alheias e decorre até meados de dezembro próximo, sem consequências jurídicas aos portadores. A iniciativa abrange armas cujo prazo de utilização e porte tenham expirado sem a devida renovação, bem como aquelas adquiridas por vias ilegais. O porta-voz do Comando Provincial da PRM em Tete, Feliciano da Câmara, explicou que a campanha visa prevenir a prática de crimes com recurso a armas de fogo. Da Câmara adverte que, terminado o prazo da campanha, a polícia será implacável contra os cidadãos que continuarem na posse ilegal das armas de fogo e não tiverem aderido voluntariamente ao processo de entrega.
4: Durante este período, até dia 15 de dezembro corrente, esta entrega deverá ser feita sem qualquer consequência legal ou consequência jurídica destes cidadãos que tenham estas armas em situação irregular e, posto isto, aí seguir-se-á a fase da recolha coerciva por parte das autoridades policiais. Daí que nós recomendamos à nossa população para que adira esta campanha levada a cabo pela polícia, porque durante este período não existirão qualquer consequência legal e que, desde já, sejam tiradas de circulação todas e qualquer arma de fogo que esteja em mãos alheias e também em situação irregular. E queremos, mais uma vez, chamar a colaboração das nossas comunidades para que enquadrem nesta narrativa policial de garantia da ordem e segurança públicas e, deste modo, garantir que os nossos bairros se tornem locais seguros sem a existência destes indivíduos que tentam perturbar a livre circulação e a normal ordem pública nesta parcela do país.
3: Na província de Tete, nenhum voluntário procedeu ainda à entrega de arma de fogo em situação ilegal na sua posse desde o início da campanha, no dia 29 de setembro do ano em curso. Da cidade de Tete, Orlando Cananecas.
0: Comando Provincial da Polícia da República de Moçambique, em Tete, apela aos cidadãos que possuem armas de fogo em situação ilegal para procederem à sua entrega voluntária. E aqui em Maputo termina hoje a Conferência Nacional sobre Prevenção e Combate à Droga. O evento, que decorre desde terça-feira na capital do país, vai culminar com a adoção da Declaração de Maputo sobre a Prevenção e Combate à Droga. Jornalista Paulina Inhoça.
5: O Ministério Público confirma a existência no país de redes internacionais de narcotráfico, incluindo cartéis mexicanos e a organização criminosa brasileira Primeiro Comando da Capital, PCC. Presume-se que o PCC tenha se instalado na altura em que o traficante Gilberto Aparecido dos Santos, mais conhecido como Fuminho, esteve escondido em Moçambique. É uma informação prestada hoje à Rádio Moçambique pelo Procurador da República e porta-voz da Conferência Nacional sobre a Prevenção e Combate à Droga. Gilman de Aleluia assegura que a justiça está empenhada no combate aos grupos criminosos e a evitar a sua infiltração nas instituições do Estado.
6: Não devemos fazer mão leve, não é? Que a mão tem que ser mesmo dura, porque de fato o PCC, não só pelas investigações e pela experiência que a gente tem, conseguiram fazer a instalação. Foram desmanteladas, por exemplo, algumas fabriquetas, mas essas nem tanto relacionadas com o PCC, mas com outros cartéis a nível mexicano. Então há um interesse assim muito grande nos cartéis mexicanos, há um interesse assim nas facções brasileiras, em fazer de Moçambique aquele corredor que já infelizmente é conhecido há anos como um corredor. Mas a ideia realmente dele é ter aqui um representante que possa facilitar os comércios. A mercadoria sai do Brasil, passa por Moçambique, vai para a África do Sul, da África do Sul vai para o continente europeu. As nossas autoridades têm conhecimento desta informação e estão a tomar as medidas necessárias para prevenir que esta facção criminosa tenha, de fato, algum espaço aqui.
5: Gilman de Aleluia disse ainda que o Gabinete Central de Prevenção e Combate à Droga está a reforçar a fiscalização nas fronteiras nacionais de forma a evitar o tráfico destas substâncias.
6: Nós, muitas das vezes, pensamos que não, a presença da polícia é suficiente, a presença da autoridade tributária é suficiente, mas nós precisamos que as pessoas que estão lá com esta capacidade ou com estas funções tenham formações, tenham mais capacitações, de forma que escolham experiências, não é, que lhes permitam, de forma eficaz, identificar, neutralizar e dar seguimento àquilo que é encontrado, protegendo aquilo que nós chamamos de cadeia de custódia. Tudo aquilo que for aprendido no aeroporto tem que ser devidamente selado, o que for aprendido no porto tem que ser devidamente selado.
5: O Procurador da República apela à população a abster-se do consumo de drogas e outras substâncias psicotrópicas.
6: Então, o apelo que a gente tem é não experimentarem as drogas, não tentarem fazer testes em casa, não convidarem as pessoas para iniciar as drogas. E o caminho para fechar a porta ao consumo de drogas é completamente difícil de se achar. Então, apelamos mais aos pais, aos encarregados de educação, que tenham uma atenção redobrada.
5: As discussões da Conferência Nacional sobre a Prevenção e Combate à Droga terminam hoje na capital do país com a adoção da Declaração de Maputo sobre a Prevenção e Combate à Droga.
0: Termina hoje na capital do país a Conferência Nacional sobre a Prevenção e Combate à Droga e ainda na cidade de Maputo, acolheu este mês a segunda conferência do movimento feminista dos países de língua portuguesa. Os resultados do encontro foram partilhados hoje no café da manhã da Rádio Moçambique, como nos dá conta a jornalista Lília Langa.
7: A Academia Feminina para a África defende o reforço das medidas punitivas contra as pessoas envolvidas na violência baseada no género e no feminicídio nos países africanos de língua oficial portuguesa. É um posicionamento expresso hoje pela diretora da Academia Feminina para a África em entrevista no espaço Café da Manhã da Rádio Moçambique. Alice Banze fez o balanço da segunda conferência do movimento feminista do PALOP, realizada este mês na cidade de Maputo. A diretora da Academia Feminina para a África destacou a necessidade de reforçar a implementação dos instrumentos legais para a proteção dos direitos das mulheres.
8: Sabemos que Moçambique tem um quadro legal muito, muito bom, posso assim dizer. A questão do país não é o quadro legal, mas sim a implementação e a monitoria deste quadro legal. Olhando mais para um exemplo da questão da violência, nós temos uma lei contra a violência, mas temos a questão do feminicídio. Ninguém tem direito de tirar a vida da outra pessoa, do outro ser humano. Violência é violência e as medidas devem ser punitivas de uma forma severa.
7: Alice Banze explicou que a segunda conferência dos PALOP sobre os direitos das mulheres identificou desafios comuns e definiu medidas para fortalecer a advocacia conjunta. A fonte sublinhou a importância de envolver homens e mulheres na prevenção da violência e na promoção da igualdade de género.
8: Nós estamos a falar de capacitação e trabalhar também com aqueles que são os agentes de mudanças, que são os líderes comunitários, através das rádios comunitárias e línguas locais, para ver se esta mensagem pode chegar até aquela mulher ou aquele homem também que ele também precisa de perceber. Dizer que um dos assuntos que nós falamos, na verdade, é que são em maior número as mulheres ou raparigas que são violadas, mas existem sim homens que são violados. Por isso que dissemos, vamos trazer homens e mulheres como parte da solução deste problema.
7: Alice Banzi apela para a denúncia contínua dos casos de violência e defende que o combate a este fenómeno acontece ao longo do ano e não apenas no período dos 16 dias de ativismo.
0: 12 horas 46 minutos, voltamos à cidade da Beira, onde o Presidente da República, Daniel Chapo, dirigiu hoje a sessão de abertura do 1º Congresso Internacional de Ação Humanitária. Na cobertura do evento esteve o jornalista Jorge John, a quem saúdo. Muito boa tarde.
9: Boa tarde, Jacinta Nhamitambo e ouvintes. O Presidente da República defende o fortalecimento do sistema de aviso prévio e uma contínua capacitação das comunidades para a mitigação dos impactos dos eventos climáticos extremos. Daniel Chapo considera que, mais do que preparar as ações de resposta, é preciso investir na redução do risco dos desastres naturais, numa altura em que os efeitos das alterações climáticas no país são cada vez mais intensos. Chapo falava há momentos aqui na cidade da Beira, durante a abertura do 1º Congresso Internacional de Ação Humanitária e Cooperação, coorganizado pela Universidade de Likungu e Instituto Nacional de Gestão e Redução do Risco de Desastres. No dizer do chefe de Estado, a gestão do risco de desastres naturais deve ser encarada como uma prioridade nacional, dada a frequência com que Moçambique é afetado por inundações, ciclones e secas.
1: A gestão e a redução do risco de desastres devem continuar a ocupar um lugar central nas nossas prioridades nacionais, articuladas com as políticas de desenvolvimento, proteção social, educação, saúde, ambiente e ordenamento territorial. Queremos construir um Moçambique cada vez mais resiliente, capaz de transformar a experiência acumulada em aprendizagem institucional e de proteger as comunidades contra riscos que podem ser prevenidos ou mitigados. Precisamos investir em infraestruturas resilientes e desenvolver capacidades institucionais que permitam antecipar riscos, mobilizar recursos e coordenar intervenções antes, durante e depois das calamidades.
9: Daniel Chapo fala igualmente da necessidade de se assegurar assistência humanitária em um contexto de emergência, realçando que tal exige uma responsabilidade partilhada, isto é, não se trata de tarefa exclusiva do governo.
1: Por detrás de cada emergência, existem pessoas que necessitam de proteção, assistência e condições para reconstruir as suas vidas. Existem crianças, mulheres, jovens, pessoas idosas, pessoas com deficiência e famílias inteiras que enfrentam dificuldades acrescidas para recuperar a estabilidade e a esperança. Esta realidade exige uma abordagem que vá além da resposta a emergências. Como ensina a sabedoria popular, vale mais prevenir do que remediar.
9: Com a duração de 2 dias, o 1º Congresso Internacional de Ação Humanitária e Cooperação tem como objetivo estabelecer parcerias entre a academia, governo e organizações não governamentais na resposta a desastres naturais. Participam no evento investigadores, acadêmicos, responsáveis de organizações humanitárias, entre outras entidades convidadas de mais de uma dezena de países. Neste momento, o Presidente da República está a caminho do Distrito do Dondo, onde vai dirigir um comício, após o qual orientará uma sessão extraordinária do Conselho Executivo Provincial de Sofala, alargada a outros quadros. Jorge Johnny, na Beira.
0: No ar, o Jornal da Tarde da Rádio Moçambique. O Presidente da República nomeou o político e acadêmico Edson Macuacua para o cargo de Ministro da Educação. Edson Macuacua, doutorado em Direito pela Universidade de Lisboa e também docente universitário, deverá suceder Samaria Tovela, exonerada ontem do cargo. Ainda ontem, o chefe de Estado nomeou o músico e sociólogo Isaú Joaquim Menezes para o cargo de Secretário de Estado da Ciência e Ensino Superior. Isomeneses, docente universitário, doutor honoris causa em Cultura e Desenvolvimento, título de otorgado pela Universidade de Likungu, deverá suceder Edson Makuakua no cargo. E as reações não tardaram e neste momento temos aqui em linha o comentarista da Rádio Moçambique, Derek Mulatinho, a quem pergunto e saúdo ao mesmo tempo qual é a sua opinião em relação a esta decisão tomada pelo chefe de Estado. Boa tarde.
10: Boa tarde. Saudar os ouvintes da Rádio Moçambique. Relativamente a este ponto da exoneração da ministra Tamaria Tuvela, penso eu que nós podemos olhar de duas formas. Primeiro, na perspectiva que cabe ao Presidente da República avaliar aquilo que é o seu corpo governativo e, em função da avaliação que ele faz, tomar a decisão de exonerar ou manter o governante. Nessa perspectiva, também não podemos descurar o facto dos recentes pronunciamentos da antiga ministra e a tomada de decisão do Presidente da República. Então, nessa perspectiva, não conseguimos desassociar as declarações da ministra daquilo que foi a decisão do Presidente da República. Mas aí nós teríamos de olhar para esse episódio e fazer uma análise que olha para o cenário a 360 graus. Nessa perspectiva, vamos compreender que o Ministério em causa, estamos a falar do Ministério da Educação, tem algumas situações que envolvem o funcionamento das escolas, reclamações de professores que estão relacionadas com horas extraordinárias e, de alguma forma, houve um pronunciamento que ligava as queixas dos professores a uma gestão dos rendimentos. Nessa perspectiva, estes pronunciamentos podem ter caído mal na classe dos professores, que, de alguma forma, pode ter justificado naquilo que envolve a sensibilidade do chefe de Estado, ter tomado a decisão de afastar a antiga governante, que de alguma forma já não ia ao encontro da classe, ou os seus pronunciamentos podem de alguma forma ter acirrado as posições. E é importante, neste momento, encontrar um governante que possa reunir consensos dentro da própria classe e de alguma forma trazer aqui situações que possam se traduzir no bom funcionamento e na resolução daquilo que são as principais queixas da classe dos professores.
0: E Derek, eu gostaria de saber o que terá pesado para a indicação de Edson Makuakua e Isomeneses para estes cargos?
10: Eu penso que tem... Primeiro, nós não temos ainda toda a conjuntura ou toda a justificação, porque o Presidente não é necessariamente obrigado a justificar a razão pela qual toma a decisão. Mas já existiam situações que, de alguma forma, davam indicação de que haveria uma mexida, pelo menos no Ministério da Educação. Entretanto, os últimos pronunciamentos que foram feitos pela ministra podem ter acelerado a tomada de posição pela parte do Presidente da República, num momento em que nós precisamos de encontrar alguma estabilidade, um diálogo muito próximo dos professores. Eu acredito que o Presidente da República, sensível às questões que foram apresentadas, pode ter entendido não existir condições, pelo menos neste momento, de manter a posição da ministra. Agora, temos é que compreender que aquilo que a ministra referiu, ela disse que existiam questões que têm a ver com a gestão de rendimentos, a questão da literacia financeira, isso não se pode recusar. Entretanto, não se pode transferir a responsabilidade das situações que estão a acontecer dentro do setor, e não só, tanto no setor privado, há dificuldades financeiras, mas não se pode, com isso, transferir essa responsabilidade para o trabalhador ou para o professor. Há questões que, naturalmente, devem ser respondidas pelo Estado, que é olhar para as questões das horas extraordinárias, olhar para um calendário de pagamentos que deve ser acordado com o Ministério das Finanças e com professores. Existem questões que estão relacionadas também com a questão da forma como as horas extraordinárias estão geridas dentro das direções escolares. Mas isso deve ser feito em acordo, num momento em que não deve existir um ambiente instável dentro do próprio Ministério. Eu penso que as declarações feitas podem, de alguma forma, ter trazido alguma instabilidade. Agora, isto não quer dizer que a ministra não pode, em algum momento, ter tido razão naquilo que ela disse, mas é preciso ser sensível às questões que a classe apresenta. É preciso,
11: muito obrigada, Eric Mulatinho. Ficou essencial para este momento. Voltaremos nos próximos serviços noticiosos. Muito obrigada. Tenha uma boa tarde. Prossegue o Jornal da Tarde. Vamos já a Nampula, onde já voltou a funcionar o bloco operatório do Centro de Saúde de Namitil, ora vandalizado devido à onda de desinformação originada por causa da cólera, como está a conta o jornalista Vitorino Kumbukane.
12: Foi reaberto o bloco operatório do Centro de Saúde de Namitil, distrito de Mogovolas, Nampula, um ano e meio após a sua paralisação. A paralisação do bloco operatório deve-se a ações de vandalização de parte das infraestruturas daquela unidade sanitária por indivíduos mal intencionados durante a onda de desinformação sobre a origem da cólera. O diretor do Serviço Distrital de Saúde, Mulher e Ação Social de Mogovolas, Slemani Momadi, precisou que desde a reabertura do bloco operatório em junho passado foram realizadas 83 cirurgias de diversas patologias. Slemani Momadi disse que a reabertura do bloco constitui um balão de oxigênio para as mulheres grávidas com complicações referenciadas de outras unidades sanitárias do distrito de Mogovolas.
13: Para nós é um grande ganho, porque sabe-se que o distrito de Mogovolas conta com 8 centros de saúde e que estes centros de saúde, muitos deles se encontram nas zonas recônditas. E quando temos as mulheres grávidas com problemas de complicações e complicações que a nível dos nossos centros de saúde não conseguem responder a complicações, então pensa-se mesmo em transferir os pacientes para o centro de saúde de Namitil, onde já tem um bloco operatório, onde tem técnicos especializados. E desta forma conseguimos resolver o problema a nível de censo de Namitil.
12: Diretor do Serviço Distrital de Saúde, Mulher e Ação Social de Mogovolas, Slemani Momadi, e a reabertura do bloco operatório do Centro de Saúde de Namitil, vandalizado devido à onda de desinformação à volta da origem da cólera. Mogovolas foi o primeiro dos 11 distritos da província de Nampula afetados desde o princípio do ano passado pelo surto de cólera. Vitorino Gumbucani, em Nampula.
11: Moçambique alerta que o crime organizado transnacional, o tráfico de seres humanos e de droga, bem como o terrorismo, estão a tentar fixar-se na região, ameaçando a paz das populações. Correspondente Eduardo Figurão.
14: O aviso foi lançado hoje em Pretória pelo ministro moçambicano do interior, Paulo Xaxine, na abertura da reunião da Troika da Célula de Planeamento Trilateral. O encontro pretende travar o fluxo de drogas ilícitas ao longo da chamada Rota Sul, através do reforço da cooperação regional e de operações policiais coordenadas. E Paulo Xaxine defendeu a urgência de patrulhas conjuntas nas fronteiras com a África do Sul e a Tanzânia.
15: Devemos elevar o nível de partilha de informação estratégica. A nossa inteligência deve antecipar-se às ações criminosas. Exigimos uma articulação operacional em tempo real que neutralize as redes logísticas e financeiras que alimentam a instabilidade. As nossas fronteiras territoriais e marítimas devem ser pontes de desenvolvimento e comércio legal, mas devem simultaneamente ser muralhas intransponíveis para a criminalidade. Deste modo, Moçambique reitera a urgência de intensificarmos as patrulhas coordenadas e conjuntas ao longo das nossas linhas de fronteira. É imprescindível que os nossos setores de defesa e segurança interna dominem as novas tecnologias de vigilância e cibersegurança, garantindo que a nossa resposta institucional seja moderna, resiliente e soberana.
14: O ministro do interior moçambicano afirmou ainda que esta célula de planeamento é a prova de que a África Austral tem a maturidade e a liderança necessárias para desenhar as suas próprias soluções de segurança. A Troika da Célula de Planeamento é uma iniciativa estabelecida em Maputo pelos ministros responsáveis pela segurança pública da África do Sul, Moçambique e Tanzânia, com o apoio do Gabinete das Nações Unidas sobre Drogas e Crime. A reunião de Pretória conta também com a presença de Angola e do Uganda. Rádio Moçambique, Eduardo Figurão, em Pretória.
11: Ainda no estrangeiro, o Papa Leão XIV passou a segunda noite tranquila no Hospital Gemelli, em Roma, após a cirurgia que foi submetida na terça-feira para a remoção de um nódulo no pulmão. Segundo a sala da imprensa de Santa Sé, os exames confirmaram uma evolução pós-operatória dentro do esperado, enquanto o Papa mantém a atividade espiritual e pede orações aos fiéis. O Papa retomou também a alimentação habitual e realizou sessões de fisioterapia respiratória. Ouvinte, com esta informação, colocamos ponto final ao Jornal da Tarde, onde trabalharam para si Michel Horácio na sonorização, na edição e apresentação, Jacinta Nhamitambo. Muito boa tarde.

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1: Boa tarde, ouvintes. Estúdios em Nampula, emissão em língua oficial. Transmitimos em instantes o Jornal da Tarde em cadeia nacional, tal como ouvimos na voz da Jacinta Nhamitambo. Entre nós, Olívio Mateus vai, dentro de instantes, trazer a primeira edição do Jornal de Nampula, para a qual chama a atenção do ouvinte numa sonorização de Rosário Ângelo. Boa tarde e uma excelente recepção.
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2: Estimado ouvinte, boa tarde e seja bem-vindo ao Jornal de Nampula da Rádio Moçambique. O Ministério da Saúde está a divulgar o Plano Nacional de Eliminação da Cólera, uma doença da saúde pública no país, até 2030. Transportadores de passageiros que operam a partir da cidade de Nampula para os distritos de Moma e de Larde estão a especular preços de passagem. Os transportadores decidiram unilateralmente agravar a tarifa para valores que variam entre 700 e 1.000 meticais para chegar àqueles distritos, portanto, Moma e Larde, a partir da cidade capital. Há fraco envolvimento da mulher no desporto na província de Nampula. Acompanhe o desenvolvimento destas e outras notas no desenrolar deste jornal, que leva assinaturas de Olivo Mateus e Rosário Ângelo. Votos de boa audição. Bem-vindo ao Jornal de Nampula. Celebra-se esta quinta-feira, 15 de outubro, o Dia Internacional da Bengala Branca, um símbolo internacional de cegueira utilizada por pessoas com deficiência visual total ou visão muito limitada para sinalizar sua condição e promover a segurança e inclusão social. O jornalista albano Xavier fez a cobertura das celebrações do dia e traz o que ouviu dos membros da Associação dos Cegos e Ambliopes de Moçambique em Nampula.
3: Membros da Associação dos Cegos e Ambliopes de Moçambique e Nampula dizem estar a enfrentar dificuldades para aquisição de meios de compensação para sua locomoção devido ao seu alto custo. Além destas situações, os membros falaram ainda da falta de professores formados em línguas de sinais, dificuldades de arruamento nos bairros e o fenômeno de estacionamentos irregulares de automóveis nas bermas da estrada e ou em locais impróprios que dificultam na sua locomoção. São inquietações apresentadas esta quinta-feira em Nampula por estes membros na celebração do 15 de outubro, o Dia Internacional da Bengala Branca.
4: Nunca ouvimos de que formam-se professores de línguas de sinais, vulgo Braille. Se fosse que cada ano formam professores de ensino a Braille, já teríamos aqui muitos professores, mas não temos. É possível que nós queremos estudar, porque queremos muito mais, mas não temos como, porque em cada escola não existe lá nenhum professor. Por exemplo, essas bengalas brancas, nunca ouvimos que vende-se na loja. Por quê? A aquisição desse material é difícil.
5: Dizemos que falta porque muitos de nós não temos esses instrumentos. Então precisamos. A mensagem é considerar a pessoa com deficiência como uma qualquer pessoa. Ver a pessoa com deficiência como se fosse a ele mesmo.
3: O delegado provincial da ACAMO, Associação dos Cegos e Ambliopes de Moçambique, em Nampula, Afonso Lima, pede ao governo para a criação de condições essenciais para que se sintam inclusos e integrados na sociedade.
6: Uma criança que não consegue falar, para um professor, dificulta-lhe como atender essa criança, porque os professores ainda não estão formados em língua de sinais. Então, por isso há muita barreira. Se vai para lá, só senta. Se não for os pais a exigir, vai à escola. Quando chega lá, pronto. Lá porque não está a ouvir, ou para lá porque não está a ver o professor, logo apantona. E próprio os pais também não acreditam que uma criança com deficiência visual ou auditiva pode estudar. Porque eu logo vi lá naquela porta, os pais propiam as crianças. Ah, meu filho vai para lá, se não ouve, vai ouvir o quê? Se ele não vê, vai ver o quê?
3: Já a chefe de repartição de assuntos da pessoa com deficiência na Direção Provincial do Gênero, Criança e Ação Social em Nampula, Fátima Raul, disse que o governo está tudo a fazer na mobilização de recursos para aquisição de meios de compensação para melhorar a vida deste grupo social. mas assegurou que de forma paulatina serão atribuídos diverso material para os cegos e ambliopes.
7: Neste momento já fizemos os pedidos para pedirmos os meios de compensação, não só para a bengala branca, mas também cadeiras de roda, aparelhos auditivos, cremes de proteção, chapéu para a pessoa com albinismo. E estamos à espera.
3: A chefe de repartição de assuntos da pessoa com deficiência na Direção Provincial do Gênero Criança e Ação Social em Nampula, Fátima Raul, acrescentou ainda que o setor tem vindo a disseminar mensagens nas escolas, hospitais e em locais de maior aglomerado populacional para observância dos direitos que orientam a pessoa com deficiência visual.
2: O Ministério da Saúde está a divulgar o Plano Nacional de Eliminação da Cólera, uma doença de saúde pública no país, até 2030. Um passo nesse sentido foi feito esta quinta-feira na cidade de Nampula, onde o Ministério da Saúde juntou parceiros estratégicos para a assimilação das estratégias do plano que já estão em implementação no país. A representante do Ministério da Saúde no evento, Catarina Mavuma, explicou que o plano preconiza trabalhos conjuntos em diferentes setores, incluindo as comunidades, mas colocou na dianteira os administradores distritais.
8: Os administradores distritais desempenham um papel fundamental na coordenação dos setores e na mobilização dos recursos necessários para implementar as intervenções prioritárias. Por isso, a eliminação da cólera deve ser assumida não apenas como uma responsabilidade do setor da saúde, mas como uma prioridade de desenvolvimento local integrada nos instrumentos de planificação, orçamentação e monitoria dos distritos.
2: Entretanto, a representante dos parceiros, Shealth Briant, disse que o lançamento do Plano Nacional de Eliminação da Cólera como problema de saúde pública no país até 2030, deve reforçar a capacidade de coordenação contra este mal.
9: A prevenção e o controle da cólera não dependem apenas dos serviços de saúde, mas também do acesso à água segura, ao saneamento adequado, às boas práticas de higiene, da comunicação de risco e envolvimento ativo das comunidades.
2: E o secretário de Estado de Nampula, Fernando Bemana, que procedeu à abertura do evento, indicou que é preciso igualmente envolver a comunidade no combate à cólera.
10: E a cólera terá o fim se nós todos envolvermos a comunidade. Essas mensagens devem ir à comunidade. Onde está a população? Temos que envolver a liderança comunitária, porque é ela que fica com a população. E porque a cólera não aparece no ar, nem em cima, nem onde, mas aparece lá onde está a população. Onde está a população é lá na aldeia, onde está a líder comunitária.
2: Secretário de Estado de Nampula, Fernando Bemana, esta quinta-feira, no lançamento do Plano Nacional de Eliminação da Cólera como problema da saúde pública no país até 2030. E seguimos em frente neste jornal. Foi reaberto o bloco operatório do Centro de Saúde de Namitil, no distrito de Mogovolas, um ano e meio após a sua paralisação. Jornalista Vitorino Kumbukana.
11: A paralisação do bloco operatório deve-se a ações de vandalização de parte das infraestruturas daquela unidade sanitária por indivíduos mal intencionados durante a onda de desinformação sobre a origem da cólera. O diretor do Serviço Distrital de Saúde, Mulher e Ação Social de Mogovolas, Slemani Momadi, precisou que desde a reabertura do bloco operatório em junho passado foram realizadas 83 cirurgias de diversas patologias. Slemani Momadi disse que a reabertura do bloco constitui um balão de oxigênio para as mulheres grávidas com complicações referenciadas de outras unidades sanitárias do distrito de Mogovolas.
12: Para nós é um grande ganho, porque sabe-se que o distrito de Mogovolas conta com 8 centros de saúde e que estes centros de saúde, muitos deles se encontram nas zonas recônditas. E quando temos as mulheres grávidas com problemas de complicações e complicações que a nível dos nossos centros de saúde não conseguem responder a complicações, então pensa-se mesmo em transferir os pacientes para o centro de saúde de Namitil, onde já tem um bloco operatório, onde tem técnicos especializados. E desta forma conseguimos resolver o problema a nível de sensor de Namitil.
11: Diretor do Serviço Distrital de Saúde, Mulher e Ação Social de Mogovolas, Selemani Momadi, e a reabertura do bloco operatório do Centro de Saúde da Metil, vandalizado devido à onda de desinformação à volta da origem da cólera. Mogovolas foi o primeiro dos 11 distritos da província de Nampula afetados desde o princípio do ano passado pelo surto de cólera.
2: E juntemos em antena o jornalista Otávio Fonseca para a notícia segundo a qual transportadores de passageiros que operam a partir da cidade de Nampula para os distritos de Moma e de Larda estão a especular preços de passagem, o que preocupa os utentes.
13: A tarifa em vigor da cidade de Nampula a Moma é de 590 meticais e de Nampula Larde de 660 meticais. Os transportadores decidiram unilateralmente agravar a tarifa para valores que variam entre 600 e 1000 para chegar àqueles dois distritos a partir da capital provincial. Os transportadores interdistritais de passageiros alegam para o agravamento dos preços, os custos dos combustíveis e a degradação das estradas àqueles distritos.
14: Zaqueu da Cruz, faço Nampula, Topuito. Se formos a ver, os preços aqui às vezes têm variado uma vez a outra por condições da estrada do país. Se formos a ver, atualmente nós estamos a cobrar 1000 meticais à frente. Então, atrás nós cobramos 700 meticais.
15: O Sene, minha roda é de Nampula, Moma. Atualmente, assim, estamos a falar de 700 meticais. Ainda que não recompensa do combustível, fica um pouco complicado.
13: A Associação dos Transportadores Rodoviários de Nampula, Rastra, repudia a especulação de preços e promete trabalhar com os seus membros e as autoridades competentes para a busca de um equilíbrio nas tarifas de transporte de forma a não lesar tanto aos passageiros assim como os transportadores. Albertino José, representante da Astra.
16: Cabe à Astra formular um pedido de ajuste dessas taxas, especificamente nesta praça, para o gabinete de Sua Excelência Governador, para o pedido da parte dos passageiros e também a parte dos motoristas.
13: Albertino José, presidente da Associação dos Voluntários para a Representação da Associação dos Transportes Rodoviários de Nampula, Astra, e possíveis soluções para acabar com a especulação da tarifa dos transportes na rota Cidade de Nampula, Moma e Cidade de Nampula, Lardi.
2: E abrimos a página do desporto. A indicação é que na província de Nampula pede-se mais envolvimento de mulheres no desporto, tal como já conta a repórter Gracinda Caramage.
17: O presidente do Movimento Desportivo Amigos de Futebol Feminino de Nampula, Marcelino Mucama, desafia os representantes de futebol feminino a envidar esforços no sentido de elevar e visualizar o futebol feminino na província. Marcelino Mucama fez esses pronunciamentos no debate radiofônico desportivo desta estação emissora. Para Mucama, esforços estão a ser empreendidos na criação de movimentos desportivos de futebol feminino a fim de alavancar a modalidade nesta camada social. O presidente do Movimento Desportivo Amigos de Futebol Feminino de Nampula referiu que esta massificação registra um decréscimo comparativamente a tempos passados.
18: Ficamos em algum momento com uma ambição quando acompanhamos a província X. A competição é feita desta maneira, termina e há todo aquele protocolo observado. Estamos a falar de premiação, do acompanhamento. E por isso não pode acontecer também na província de Nampula, no distrito de Nampula, no município de Nampula. Então é aí onde realmente esses amigos se juntam, discutiram e descobriram que era possível se levantar futebol feminino.
17: Presidente do Movimento Desportivo Amigos de Futebol Feminino de Nampula e as atividades desenvolvidas na província em prol do futebol nesta camada social.
2: Ainda no desporto, saiba que o jornalista Calixto Pedro escreve a seguir de que o presidente da Associação Distrital de Futebol de Ribaua anunciou que a organização está a preparar estrategicamente a camada feminina e os iniciados masculinos da modalidade.
19: Domingos Malapuche referiu que o principal objetivo é garantir que até o ano 2030 o distrito tenha talentos e atletas de alta qualidade preparados para integrar grandes clubes nacionais e internacionais. Segundo Malapuche, o foco atual está sendo no futebol local, estruturando os treinos e as competições para que os jovens desportistas desenvolvam o seu potencial máximo a médio prazo.
20: Estamos a falar do campeonato feminino, que estamos a fazer a massificação da mulher. Estamos também com os meninos meninos de um palmo e meio, as equipas do Bebeque, que são os futuros do amanhã, no sentido de encontrar um projeto de iniciados em matéria de futebol. Estamos agora com as idades de 9 aos 13 anos, estamos a trabalhar com essa camada de formação e que nós esperamos que até 2030 essas idades venham a representar o campeonato distrital de sénior. Nós estamos a trabalhar ainda com alguns postos administrativos, estamos a falar posto administrativo de Apala e posto administrativo de Kunle e aqui que é o Ribaue, no sentido de massificarmos essa matéria do desporto, organizar ainda alguns campeonatos para que exatamente no próximo, para podermos ter um campeonato distrital em todos os três postos administrativos.
19: Presidente da Associação Distrital de Futebol de Ribaue, afirmando que a iniciativa surge como uma resposta à necessidade de dar maior visibilidade ao desporto da região e criar caminhos sólidos para a profissionalização dos atletas de Ribaue.
2: Notas do desporto a marcarem o fim deste jornal, um jornal que levou assinaturas de Olive Mateus e Rosário Ângelo. Obrigado pela escuta. Despedem-se Olive e Rosário Ângelo. Boa tarde e até amanhã, se Deus quiser.
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1: Boa tarde, estimado ouvinte. São 13 horas e 16 minutos e meio. Em instantes, transmitimos o Jornal de Nampula na sua primeira edição, sendo que a segunda vai acontecer quando forem 19 horas, nesta mesma estação de rádio, neste mesmo canal, onde Olívio Mateus e Rosário Ângelo encarregaram-se de trazer a primeira edição. Aos colegas, votos de um bom repouso e, naturalmente, voltaremos a contarmos convosco em próximas ocasiões para manter o ouvinte informado. 15 de outubro de 2026. Vamos deixá-lo ficar com publicidade dentro de instantes, logo depois música no quadrante do receptor do ouvinte, num dia em que o país e o mundo param para refletir a relação ao Outubro Rosa, um mês que todas as ações são levadas a cabo no sentido de consciencializar, ou refletir ou ajudar as mulheres a saberem um pouco mais sobre o cancro do colo do útero e da mama.
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1: Estimado ouvinte, muito boa tarde. Acabamos de transmitir informações de utilidade pública. Agora é tempo de ficar com um pouco de música. Votos de uma excelente recepção. A nossa emissão é quinta-feira, 15 de outubro de 2026. Aliás, o ano já está mesmo a findar. Faltam, sensivelmente, 2 meses e 15 dias. Porque temos este outubro mais 15 dias e faltando o novembro em cheio e dezembro também em cheio e em pleno. Se não conseguiu concretizar parte dos planos programados ou planificados para este 2026, atenção que já não vai a tempo. Mas há aqui uma palavra de esperança, não desanime, porque 2027 vem aí e podemos voltar à carga.

0: Estimado ouvinte, são 14 horas em todo o território nacional. Não vamos transmitir as notícias. Vamos de imediato a Dondo para fazer cobertura à visita do Presidente da República.
1: A população da mensagem pediu a alocação de um carro para a Polícia da República de Moçambique para reforçar o patrulhamento ao nível dos bairros e localidades do distrito do Dondo, pede mais tratores para a mecanização agrária, bem como a ampliação do hospital, que neste momento aqui funciona um centro de saúde do Dondo, mas a população pede um hospital de referência que tenha então os serviços especializados. Neste momento, daqui a pouco então vai subir ao pódio o governador de Sofala, Lourenço Cunha, para a sua intervenção neste comício, o comício que está a ser orientado pelo Presidente da República, Daniel Chapo, que está de visita à província de Sofala. Vamos acompanhar a intervenção do Governador de Sofala, Lourenço Bolha.
2: Daniel Francisco Chapo, Presidente da República de Moçambique. Sua Excelência Guetta Soleimani Chapo, Primeira-Dama da República de Moçambique. Distintos convidados, minhas senhoras e meus senhores. Por distração, quase queria desejar boas-vindas para Sua Excelência o Presidente da República de Moçambique ao Distrito do Dondo. Mas sei que poderão me perguntar se deseja boas-vindas ao dono da casa. Então, e não irei fazê-lo. O distrito do Dondo está satisfeito e alegre por receber um dos filhos que regressa à terra onde cresceu. Majipai, macomero angabe! Macomero angabe, manja! Nesta ocasião, temos a elevada honra de convidar Sua Excelência Daniel Francisco Chapo, Presidente da República de Moçambique e o mais alto magistrado da nação moçambicana, para orientar o comício popular. Pela atenção dispensada, Takuta, Taboga, Zebong.
1: Intervenção do Governador de Sofala, Lourenço Bulha, a convidar o Presidente da República para orientar este comício aqui no Distrito. Vamos acompanhar. Moçambique,

0: Estávamos em direto a partir de Dondo, província de Sofala, neste 15 de outubro de 2026, que arrancou a visita oficial de trabalho de 3 dias do presidente da República, Daniel Chapo, e neste momento encontra-se em Dondo. Vamos acompanhar mais uma vez.
1: Outro microfone.
2: Em primeiro lugar, queremos agradecer a forma como foram recebidos aqui. Porque nós chegamos de manhã na cidade da Beira.
3: Também esta fica a
2: e tivemos a cerimônia de uma conferência internacional.
3: Quanto te calpansongaram na angua mazic mazinci.
2: Oi, vamos chegar aqui à hora das 12.
3: De tanguena esta fica nzizi o acumi na uiri.
2: Mas ao chegarmos aqui no Dondo.
3: Fica pano para Dondo.
2: Sentimos muito carinho.
3: Tatambiro a marido na cocomerua.
2: Muito amor.
3: O funana parati.
2: Como um bom filho que volta a casa.
3: Angue mana o adida cagueira para muzi.
2: Por isso, obrigado, Dondo.
3: Dondo!
2: Kakuta!
3: Obrigado!
2: Mulher moçambicana, oi! Juventude, oi! Combatente, oi! Sofala, oi! Dondo, oi! Até quando estávamos aqui a chegar,
3: Panzizu Kafikefe,
2: eu vou me perguntar se ainda tem pessoas nas casas aqui no Dondo.
3: Ainda funza o diarco de Antum Mamizi.
2: Porque tapiona tapa. Isso?
3: Tanguene,
2: nós não vamos roubar muito tempo.
3: E fica bem malanzizu zinji.
2: Vamos direto aos assuntos que nos trouxeram aqui.
3: Tinequitantigbaba.
2: Mas antes de começarmos a falar,
3: batizado toma na colonga.
2: Quero começar por agradecer.
3: Pacutoma cacamo com pereca tacuta.
2: Idos.
3: Pacutoma cacamo com tetatambiro amarid.
2: Todo lugar.
3: Pachuiri.
2: A forma como nós aqui entramos no Dondo.
3: Ponto ifininga pan padondo.
2: Sentimos que a população de Dondo.
3: Tricona com te anto pan padondo.
2: Recebeu-nos com muita alegria.
3: A tetambira amarid na cucomerua.
2: E muita satisfação.
3: Na cucomerua cacame.
2: Por isso, obrigado, Dondo. Takuta, Dondo. Em segundo lugar,
3: Pachuiri,
2: nós queremos agradecer aos nossos líderes religiosos que oraram aqui e abençoaram esse nosso comício. Por isso, quero pedir uma grande salva de palmas para eles. Manja. Quero também agradecer aos nossos grupos culturais. Desde aqueles que nos receberam lá, até estes que dançaram aqui. Quero pedir uma grande salva de palmas para eles. Quero agradecer a vossa mensagem. Uma mensagem muito importante. Que em primeiro lugar, começam por nos agradecer pelo trabalho que estamos a fazer. Mas depois, apresentam as preocupações da população
3: de Sambumba.
2: Esta mensagem é uma mensagem que serve de nosso instrumento de trabalho.
3: De ninguém tipo de abaça.
2: Porque nós, quando fomos eleitos no dia 9 de outubro
3: e da Sangulé fim
2: de 2024 e tomamos posse no dia 15 de janeiro de
3: 2025,
2: dissemos que íamos fazer uma governação próxima do povo.
3: Talonga putite na que está
2: Utongi duzi na mbumba.
4: Para nós, governação próxima do povo.
2: Kita utongi duzi na mbumba.
4: É sair de Maputo.
2: Kubuluka com Maputo.
4: Deixar o gabinete.
2: Se a Mbutu ya Basa.
4: Vire para Dondo.
2: Vire para Dondo.
4: Ouvir as preocupações do povo.
2: Frutane pela Kinesa Maka Mbumba.
4: É ou não é? É por isso que viemos visitar a província de Sofala.
2: De Tanguane Acabueira Muno Sofala.
4: Onde vamos ficar 3 dias.
2: E na Malancico Zitato.
4: De manhã trabalhamos na beira.
2: A cabeça da Kitabassa Beira.
4: Esta tarde estamos aqui no Dondo.
2: Ao Luano Kiribano Padondo.
4: Amanhã vamos trabalhar em Gorongosa e Caia.
2: Manguana na Kitabassa Gorongosa na Caia.
4: E depois da manhã voltamos para a cidade da Beira.
2: Um cuchante na Guerreira Panzinda ou a Beira.
4: O nosso objetivo.
2: Chacufunica Cacamo, hein?
4: É ouvir as preocupações do povo. Porque fomos eleitos pelo povo para trabalhar com o povo, trabalhar para o povo e resolver os problemas do povo. Esta é que é a nossa missão.
2: E nem de Bassato.
4: E não se resolve as preocupações do povo só sentado no gabinete Maputo.
2: Cabe Marisa em casa, Mbumba, vai ter calabaça, baseiro,
4: é preciso vir no terreno.
2: Safaniga te fique duzi.
4: Quando terminarmos este comício,
2: de Camala pano para a banja,
4: vamos nos reunir.
2: Que na Quitan Songano,
4: com o governo da província,
2: na Utongo, a província,
4: ouvir. Com os nossos administradores,
2: com a voz na Utongue Magistrito,
4: nossos presidentes dos municípios,
2: a Tongue Mizinda Utongreca,
4: nossos diretores provinciais,
2: a diretora da província,
4: para ouvirem como é que nós estamos a trabalhar com a população.
2: É dívida, que tem que estar dando baixa.
5: Oi! Unidade Nacional, oi! Dondo, oi! Mas eu não vim aqui sozinho.
6: E nem da Vandeca.
5: Vim aqui acompanhado.
6: Da Beira na Assinti.
5: Por pessoas que trabalham para o povo.
6: Anda Kitabassa 12 na Mbumba.
5: Que resolvem as preocupações do povo em várias áreas.
6: Ana Marisa Nkanzu wa Mbumba.
5: E eu quero pedir.
6: Irene Safanani Pembe.
5: Para estas pessoas poderem vos saudar.
6: Ane Azaka Munikene.
5: Que é para depois deixarmos as principais mensagens que estamos a trazer.
6: Beira Kusogolo Kwandima Tissiem Hangwa Zadidi.
5: Vamos começar pela Mamã Geta. Depois vamos ouvir a nossa chefe da Brigada Central de Assistência à Província de Sofala. E outras pessoas que estão aqui para vos saudar. Que é para depois deixarmos as principais mensagens. Dondoi! Obrigado!
7: Moçambique, oiê! Sofala, oiê! Dondo, oiê! Presidente Chapo, oiê! Mulheres bonitas de Sofala, oiê! Mulheres bonitas do Dondo, oiê! Crianças, oiê! Juventude, oiê! Aclino, oiê! Madoqueira! E vem da Doqueira! Manunguache mbadidene. Ine muzandidzwa kale, tai. 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
5: Presidente Chapu, oiê! Presidente Chapu, oiê! Dondo, oiê!
8: Madoqueira, Ndine Inocêncio Mpisa, Ministro da Administração Estatal na Função Pública. Ndisapata Mabassa, na Secretário de Estado, a Governador Wamá Província, Administrador Wamá Distrito, Chefe Wamá Posto, na Má Localidade, ma nyakwakwa nyama takuta masapanda na mamfumu ndisapata ponto na onsen na mapata basa mustado takuta.
9: A apresentação de membros que acompanham a delegação presidencial.
10: Oiê! Meu nome é Basílio Muhate, sou ministro da Economia. Takuta, obrigado.
11: Moçambique,
10: oiê! Sou fala, oiê! Dondo, oiê! Nosso presidente Daniel Francisco Chapo, oiê! Malogueira, Zinayangu de Fernando Rafael, ministro das Obras Públicas, Habitação e Recursos Hídricos. Takuta!
9: A apresentação do ministro das Obras Públicas, Habitação e Recursos Hídricos, Fernando Rafael. Vamos acompanhar mais uma apresentação de um dos membros que faz parte desta delegação presidencial.
11: Viva Moçambique! O meu nome é Matheus Magal e sou o conselheiro económico e desenvolvimento do Presidente da República. Muito obrigado.
9: Matheus Magala, que é um dos conselheiros do Presidente da República. Vamos acompanhar mais uma apresentação, com dificuldades então do microfone onde esses membros se apresentam. Mas vejo um dos membros desta delegação presencial aqui no comício na cidade de Dondo. Falamos então de Francisco Mucanheia, que é um dos conselheiros do Presidente da República, também presente aqui na cidade de Dondo, neste comício que está a ser orientado pelo Presidente da República, Daniel Chapo, no quadro da sua visita de trabalho à província de Sofala. Vamos acompanhar mais a apresentação.
12: Presidente Chapo, oiê! Só fala, oiê! Mbumba é kudundo, oiê! Madoqueiro Atani! Ine Zinanga, Ndine José, Ajapi, Hussein Chironga, Pungu, o Presidente da República, Pangani Andari, Takuta.
9: Conselheiro do Presidente da República para a área política, João Ajap. Vamos acompanhar mais uma apresentação.
10: Presidente Chapo, oiê! Madoqueiro! Zinayanga de Abdurrazak Ismail, secretário de Estado de Gênero e Ação Social no Ministério de Trabalho, Gênero e Ação Social. Tapereka Takuta!
9: Do Gênero e Ação Social, que também faz parte da comitiva presidencial de visita à província de Sofala. Agora é a vez, então, de vice-comandante-geral, que também vai se apresentar à população do distrito do Dondo. Dificuldades com este microfone, onde se apresenta então o vice-comandante-geral da Polícia da República de Moçambique, que acompanha então esta visita do Presidente da República ao distrito do Dondo. Voltando àquilo que foi a mensagem da população do distrito do Dondo, agora vamos acompanhar este comício orientado pelo Presidente da República, Daniel Chapo.
8: A paz, oiê! Dondo, oiê! Então, como eu dizia, Não vamos roubar muito tempo. Nós viemos aqui para trazer a mensagem que estamos a trazer para todo o povo moçambicano. Em todas as províncias onde nós estamos a passar, a mensagem que estamos a deixar é para o desenvolvimento do nosso distrito, da nossa província e do nosso país. A primeira mensagem é paz. E para que haja paz, é importante é muito importante que haja unidade entre o povo moçambicano. Porque todos nós, como moçambicanos, somos irmãos. E como irmãos, temos que estar unidos. E há pessoas que acham que todos nós temos que pensar da mesma forma. Por isso, quando acordam de manhã, dizem, por exemplo, que toda a gente tem que pôr roupa preta. Aquele que não colocar roupa preta é um problema. Isso não é vida. É ou não é? Porque quando cada um de nós acorda, em
13: Moçambique,
8: a nossa lei, cada um de nós é livre de colocar a roupa que quiser. Ninguém pode lhe obrigar a colocar uma roupa que não é aquela que a pessoa quer colocar. Por isso, nós, como pessoas, não somos obrigados a pensar da mesma forma, porque não nascemos no mesmo dia. Mesmo gêmeos que nascem no mesmo dia, não pensam da mesma forma. É ou não é? E nem são iguais, só são semelhantes. É por isso que nós nascemos em lugares diferentes, nascemos em dias diferentes, nascemos em meses diferentes, nascemos no ano diferente, e cada um tem a sua religião, tem o seu partido, tem o seu clube, gosta música de forma diferente, vivemos em casas diferentes, em bairros diferentes. É ou não é? É ou não é? E essa diferença é uma riqueza que Deus é que fez. Se todos fôssemos iguais, a vida não havia de fazer sentido. Imagine se todos pensassem da mesma forma. Aqui no Dondo, esta manhã, ao acordarmos e pensar que temos que ir para
13: a beira,
8: todos iam para a beira. E Dondo ficava sem ninguém. Dia seguinte, pensar todos que vamos para Mafambice, todos iam para
13: Mafambice.
8: A vila ficava vazia. A vida ia fazer sentido, ia animar. Então, a diferença é que faz sentido a vida. O que nós temos que fazer como moçambicanos é respeitar a escolha do outro e respeitar a diferença. Esses dedos aqui da minha mão são diferentes. Não há dois dedos iguais. Nesta uma minha mão aqui. É ou não é?

0: televisão.
1: Ngabi pisa televisão.
0: Não partem copos.
1: Ngabi kuswa kamicho.
0: Não queimam panelas.
1: Ngabi pisa chikalango.
0: Não queimam arroz.
1: Ngabi pisa mpunga.
0: Nem queimam casa.
1: Nem pisa nyumba.
0: É ou não é? Porque dia seguinte vão acordar,
1: akalamuka,
0: vão continuar juntos,
1: anakalapabuspe, né?
0: E já não tem casa.
1: Nyumba ngabe.
0: Estou a falar isso.
1: Nirkulonga penepi,
0: que é para nós ficarmos atentos. Este é o segundo ponto. Para que haja paz
1: e
0: segurança, tem que haver vigilância. Mesmo no bairro onde nós vivemos. Se não ficarmos atentos e haver vigilância, vão aparecer pessoas que são inimigos da paz e do desenvolvimento do povo moçambicano para pôr em causa a nossa paz. Basta ficarmos distraídos. Os inimigos da paz e do desenvolvimento se aproveitam. Vou dar um exemplo. Quando terminaram as últimas eleições, existiram pessoas que mesmo antes de se contar os votos, disseram que ganharam eleições. Antes de contar o voto. Depois,
1: ponto,
0: as mesmas pessoas encontraram pessoas distraídas. Foram destruir escola. Escola. Não anda. Não fala. Não foi recensear. Não tem cartão de eleitor.
1: Cartão eu sangulo,
0: e nem foi votar.
1: Neila sangula.
0: Onde é que entra a escola nas eleições? Hospital. Que foram destruir. Foram queimar medicamentos do povo moçambicano.
1: Ainda capisa o mitombo e a bomba em Moçambique.
0: O hospital não anda.
1: Hospital em Cabifamba.
0: Não fala.
1: Hospital em Cabilonga.
0: Não foi recensear.
1: Nem da Lemberua.
0: Não tem cartão de eleitor.
1: Cabe passo e o sangulo.
0: Nem foi votar.
1: Nem da sangula.
0: Onde entra o hospital e medicamento?
1: E na pita papia para o hospital na mitombo.
0: Estou a falar isso porque estas pessoas não desistem porque não gostam de ver o povo em paz. Então, se não ficarmos atentos e nos distrairmos, estas pessoas vão aparecer aqui no Dondo, dizer aqui: ainda não chegou energia. Como ainda não chegou, vamos destruir casa daqueles que têm energia. Vão se esquecer que aqueles que têm energia em Zanibe também não tinham energia. Não chegou no mesmo dia. Porque pessoa
1: se fala
0: o desenvolvimento.
1: O tambaruque
0: é como uma pessoa.
1: Isso só ninguém mundo.
0: Não há ninguém aqui onde nós estamos.
1: Panaifipano, cabe mundo.
0: Que nasceu,
1: adabalua,
0: a andar,
1: bafamba,
0: com barbas,
1: na devo,
0: dentes,
1: mano,
0: no mesmo dia.
1: Cinco e bozene.
0: No dia em que isso acontecer no hospital, todos vão fugir lá no hospital.
1: Você na natal ninguém pirengo.
0: É ou não é? Por isso, o desenvolvimento é a mesma coisa. Poucos aos poucos.
1: Pangono, pangono.
0: Vamos chegar lá.
1: Tachira, fica kutali.
0: Não é possível
1: tai,
0: no mesmo dia
1: boziene,
0: acontecer tudo ao mesmo tempo.
1: Sene,
0: por isso, temos que ficar atentos a estes agitadores. Fungulanemaço.
1: Abrir olhos.
0: Uma piva. Porque estas pessoas,
1: Antonewa,
0: quando não têm argumento,
1: kulonga,
0: inventam mentira,
1: anakita pintu pia utambi,
0: inventam desinformação,

0: Kalonga pindi kuti simutai
1: manipula pessoas
0: anakala kupingiza anthu
1: principalmente nas redes sociais
0: makamaka ninga mphangwa zinabulukira matelefone
1: ate inventa um boato
0: anakita ninga utambi
1: boato
0: utambi
1: é uma coisa
0: ndi pinthu
1: que não aconteceu,
0: itakona chitika,
1: não acontece,
0: ngabi chitika,
1: e nunca vai acontecer.
0: Nepo ngabezo kuzaka chitika.
1: Por isso esses dias,
0: tangwene nsikuzino,
1: há pessoas distraídas,
0: ali po anto kuzumika,
1: que mataram seu irmão. Que mataram seu irmão.
0: Ada pambaliao.
1: Porque estes inimigos da paz,
0: tangwane wanyakuipa na ufuliki,
1: e do desenvolvimento,
0: na kutambaruka,
1: inventaram uma mentira.
0: Akita utambi, alonga utambi.
1: Disseram que há pessoas
0: alonga kuti alipo antu,
1: e quando encosta outro
0: akakufendezera duzi,
1: ou cumprimenta outro
0: akakumwanyika,
1: o sexo se atrofia ou desaparece.
0: Kumaso kunasoweka.
1: É mentira.
0: Ndi utambi.
1: É boato.
0: Ndi utambi.
1: São inimigos da paz.
0: Bala anakonda funa ufuriki.
1: Inimigos do desenvolvimento.
0: Anakonda funa utambaruki.
1: Não querem ver o povo em paz.
0: Kabi funa ona antu mba tambaruka.
1: Quando o povo está em paz.
0: Kanda antu akakala pa ufuriki.
1: Não ficam à vontade.
0: Kabi komerwa.
1: Procuram qualquer coisa.
0: Anakita saka chintu pangono.
1: Pra pôr em causa.
0: Tuera pioneke.
1: A paz.
0: Ufuriki.
1: E a segurança. Por isso, minhas irmãs e meus irmãos, a primeira coisa para que haja paz é unidade entre nós. E para que haja unidade é diálogo, respeitar a diferença. Saber que todos nós somos diferentes. Aqui onde nós estamos, aqui, não existem duas pessoas iguais. Uns
0: Mbozi.
1: São mais fortes.
0: Anangumba kukuma.
1: Outros são magrinhos.
0: Anangumba kuonda.
1: Outros são claros.
0: Anangumba kushawa.
1: Outros são escuros.
0: Anangumba kusipa.
1: Outros são mais baixinhos.
0: Anangumba mba kuvira.
1: Outros são altos como eu.
0: Anangola.
1: É ou não é? É ou não é? Dondo oiê! Só fala oi, Moçambique oi, mas ninguém aqui onde nós estamos pode agredir o outro, porque é diferente dele, é ou não é? Porque é diferente do seu clube.
0: Tanguasiana no clube.
1: Porque é diferente do seu partido.
0: Tanguasiana no partido.
1: Porque é diferente da sua religião.
0: Tanguasiana no pembeiro.
1: Porque tem uma escolha diferente da sua.
0: Tangua escola para Tanguasiana.
1: Ninguém pode fazer isso. Por isso,
0: para
1: que haja paz,
0: pelo furico oneque,
1: a primeira coisa é unidade.
0: Chakutoma kakamu safunika chiungano.
1: Quando há problemas,
0: tangukoneka nsero,
1: vamos sentar e a dialogar.
0: Batikalipansi tuera tifunisa
1: nsero. Por isso estamos a fazer o diálogo nacional inclusivo.
0: Tanguane trukuchita munu Moçambique.
1: Que é para todos nós, como irmãos, como povo, vermos que o diálogo é a melhor forma de resolver as nossas preocupações. E começa em casa. Este é o primeiro ponto. O segundo, vigilância. Todos nós, até os ladrões lá no bairro,
0: Mpisa,
1: vivem conosco. Ou é nosso filho, ou é nosso sobrinho, ou é nosso neto, ou é nosso marido, ou é nosso namorado. É ou não é? Tem que haver vigilância. Se há uma casa que tem pessoas que durante todo o dia estão a dormir, e não é guarda,
0: panango se guarda tai,
1: mas trabalha à noite.
0: Essa paravasa na masico.
1: Tem que lhe desconfiar.
0: Essa funica tinhingue.
1: Namorada dele tem iPhone, última geração. Apanha onde esse dinheiro?
0: Dinheiro nisso, onde é que eu pino, onde é uma bom cena.
1: Então todos nós,
0: e feito um cena,
1: temos que ser vigilantes.
0: Essa funica de calanhamaço.
1: Abrir olhos.
0: De fungulimaço.
1: Melhor polícia,
0: polícia wadidi,
1: é o povo.
0: Nimbomba.
1: Esta é a segunda questão. A terceira e última
0: é
1: que nós todos temos que trabalhar. Quando o presidente diz que vamos trabalhar, não está a dizer só trabalhar no Estado. Não está a dizer só trabalhar numa empresa onde tem que ter um patrão. De acordar de manhã, ir a Mandruz, fazer arroz, é trabalho. É ou não é? Acordar de manhã, ir vender no mercado, é trabalho. É ou não é? Acordar de manhã, fritar tuas badias, fazer marreu, ir vender na escola para as crianças, é trabalho. É ou não é? Só não é trabalho
0: se basta tá aí,
1: roubar coisa dos outros.
0: Beranzaco.
1: Por isso, para nós podermos desenvolver como povo, o trabalho é importante.
0: Basta aqui na funica maca.
1: Estas são as três mensagens que nós trazíamos. Porque nós, como governo, vamos continuar a fazer a nossa parte. Trabalhar para o povo. Queremos trazer mais estradas. Ouvimos a preocupação aí. Estrada Dondo Matondo.
0: Estrada Nsika o Matondo.
1: Nós já estamos a trabalhar nessa estrada. Para resolver esta preocupação. Estrada Dondo Matondo.
0: Nseu Dondo Matondo.
1: Até Nyaminga.
0: Fiquei em Nyaminga.
1: Porque é uma estrada muito importante. Para o desenvolvimento do
0: Dondo.
1: Dondo. Desenvolvimento de Nyaminga.
0: Kutusa Nyaminga.
1: Até ir ligar na estrada que vai a Zambésia.
0: Kwendira, tu fiquei duze na
1: Zambésia. É ou não é? O que nós queremos nos próximos anos
0: é
1: que quem sai da
0: beira
1: e vai para Zambésia,
0: Zambésia
1: não precisa ir a Inxope.
0: Ali que fica com Inxope,
1: é só entrar aqui mesmo no Dondo.
0: Pano, pa Dondo pa.
1: Ir parar lá e continuar. É ou não é? É um grande cortamato. E nós já estamos a trabalhar para resolver esta preocupação. Nós, como governo, chegamos à conclusão que em todo o país, nos nossos distritos, incluindo aqui no Dondo, há muitos homens, muitas mulheres e muitos jovens com
0: ali
1: ideias de fazerem negócio. Que é trabalho também. Mas é o maior desafio. A maior preocupação. É o financiamento. É ou não é? Por isso, nós como governo, sentamos, dissemos, vamos encontrar dinheiro para financiar aquelas pessoas que estão a fazer pequenos negócios. Para esses negócios crescerem e amanhã serem grandes empresários. Dissemos, vamos levar o Fidel para o distrito. E este dinheiro vai servir para financiar os negócios. Mas ano passado, vimos que há muita gente que procurou este dinheiro. E era pouco para todos os projetos que deram entrada. Por isso, este ano, decidimos que vamos duplicar o Fidel em todos os distritos, incluindo aqui no Dondo. Para chegar ao povo. E na medida em que as pessoas vão devolvendo, vamos pegar o dinheiro que estão a devolver e entregar outras pessoas. Daqui a 5, 10 anos, muita gente vai ter acesso, muita gente vai fazer negócio, vai gerar renda para sua família, vai arranjar emprego para outros jovens e o dinheiro vai circular no distrito, vai chegar no bolso do povo para cada um conseguir pôr comida na mesa para sua família. E matar a fome, que é a maior preocupação que nós temos. É ou não é? Nós, como governo,
0: ifininga utongi,
1: com paz e segurança,
0: na ufuri,
1: vamos trabalhar para continuar a resolver as preocupações do povo. Queremos construir mais estradas, como Dondo Matondo. Queremos construir mais hospitais, porque cada dia que passa, o nosso hospital está a ficar pequeno. É ou não é? Quando nós temos doenças graves, tem que transferir para o Hospital Geral da Beira ou o Hospital Central da Beira. É ou não é? Temos que construir mais centros de saúde para aquelas pessoas que estão no outro posto administrativo, na localidade, não precisam de vir para aqui. Nós queremos construir mais estradas, mais hospitais, mais escolas, expandir mais energia, mais água para o povo. Mas para isso tem que haver paz e segurança. Neste momento que estamos a falar, os nossos irmãos de Cabo Delgado estão a sofrer do terrorismo. Não conseguem dormir. Estão no meio da guerra. Mas esses nossos irmãos estão a sofrer. Sentem a nossa solidariedade. Porque todos somos irmãos. Atacar Cabo Delgado é como cortar o dedo pequeno do meu pé. Não é só o dedo que sente a dor. É todo o meu corpo que dói. É ou não é? Moçambique é a mesma coisa. Somos todos irmãos. E nós temos que ser um povo solidário com os nossos irmãos que estão a sofrer terrorismo em Cabo Delgado. Porque nós queremos a paz em
0: Moçambique.
1: Por isso que estamos a levar a cabo o diálogo nacional inclusive. Queremos unidade que temos que consolidar. Queremos a reconciliação entre o povo moçambicano. Para que Moçambique possa desenvolver. Não há nenhum país no mundo que desenvolve sem paz e segurança. Enquanto não houver paz em todo Moçambique, enquanto não houver segurança em todo Moçambique, vai ser difícil desenvolvermos o nosso país. Enquanto não existirem pessoas atentas que aceitam ser manipuladas para destruir as coisas do povo,
0: o
1: governo, quando faz estrada, faz para o povo. Quando faz sistema de abastecimento de água, faz para o povo. Quando expande energia, faz para o povo. Quando constrói uma escola, faz para o povo. Quando distribui o livro Mahala para as nossas crianças, é para o povo. Quando constrói um hospital, constrói para o povo. Quando coloca medicamento, coloca para o povo. E não podem aparecer pessoas a destruir essas coisas do povo. Esses são inimigos do povo. Inimigos da paz. Inimigos do desenvolvimento. Nós queremos continuar a trabalhar para trazermos mais machimbombos para o nosso município do Dondo, para o povo poder viajar à vontade. Dondo, oiê! Sofala, oiê! Moçambique, oiê! Juntos, unidos, vamos continuar a fazer muitas mais coisas bonitas, como estas que já começamos a fazer e vamos continuar a fazer. Por isso, como eu dizia, não viemos aqui para roubar muito tempo. A mensagem que estamos a trazer antes de ir nos reunir com o nosso governo da província para ouvirmos como é que estamos a trabalhar em todo o distrito de Sofala. Dissemos, vamos falar com o povo no comício.
0: Talonga kuti mbatichite banja na mbumba.
1: Para ouvirmos diretamente do povo.
0: Tipuluta na mbumba.
1: As preocupações da população do distrito,
0: samaka,
1: do
0: distrito de Dondo.
1: Então eu vou terminar por aqui.
0: Ini ndinalimira pa.
1: Trazia mensagem de paz.
0: Tazesa mpango za ufuriki.
1: Mensagem de segurança.
0: Chesuzikiro.
1: Mensagem de unidade.
0: Mpango za chiungano.
1: Mensagem de vigilância.
0: Mpango za kunesa.
1: Mensagem de trabalho.
0: Bangwa Zabasa.
1: Para desenvolvermos Moçambique.
0: Pela Tikuzi Moçambique.
1: Cada um tem que fazer a sua parte.
0: Mbozo na mbozo paí.
1: Para juntos.
0: Tonsene.
1: Unidos.
0: Pagos pé, né?
1: Em paz.
0: Chungano para o Fuliki.
1: Diálogo nacional inclusivo.
0: Namakano kusaka o Fuliki.
1: Com reconciliação.
0: Bateverana Gamfua.
1: Com vigilância.
0: Nanyamaso.
1: Com unidade.
0: Chungano.
1: Com trabalho.
0: Massa.
1: Continuar a desenvolver o nosso país.
0: Tuera Titurus. Z4 em Moçambique.
1: Mas aqui onde nós estamos,
0: pano, pano, ife, pano.
1: Pode existir em pessoas
0: pano, neka, anto,
1: que ouviram a mensagem.
0: Ava, mpangwa.
1: As preocupações estão na mensagem.
0: Pana.
1: Mas pode existir alguém
0: pano, neka, muito,
1: que diz que eu quero acrescentar alguma coisa.
0: Então,
1: nós queremos ouvir
0: safonative,
1: se existirem
0: paka, oneka,
1: duas, três pessoas.
0: Anto, awiri, atato,
1: é importante
0: kufunika kakamwe,
1: ouvirmos diretamente do povo.
0: Tive kunambumba,
1: para registarmos
0: tilembe,
1: aquilo que der para respondermos.
0: Pina,
1: vamos responder aqui mesmo.
0: Pina, pano, pene.
1: Aquilo que não der para responder,
0: pina, pano, pene.
1: Vamos levar como nosso instrumento de trabalho.
0: Tinakwata, ningambangwa, Zabasa.
1: Para planificarmos
0: tipake,
1: e continuar a desenvolver
0: o distrito de Dondo,
1: desenvolver Sofala.
0: Kuza Sofala.
1: E desenvolver Moçambique.
0: Kuza Moçambique.
1: Que é a nossa missão.
0: De Basato.
1: Fomos eleitos para isso.
0: Da Sangula Tendebasene.
1: Por isso que viemos aqui a Dondo.
0: De Tanguane Tanguera Pano para Dondo.
1: Também para vir dizer à população do Dondo.
0: Quando Kuza Kapangambumba é para Dondo.
1: Porque no dia 9 de outubro.
0: Tem 5 Zifembas.
1: Fomos eleitos aqui no Dondo.
0: Da Sangula Pano para Dondo.
1: Ganhamos.
0: Da Tapembeira.
1: E ganhamos bem.
0: Da Tapembeira Moarili.
1: E um bom filho. Dondo, oiê! E um bom filho tem que saber voltar em casa para vir dizer que graças à vossa vitória aqui no Dondo,
0: pano para Dondo,
1: vitória da Frelimo,
0: kupembeira kwa Frelimo
1: e do seu candidato Daniel Chapo,
0: na nyambika aqui Daniel Chapo,
1: que estamos aqui juntos.
0: Tipo, pene, pano.
1: Então vim aqui a Dondo,
0: tabuera pano para Dondo,
1: tal como andamos em todo o país.
0: Ninga salta fica zico sene em Moçambique.
1: Para vir dizer,
0: tira tironge,
1: muito obrigado Dondo.
0: Takuta kakamwe Dondo.
1: Takuta.
0: Obrigado.
1: Tapereka takuta. E vamos trabalhar. Muito obrigado.
2: Mensagem do presidente da República, Daniel Chapo, aqui no comício, no distrito do Dondo. Mas daqui a pouco vamos fazer então aquilo que foi a súmula, vamos trazer a súmula daquilo que foi a intervenção, o discurso oficial do presidente da República neste comício. Mas este espaço é para algumas pessoas que estão aqui presentes para colocar mais preocupações, enfim, sugestões em relação aquilo que é a cooperação. Vamos acompanhar as intervenções de alguns residentes daqui do distrito do Dondo. Problemas com o som. Vamos acompanhar daqui a pouco. Acompanhar.
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4: Pedimos igualmente ao nosso pai chapo.
3: Atikirembo hospitali.
4: Para pôr hospital.
3: Maguagua.
4: Maguagua.
3: Atikirembo hospitali.
4: Igualmente hospital.
3: Milha 26.
4: Milha 26.
3: Tikuve kuchitiwa maji. Tikuonange kudembuka na mavuta na kanaife.
4: Por isso estamos a ver que é pouco atrasado.
3: Nsapemba ye pai watu chapo.
4: Pedimos ao nosso pai chapo.
3: Atipeze pa kuchingaza.
4: Para nos ajudar.
3: Ndikulira kwevu kuna chitepa na pianano.
4: Estamos a chorar como seus filhos.
3: Ngabe kunangu kuna kuna kulirepe na usendu ye pai watu.
4: Awa a quem mais confiar se não o nosso pai chapo.
3: Za começa maninga we na bela na mamá.
4: Estamos contentes porque está com a nossa primeira dama.
3: Mamá saziwa mavuto a casa kakana patupi.
4: A mãe sabe muito bem quais são os problemas das nossas mulheres.
3: E kakana distância katabuka.
4: Mulheres grávidas distantes é um pouco difícil.
3: Bani pese maningi na chipese kechu.
4: Então, poderia nos ajudar.
3: Ngabe chikucho kuloka nisapreka takuta na base na patawani masikina mazikati.
4: Sem mais alongar, nos agradecemos pelo trabalho.
3: Bale keneta na mbumba.
4: Não pode cansar.
3: Pai mbawe na tibala tuonelele masikina mazikati.
4: É o nosso pai.
3: Sapreka takuta.
4: Obrigado.
2: Uma mensagem da população daqui do distrito do Dondo, que fala a necessidade da construção ou da reabilitação da estrada que liga Dondo-Matondo, a necessidade da reabilitação e ampliação do centro de saúde de Savane e também a necessidade da construção da morgue, porque as pessoas enfrentam imensas dificuldades para, em caso de falecimento, daí que a necessidade da construção da morgue no centro de saúde de Savane, que dista praticamente 20 quilômetros daqui da sede do distrito de Dondo. Vamos acompanhar mais um interveniente aqui no comício orientado pelo Presidente da República.
4: As grandes preocupações nós já ouvimos, porque o nosso pai já falou muita coisa, mas temos uma pequena preocupação que é da farmácia na zona de expansão.
5: Então, e também temos um problema em ponte de Rio Saham para atravessar para Maguagua. E assim, a mais tragédia que a água da Vita Matar, quando a visita vem, já a água da Vita Matar.
4: A ponte para Maguagua é uma outra dificuldade. É de agradecer, aliás.
2: Mensagem da população, mais um interveniente que ia reiterar a necessidade da construção da morgue para a conservação dos corpos em caso de desaparecimento são integridos. A necessidade da construção da morgue, sobretudo no centro de saúde de Savane, que está a praticamente 20 quilômetros daqui da sede do distrito do Dondo. A expansão de energia e também de mais água potável são algumas preocupações levantadas pelos residentes daqui do distrito do Dondo. Agora vamos acompanhar mais uma intervenção agora em um líder comunitário.
6: E também agradecer sou líder comunitário do Corpo Administrativo de Mafambisi. Nós em Mafambisi temos uma escola que se calhar é a única escola no nosso país no ensino geral. Estou a referir da Escola Secundária Geral de Mafambice. Uma escola que as pessoas, quando passam ali, aqueles que passam pela primeira vez, param e reparam. Depois diz, essa escola não merece para Mafambice. E também, embora termos essa escola, temos preocupações. Em 2019, IDAI tirou teto de duas escolas. Estou referindo à Escola Samora Machel e Escola de Musasa. Pedimos apoio para colocar tetos naquelas duas escolas. Também temos problemas no rio Munhonha. Problemas no rio Munhonha. É um rio que leva a comunidade da zona para o cemitério e para outra margem que chama-se Nyamphalapala. Aquele rio, quando enche, se é sete dias, as pessoas sem atravessar. Se são 7 dias de água, são 7 dias, as pessoas sem atravessar para outra margem. Então, cria muito transtorno para nós. E também é o rio onde nós atravessamos quando vamos depositar os corpos dos nossos entes queridos. E quando enche, todos os anos, nós perdemos pessoas naquele rio. Então, nós queríamos pedir também que o camarada presidente nos ajude na construção daquela ponte de Munhonha. E sem mais alongar, queria mais uma vez agradecer a presença do camarada presidente e muito obrigado.
2: Intervenção de um dos líderes comunitários daqui do distrito do Donto, mais concretamente ele é residente no posto administrativo de Mafambice, e aqui a elencar algumas preocupações com a construção da ponte sobre o rio Munhonha. Agora vamos ouvir as respostas com o Presidente da República.
7: Em primeiro lugar, quero pedir uma salva de palmas para todos que vieram falar aqui. Porque nenhum deles falou dos seus problemas, todos falaram das preocupações do povo. Primeira preocupação é o hospital. É uma preocupação que também aparece na mensagem, mas falou principalmente do hospital de Savane, que precisa de um hospital maior, porque o hospital que está em Savane agora é pequeno. Também voltou a falar sobre a estrada Dondo Matondo, que é uma grande preocupação. É por isso que ele próprio reconheceu que já há técnicos que estão lá a fazer levantamento. Que é para podermos fazer o projeto e arrancar com os trabalhos da estrada. Por isso, nós registramos aqui o Hospital de Savane, estrada Dono Matondo, e também a estrada de Savane, que é muito importante, que liga até Nhaminga, e de Nhaminga liga até a estrada que vai a Zambésia. E como disse aqui, nós estamos a trabalhar para resolver esta grande preocupação. A segunda pessoa falou sobre a necessidade de uma farmácia em Savane. E também sobre o mercado em Savane e ponte para Maguacua, que é uma ponte muito importante para a população de Savane. O nosso líder comunitário agradeceu por causa da escola secundária de Mafambice, mas também falou sobre duas preocupações. O IDAI, em 2019, Destruiu tetos de duas escolas. E temos que trabalhar para repor o teto das escolas. E por último, falou sobre o rio Munhonha, que é preciso construir uma ponte. Porque quando chove, mesmo que a água fique uma semana, ninguém consegue atravessar enquanto o cemitério está do outro lado do rio. Para enterrar pessoas, precisa-se de atravessar o rio. E quando a água está cheia, não se consegue atravessar. Por isso, nós pedimos uma salva de palmas para estes nossos irmãos e a nossa irmã que foi a primeira a falar, porque queríamos ouvir estes acréscimos. Estas preocupações são muito importantes para nós, porque registamos e não vamos conseguir resolver tudo no mesmo dia. E ao mesmo tempo, estaríamos aqui a mentir. Mas este registro nos permite planificar e irmos resolvendo as preocupações poucos aos poucos. Como um governo sério, para nós, a resolução dos problemas do povo é o nosso foco. Por isso sempre ouvimos, tal como a estrada. Vocês próprios testemunharam aqui que os técnicos estão lá no terreno a fazer levantamento para resolver-se o problema da estrada Dono Matondo. Também estas preocupações que estão aqui, poucos aos poucos nós vamos resolver. Por isso, muito obrigado por ter apresentado as preocupações. Nós vamos terminar o nosso comício agradecendo a todos e dizer que hoje vamos continuar a trabalhar aqui no Dondo. Amanhã vamos trabalhar em dois distritos. Vamos trabalhar em Gorongosa de manhã e à tarde vamos trabalhar em Caia. E depois de amanhã voltamos para a cidade da Beira, onde vamos nos reunir com as mulheres da província de Sofala para ouvirmos as preocupações e explicarmos também sobre o outro fundo que nós criamos, que se chama Pro Jovem. E para a mulher. Mas com as mulheres, vamos falar principalmente de para a mulher. Que é um fundo que vai funcionar como Fidel, mas principalmente para a mulher moçambicana. E para terminarmos, lá na Beira, também vamos conversar com as mulheres sobre a sua capacidade de gestão, e outras coisas que temos que trabalhar juntos. Porque a mulher é a base da família. E sendo a base da família, a nossa sociedade hoje, temos falado sobre a perca de valores. Valores éticos e morais. Que a nossa juventude está a perder-se. Há muito consumo de álcool, de droga e outros males. E isto, para ser combatido, tem que começar na família. E na família, a mulher é a base da família moçambicana. E para fechar, quero pedir aqui aos nossos irmãos, às nossas irmãs, aos meus pais, às minhas mães, que vamos continuar a fazer o diálogo como a nossa solução para a paz, a reconciliação e segurança. Havendo paz, reconciliação e segurança do Rovuma ao Maputo, vamos todos trabalhar à vontade para desenvolver o nosso país. Quando há problemas em casa, no bairro, com o vizinho, os nossos líderes comunitários estão aqui, que fazem um bom trabalho com o nosso povo. E quero pedir uma grande salva de palmas para eles. Quando há problema, o nosso secretário do bairro está lá no bairro. A polícia está aqui no Dondo. O tribunal está aqui no Dondo. A procuradoria está aqui no Dondo. E tantas outras instituições para resolverem as nossas preocupações. E nunca fazer justiça com as suas próprias mãos. Este país, para haver independência, lutou-se. Os nossos combatentes, veteranos da luta de libertação nacional, perderam a sua juventude para alcançar a independência. E esta independência precisa de ser preservada com paz, com segurança e com reconciliação entre o povo moçambicano. Por isso, todos nós vamos levar o diálogo nacional inclusivo, que tem que começar na nossa casa, este diálogo, como a forma de ser e estar do povo moçambicano. E quero pedir uma grande salva de palmas para os nossos combatentes. Combatente, oiê! Mulher moçambicana, oiê! Juventude, oiê! Moçambique, oiê! Sofala, oiê! Dondo, oiê! Takuta! Muito obrigado. Vamos trabalhar.
2: Silêncio. Termina assim o comício realizado pelo presidente da República, Daniel Chapo, no quadro da sua visita de trabalho à província de Sofala. No discurso, o chefe do Estado deixou aqui o apelo à população do distrito do Dondo, e não só da província de Sofala, a necessidade da preservação da paz. A paz é um dos pressupostos fundamentais para o desenvolvimento do país. Daniel Chapo disse também, apelou ainda à população desta província, a necessidade de estar vigilante contra o que chamou dos inimigos do povo, da paz e do desenvolvimento. E por isso, a população deve estar atenta e também denunciar qualquer movimentação estranha que possa ocorrer ao nível das comunidades. E também pediu para a necessidade de se combater contra a desinformação, uma desinformação que muitas das vezes termina em violência, por isso há necessidade da população estar vigilante. Neste comício, o chefe de Estado moçambicano, Daniel Chapo, anunciou que o governo está a trabalhar para a reabilitação da estrada que liga entre Dondo e Matondo, uma estrada regional 282, que atravessa os distritos não só de Dondo, como também de Mwanza e Xeringoma, que vai até a Estrada Nacional número 1. Neste momento decorre o levantamento técnico para a elaboração do projeto de execução das obras de construção da estrada que liga Dondo-Matondo. Também disse que o governo continua a trabalhar para aumentar o fundo, o FIDEL, que é o Fundo de Desenvolvimento Económico Local. Falou também do terrorismo, a necessidade de haver solidariedade para com as vítimas de terrorismo em Cabo Delgado, e disse que as forças de defesa e segurança continuam a trabalhar no terreno para conter esta situação. Em linhas gerais, o presidente da República, em resumo, deixou estas quatro mensagens: a necessidade da paz, segurança, unidade nacional e vigilância, e também o trabalho. A população deve estar empenhada no trabalho para o desenvolvimento do país. Este é o resumo daquilo que foi o comício orientado pelo chefe de Estado aqui no distrito do Dondo, no âmbito da visita de trabalho que efetua a província de Sofala. E tudo por hora, o som foi cuidado por João Chuvo. A reportagem foi de Layton Sifa. Muito boa tarde.
8: Muito boa tarde, Leiton Sifa e toda a equipa, por nos trazerem em direto e em cima do acontecimento todo o pulsar deste comício popular no município de Dundo. Ficamos então a par das promessas e das respostas do Presidente da República, Daniel Chapo, a estes anseios legítimos da população de Sofala, nomeadamente o reforço da segurança com uma viatura policial e também a tão desejada expansão dos serviços de saúde com um hospital de referência. Vamos continuar atentos aos próximos passos desta visita presidencial de 3 dias à província de Sofala, que amanhã e depois deverá estender-se também aos distritos de Gorongosa e Caia e vai terminar onde foi a porta de entrada à cidade da Beira, onde o Presidente da República vai falar, vai conversar com mulheres sobre Fidel e outros tópicos.
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8: E continuamos juntos nesta tarde de quinta-feira. O fim de semana já espreita, mas ainda falta um passo para lá chegarmos. Amanhã, sexta-feira, mais um dia de atividades. Provavelmente, a esta hora, quem já se prepara para iniciar, então, o seu dia de atividades, para quem faz o turno e para quem obedece o horário normal de expediente, quase a fechar, então, uma...

0: 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Continuamos juntos, são 15 horas e 10 minutos. O convite agora é para Rosa Freitas, para mais uma edição de programa Consultório Médico, e hoje vai olhar para.
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0: 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Boa tarde.
1: Notícias a esta hora apresentadas por Gerson Jamis. Muito boa tarde.
2: Olga da Glória e ouvinte, muito boa tarde. O Presidente da República garante estar para breve o arranque das obras de construção da estrada Dondo Matondo, que liga os distritos de Moanza e Caia, passando por Xiringoma. Daniel Chapo indica que com esta ação, o Governo pretende criar condições para facilitar a deslocação de pessoas e bens da cidade da Beira com destino ao norte do país.
3: Porque nós, como Governo, vamos continuar a fazer a nossa parte, trabalhar para o povo. Queremos trazer mais estradas. Okay. Ouvimos a preocupação aí. Estrada Dondo Matondo. Nós já estamos a trabalhar nessa estrada para resolver esta preocupação. Estrada Dondo Matondo até Inhaminga. Porque é uma estrada muito importante para o desenvolvimento do Dondo, desenvolvimento de Inhaminga, até ir ligar na estrada que vai à Zambésia. O que nós queremos nos próximos anos é que quem sai da Beira e vai para a Zambésia não precisa ir a Enxope. É só entrar aqui mesmo no Dondo. Ir parar lá, continuar. É um grande cortamato. E nós já estamos a trabalhar para resolver esta preocupação.
2: O chefe de Estado falava esta tarde num comício por si orientado no distrito de Dondo, na província de Sofala, no âmbito da visita de trabalho àquele ponto do país. O Ministério Público confirma a existência no país de redes internacionais de narcotráfico, incluindo cartéis mexicanos e a Organização Criminosa Brasileira, Primeiro Comando da Capital, PCC. Presume-se que o PCC tenha se instalado na altura em que o traficante Gilberto Aparecido dos Santos, mais conhecido por Fuminho, esteve escondido em Moçambique. É uma informação prestada hoje à Rádio Moçambique pelo Procurador da República e porta-voz da Conferência Nacional sobre Prevenção e Combate à Droga, Guilherme de Aleluia.
4: Foram desmanteladas, por exemplo, algumas fabriquetas, mas estas nem tanto relacionadas com o PCC, mas com outros cartéis a nível mexicano. Então há um interesse assim, muito grande nos cartéis mexicanos, há um interesse assim, nas facções brasileiras em fazer de Moçambique aquele corredor que já infelizmente é conhecido há anos como um corredor. Mas a ideia realmente dele é ter aqui um representante que possa facilitar o escoamento. A mercadoria sai do Brasil, passa por Moçambique, vai para a África do Sul, da África do Sul vai para o continente europeu. As nossas autoridades têm conhecimento desta informação e estão a tomar as medidas necessárias para prevenir que esta facção criminosa tenha, de fato, algum espaço aqui.
2: Guilman de Aleluia apela à população a abster-se do consumo de drogas e outras substâncias psicotrópicas. O ministro moçambicano do Interior, Paulo Xaxine, alerta que o crime organizado transnacional, o tráfico de seres humanos e de droga, bem como o terrorismo, estão a tentar fixar-se em toda a região austral de África, ameaçando a paz das populações. Pormenores com o nosso correspondente na África do Sul, Eduardo Figurão.
5: O aviso foi lançado hoje em Pretória, na abertura da reunião da Troika da Célula de Planeamento Trilateral. E Paulo Xaxine defendeu a urgência de patrulhas conjuntas nas fronteiras com a África do Sul e a Tanzânia.
6: Devemos elevar o nível de partilha de informação estratégica. A nossa inteligência deve antecipar-se às ações criminosas. Exigimos uma articulação operacional em tempo real que neutralize as redes logísticas e financeiras que alimentam a instabilidade.
5: A Troika da Célula de Planeamento é uma iniciativa estabelecida em Maputo pelos ministros responsáveis pela segurança pública da África do Sul, Moçambique e Tanzânia, com o apoio do Gabinete das Nações Unidas sobre Drogas e Crime. Rádio Moçambique, Eduardo Figurão, em Pretória.
2: Parlamentos dos países da Comunidade para o Desenvolvimento da África Austral querem aprimorar os mecanismos de fiscalização das contas públicas. Para o efeito, as comissões de contas públicas dos parlamentos da SADC vão manter na próxima semana um encontro em Maputo para discutir os desafios de fiscalização das contas públicas. O presidente da Comissão do Plano e Orçamento da Assembleia da República, Inés Comis, explicou hoje em Maputo que a reunião da próxima semana vai procurar tornar eficiente a fiscalização das contas públicas nos países da SADC.
7: Tornar mais eficaz o trabalho das comissões de contas públicas e das demais entidades de fiscalização na promoção da transparência, da responsabilização e da boa governação. Assegurar a implementação das recomendações de fiscalização parlamentar e integrar a gestão de finanças públicas sensível ao clima da fiscalização.
2: A reunião dos parlamentos dos países da Comunidade para o Desenvolvimento da África Austral vai decorrer sob lema, reforçando a fiscalização e combater os fluxos financeiros ilícitos. Na atualidade internacional, o Papa Leão XIV passou a segunda noite tranquila no Hospital Gemelli, em Roma, após a cirurgia em que foi submetido na terça-feira para a remoção de um nódulo no pulmão. Segundo a sala da imprensa da Santa Sé, os exames confirmam uma evolução pós-operatória dentro do esperado, enquanto o Papa mantém atividade espiritual e pede orações aos fiéis. Foram as notícias das 16, as próximas às 17 horas. 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
1: As notícias a seguir apresentadas por Gerson Janisso. Gerson, boa tarde.
2: Sérgio Guissamuni, ouvinte, muito boa tarde. O Presidente da República garante estar para breve o arranque das obras de construção da estrada Dondo Matondo, que liga os distritos de Moanza e Caia, passando por Xiringoma. Daniel Chap indica que com esta ação o Governo pretende criar condições para facilitar a deslocação de pessoas e bens da cidade da Beira com destino ao norte do país.
3: Porque nós, como governo, vamos continuar a fazer a nossa parte, trabalhar para o povo. Queremos trazer mais estradas. Ouvimos a preocupação aí. Estrada Dondo Matondo. Nós já estamos a trabalhar nessa estrada para resolver esta preocupação. Estrada Dondo Matondo até Inhaminga. Porque é uma estrada muito importante para o desenvolvimento do Dondo, desenvolvimento de Inhaminga, até ir ligar na estrada que vai à Zambésia. O que nós queremos nos próximos anos é que quem sai da Beira e vai para a Zambésia não precisa ir a Inxope. É só entrar aqui mesmo no Dondo. Ir parar lá, continuar. É um grande cortamato. E nós já estamos a trabalhar para resolver esta preocupação.
2: O chefe de Estado falava esta tarde num comício por si orientado no distrito de Dondo. Neste momento, Daniel Chapo dirige a sessão extraordinária do Conselho Executivo Provincial no âmbito da visita de trabalho à província de Sofala. E o Presidente da República, Daniel Chapo, recebeu hoje na cidade da Beira uma homenagem associada ao reconhecimento como campeão pelo seu compromisso com a ação humanitária, reconhecimento atribuído pela União Africana. O chefe de Estado interpretou a distinção como uma homenagem ao povo moçambicano e aos atores que trabalham na prevenção e redução do risco de desastres no país. A homenagem foi prestada no âmbito do 1º Congresso Internacional de Ação Humanitária e Cooperação, realizado na cidade da Beira. O evento, cuja abertura foi presidida pelo chefe de Estado, é promovido pela Universidade Likungu, em parceria com o Instituto Nacional de Gestão e Redução de Risco de Desastres. Ao receber a distinção, Daniel Chapo afirmou que a recebe com humildade, gratidão e elevado sentido de responsabilidade. O Presidente da República considerou que o reconhecimento não representa apenas uma distinção pessoal, mas também uma homenagem ao povo moçambicano. O chefe de Estado associou igualmente a homenagem aos comitês locais de gestão de risco de desastres, às instituições nacionais, profissionais, humanitários, voluntários, parceiros de cooperação e agências das Nações Unidas que trabalham na proteção das populações afetadas por crises. O Ministério Público confirma a existência no país de redes internacionais de narcotráfico, incluindo cartéis mexicanos e a organização criminosa brasileira Primeiro Comando da Capital, PCC. Presume-se que o PCC tenha se instalado na altura em que o traficante Gilberto Aparecido dos Santos, mais conhecido por Fuminho, esteve escondido em Moçambique. É uma informação prestada hoje à Rádio Moçambique pelo Procurador da República e porta-voz da Conferência Nacional sobre Prevenção e Combate à Droga, Guilherme de Aleluia.
4: Foram desmanteladas, por exemplo, algumas fabriquetas, mas estas nem tanto relacionadas com o PCC, mas com outros cartéis a nível mexicano. Então há um interesse assim, muito grande nos cartéis mexicanos, há um interesse assim, nas facções brasileiras, em fazer de Moçambique aquele corredor que já, infelizmente, é conhecido há anos como um corredor. Mas a ideia realmente dele é ter aqui um representante que possa facilitar o escoamento. A mercadoria sai do Brasil, passa por Moçambique, vai para a África do Sul, da África do Sul vai para o continente europeu. As nossas autoridades têm conhecimento desta informação e estão a tomar as medidas necessárias para prevenir que esta facção criminosa tenha, de fato, algum espaço aqui.
2: Guilherme de Aleluia apela à população a abster-se do consumo de drogas e outras substâncias psicotrópicas. O ministro moçambicano do Interior, Paulo Xaxine, alerta que o crime organizado transnacional, o tráfico de seres humanos e de droga, bem como o terrorismo, estão a tentar fixar-se em toda a região austral de África, ameaçando a paz das populações. Pormenores com o nosso correspondente na África do Sul, Eduardo Figurão.
5: O aviso foi lançado hoje em Pretória, na abertura da reunião da Troika da Célula de Planeamento Trilateral. E Paulo Xaxine defendeu a urgência de patrulhas conjuntas nas fronteiras com a África do Sul e a Tanzânia.
6: Devemos elevar o nível de partilha de informação estratégica. A nossa inteligência deve antecipar-se às ações criminosas. Exigimos uma articulação operacional em tempo real que neutralize as redes logísticas e financeiras que alimentam a instabilidade.
5: A Troika da Célula de Planeamento é uma iniciativa estabelecida em Maputo pelos ministros responsáveis pela segurança pública da África do Sul, Moçambique e Tanzânia, com o apoio do Gabinete das Nações Unidas sobre Drogas e Crime. Rádio Moçambique, Eduardo Figurão, em Pretória.
2: Parlamentos dos países da Comunidade para o Desenvolvimento da África Austral querem aprimorar os mecanismos de fiscalização das contas públicas. Para o efeito, as comissões de contas públicas dos parlamentos da SADC vão manter na próxima semana um encontro em Maputo para discutir os desafios de fiscalização das contas públicas. O presidente da Comissão do Plano e Orçamento da Assembleia da República, Inés Comiche, explicou hoje em Maputo que a reunião da próxima semana vai procurar tornar eficiente a fiscalização das contas públicas nos países da SADC. Na atualidade internacional, os exames de rotina feitos ao Papa Leão XIV confirmaram resultados normais e uma boa recuperação do pulmão operado. O Vaticano informou esta quinta-feira que o pontífice realizou suas atividades diárias de forma autônoma e cumpriu a sessão de fisioterapia no hospital em Roma. Ouvinte, apresentamos as notícias das 17, as próximas às 18 horas. 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

0: Espero que tenham gostado da lição. Ensinem aos outros meninos e aos papás lá em casa. E não se esqueçam, todos juntos podemos fazer a nossa escola mais linda. Tchau!
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1: Caro ouvinte, as notícias a seguir apresentadas por Gerson Jamisa. Gerson, boa noite.
2: Sérgio Guisabulli, ouvinte, muito boa noite. O Presidente da República garante estar para breve o arranque das obras de construção da estrada Dondo Matondo, que liga os distritos de Moanza e Caia, passando por Xiringoma. Daniel Chapa indica que com a estação, o Governo pretende criar condições para facilitar a deslocação de pessoas e bens da cidade da Beira, com destino ao norte do país.
3: Porque nós, como Governo, vamos continuar a fazer a nossa parte, trabalhar para o povo. Queremos trazer mais estradas. Okay. Ouvimos a preocupação aí. Estrada Dondo Matondo. Nós já estamos a trabalhar nessa estrada para resolver esta preocupação. Estrada Dondo Matondo até Inhaminga. Porque é uma estrada muito importante para o desenvolvimento do Dondo, desenvolvimento de Inhaminga, até ir ligar na estrada que vai à Zambésia. O que nós queremos nos próximos anos é que quem sai da Beira e vai para a Zambésia não precisa ir a Enxope. É só entrar aqui mesmo no Dondo. Ir parar lá, continuar. É um grande cortamato. E nós já estamos a trabalhar para resolver esta preocupação.
2: O chefe de Estado falava esta tarde num comício por si orientado no distrito de Dondo, na província de Sofala, no âmbito da visita de trabalho àquele ponto do país. E o presidente da República, Daniel Chapo, recebeu hoje na cidade da Beira uma homenagem associada ao reconhecimento como campeão pelo seu compromisso com a ação humanitária atribuída pela União Africana. O chefe de Estado interpretou a distinção como uma homenagem ao povo moçambicano, aos atores que trabalham na prevenção e redução do risco de desastres no país. A homenagem foi prestada no âmbito do 1º Congresso Internacional de Ação Humanitária e Cooperação, realizado na cidade da Beira. O evento, cuja abertura foi precedida pelo chefe de Estado, é promovido pela Universidade Likungu, em parceria com o Instituto Nacional de Gestão e Redução de Risco de Desastres. Ao receber a distinção, Daniel Chapa afirmou que a recebe com humildade, gratidão e elevado sentido de responsabilidade. O presidente da República considerou que o reconhecimento não representa apenas uma distinção pessoal, mas também uma homenagem ao povo moçambicano. Na província de Tete estão em curso 2 processos de reassentamento resultantes da exploração de recursos minerais. O detalhe por Adriano Bikiwane.
4: Trata-se de reassentamentos a serem implementados pelas mineradoras Mina de Ruvube e da ICVL no distrito de Motize. O diretor dos Serviços Provinciais de Ambiente disse que os processos em referência estão em diversas fases de implementação. Euclides Sidum afirmou que já foram identificadas as áreas a serem abrangidas, as comunidades, os beneficiários e neste momento o processo ainda está em curso. Segundo Sidum, tendo em consideração as experiências anteriores, os processos de reassentamento têm enfrentado vários desafios, factos que devem ser melhorados. Da cidade de Tete, Adriano Bikiwane.
2: A Associação dos Cegos e Ambliopes de Moçambique, no NIASA, exorta as famílias que possuem membros com deficiência visual e a sociedade em geral a inscreverem-se nas aulas de leitura e escrita em Braille. Maria Fazenda.
5: Pretende-se com a iniciativa potenciar a esta camada social e a sociedade em técnicas de escrita e leitura, ensino de Braille e consequente redução da vulnerabilidade a que estão sujeitos. O delegado da Associação dos Cegos e Ambliopes de Moçambique, no NIASA, Jaime Malquaqua, disse que para o efeito foram criadas condições para lecionação das aulas. Maria Fazenda Lixinga.
2: A Rádio Moçambique está a sensibilizar os seus colaboradores para a adoção de hábitos e medidas de prevenção do cancro. A estação emissora realizou hoje em Maputo uma palestra subordinada ao tema Cancro da Mama, uma luta de todos, consciência, prevenção e luta. Na ocasião, a médica oncologista Genoveva Matevádua chamou a atenção para os principais sinais de alerta da doença e a necessidade da procura atempada dos serviços de saúde.
6: Toda mulher, a partir dos 55 anos, tem um risco elevado de ter cancro. Por causa de quê? Por causa do fator idade. Por isso que a mulher, a partir dos 40 a 75 anos de idade, deve fazer a mamografia, que é para verificar algumas lesões precoces do aparecimento de cancro.
2: A palestra sobre o cancro da mama contou com a participação do presidente do Conselho de Administração e funcionários desta estação emissora. Na atualidade internacional, o Tribunal Constitucional da África do Sul decidiu a favor do Congresso Nacional Africano no diferendo com a Comissão Eleitoral relativo à inscrição de candidatos. Assim, a Comissão Eleitoral da África do Sul deve incluir os 181 candidatos do ANC nos boletins de voto de 6 municípios das províncias de KwaZulu-Natal, Cabo Oriental e Estado Livre. O Tribunal Constitucional afirmou que apresentará posteriormente os fundamentos da sentença desta quinta-feira. O ANC recorreu ao Tribunal Constitucional depois de a Comissão Eleitoral ter rejeitado a inscrição dos 181 candidatos do partido, alegando que foram apresentadas fora do prazo. Ao fim, apresentamos as notícias das 18, as próximas às 19h30 no Jornal da Noite. Antena Nacional.
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0: Muito obrigada pela preferência, amigo ouvinte. Estamos a dar seguimento à nossa emissão referente ao dia 15 de outubro de 2026. Dentro de instantes, vamos ficar com o Jornal de Nampula, na voz de Júlio Moro, coadjuvado tecnicamente por Jamal Afonso. Logo mais, informações várias de publicidade, e às 19h30, o Jornal da Noite em Cadeia Nacional. Às 20 horas, o espaço de debate de assuntos de atualidade, o painel. São estas as nossas propostas para este dia, é o quarto da semana, e espero que esteja a acompanhar-nos nas mais perfeitas condições de audição. Sou a Hermínia Francisco e estou acompanhada tecnicamente por Benedito Chão. Boa noite.
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0: São exatamente 19 horas em todo o território nacional.
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0: Mais uma vez, amigo ouvinte, muito boa noite. Esta continua a ser a Rádio Moçambique a transmitir em direto dos seus estúdios em Nampula. Segue na grelha de rádio a segunda edição do Jornal de Nampula com o Júlio Moro. Boa audição.
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3: Muito boa noite, estimado 20. Três indivíduos suspeitos de roubos aos utentes dos transportes semicoletivos de passageiros estão sob custódia policial na cidade de Nampula. O setor de saúde de Nampula exige lavagem constante das mãos como forma de prevenir doenças transmissíveis. Inicia este sábado a distribuição de materiais desportivos nos 23 distritos da província no âmbito do torneio recreativo Chapo Chapo. Tópicos deste jornal, que hoje conta com a edição e apresentação de Júlio Moro e Mamudu Mar na sonorização. Boa escuta. Três indivíduos suspeitos de roubos aos utentes nos transportes semicoletivos de passageiros estão sob custódia policial na cidade de Nampula. Uma informação a acompanhar neste jornal. Por ora, prevenção de doenças transmissíveis é a palavra de ordem do setor de saúde em Nampula, que exigem lavagem constante das mãos. Otávio Fonseca, quando foi expresso o alerta?
4: O alerta foi expresso esta quinta-feira pelo representante dos Serviços Provinciais de Saúde em Nampula, Leonardo de Oliveira, na cerimônia mundial do Dia da Lavagem das Mãos, que se comemora sob o lema "A ação que salva vidas, lave as mãos". Leonardo de Oliveira indicou que a lavagem das mãos é um pressuposto importante não só para a prevenção de doenças, como também para salvar vidas.
5: Há inúmeras doenças que são transmitidas por mãos, por falta de higiene, ou seja, por falta de observância de higiene no seio da população, principalmente da manipulação dos alimentos e também no consumo de água imprópria. Então é fundamental a observância da lavagem das mãos, por forma que se corte ou que se previne as doenças transmissíveis. E o foco são as diarreias, parasitose, entre outras doenças transmissíveis que acometam a população.
4: O especialista de água, saneamento e higiene no Unicef em Nampula, Juvencio Nhaule, representante dos parceiros de cooperação na província de Nampula, destacou na ocasião a necessidade do uso da água e sabão para a lavagem das mãos como uma das medidas para combater as bactérias que provocam doenças.
6: Num contexto marcado por surtos recorrentes de cólera e por eventos climáticos extremos que fragilizam os serviços básicos, promover a higiene das mãos é investir na saúde e na prevenção, tanto na proteção das comunidades. Os parceiros do setor de água e saneamento reafirmam o seu compromisso de continuar a apoiar o governo de Moçambique na melhoria do serviço e acesso à água, saneamento e higiene nas escolas, unidades sanitárias e nas comunidades.
4: Juvencio Nhaule, especialista de água, saneamento e higiene no Unicef em Nampula, representante dos parceiros do setor de água, saneamento e higiene na província de Nampula.
3: Membros da Associação dos Cegos e Ambliopes de Moçambique e Nampula dizem estar a enfrentar dificuldades para a aquisição de meios de compensação para a sua locomoção devido ao seu alto custo. O jornalista Albano Xavier ficou a saber haver ainda mais situações que apoquentam este grupo social.
7: Além destas situações, os membros falaram ainda da falta de professores formados em línguas de sinais, dificuldades de arruamento nos bairros e o fenômeno de estacionamentos irregulares de automóveis nas bermas da estrada e ou em locais impróprios que dificultam na sua locomoção. São inquietações apresentadas esta quinta-feira em Nampula por estes membros na celebração do 15 de outubro, o Dia Internacional da Bengala Branca.
8: Nunca ouvimos de que formam-se professores de línguas de sinais. Vulgo Braille. Se fosse que cada ano formam professores de ensino a Braille, já teríamos aqui muitos professores, mas não temos. É possível que nós queremos estudar, porque queremos muito mais, mas não temos como, porque em cada escola não existe lá nenhum professor. Por exemplo, essas bengalas brancas, nunca ouvimos que vende-se na loja. Por quê? A aquisição desse material é difícil.
9: Dizemos que falta porque muitos de nós não temos esse instrumento. Então precisamos. A mensagem é considerar a pessoa com deficiência como uma qualquer pessoa. Ver a pessoa com deficiência como se fosse a ele mesmo.
7: O delegado provincial da ACAMO, Associação dos Cegos e Ambliopes de Moçambique e Nampula, Afonso Lima, pede ao governo para a criação de condições essenciais para que se sintam inclusos e integrados na sociedade.
10: Uma criança que não consegue falar, para um professor dificulta-lhe como atender essa criança, porque os professores ainda não estão formados em língua de sinais. Então, por isso há muita barreira. Se vai para lá, só senta. Se não for os pais a exigir, vai à escola. Quando chega lá, pronto. Lá porque não está a ouvir, ou para lá porque não está a ver o professor, logo apantona. E próprio os pais também não acreditam que uma criança com deficiência visual ou auditiva pode estudar. Porque eu logo vi lá naquela porta, até os pais propiam as crianças. Ah, meu filho vai para lá, se não ouve, vai ouvir o quê? Se ele não vê, vai ver o quê?
7: Já a chefe de repartição de assuntos da pessoa com deficiência na Direção Provincial do Gênero, Criança e Ação Social em Nampula, Fátima Raul, disse que o governo está tudo a fazer na mobilização de recursos para aquisição de meios de compensação para melhorar a vida deste grupo social, mas assegurou que de forma paulatina serão atribuídos diverso material para os cegos e ambliopes.
11: Neste momento já fizemos os pedidos para pedirmos os meios de compensação, não só para a bengala branca, mas também cadeiras de roda, aparelhos auditivos, cremes de proteção, chapéu para a pessoa com albinismo. E estamos à espera.
7: A chefe de repartição de assuntos da pessoa com deficiência na Direção Provincial do Gênero, Criança e Ação Social em Nampula, Fátima Raul, acrescentou ainda que o setor tem vindo a disseminar mensagens nas escolas, hospitais e em locais de maior aglomerado populacional para observância dos direitos que orientam a pessoa com deficiência visual.
3: Jornal de Nampula no seu receptor. Voltamos a conferir uma das notas de destaque. Três indivíduos suspeitos de roubos aos utentes nos transportes semicoletivos de passageiros estão sob custódia policial na cidade de Nampula. Como atuavam os supostos ladrões de Yolanda Fernando?
12: Trata-se de cidadãos que usavam uma minibase de transporte de passageiros vulgo Chapacé, que fazia a rota ao Aresta Memória, onde carregavam passageiros com o intuito apenas de subtrair seus bens, com destaque para valores monetários e celulares através de ameaças. O motorista da viatura em causa nega as acusações que pesam sobre si e diz que a polícia confundiu com seu irmão gêmeo, que também tem usado a mesma viatura para o transporte de passageiros.
13: No domingo de salto não participei. No domingo eu saí do parque até na clínica, levar cliente que eu não queria na maíta. Nem se pá, nem 30, não cheguei. Fui confundido. Tenho meu irmão gêmeo, ele anda fugitivo.
12: Uma das vítimas deste grupo reconheceu um dos integrantes de a viatura de transporte de passageiros, na qual, no último domingo, foi roubada um celular e um valor monetário de 10 mil meticais.
14: Eu saí no dia 11, a minha chapa, que vai a Rex, e eu disse para o cobrador, estou a pedir, quero descer na entrada da cadeia feminina. Comecei a conversar, sempre eu a reparar na frente para não ser ultrapassado, porque o cobrador tinha dito reparar lá fora também, a controlar isso também, porque eu posso esquecer. Então, quando chegou o destino, eu logo reparei que a entrada é ali, logo pedi para sair. Quando estou a sair, enquanto minha pasta está aberta, sem meu telefone e sem meu dinheiro.
12: O chefe de Departamento de Relações Públicas forças na Polícia da República de Moçambique, PRM Nampula, Dércio Samuel, disse que foi através de áudios publicados nas redes sociais e as denúncias de algumas vítimas que a corporação investigou, culminando com a detenção dos suspeitos.
15: Queremos pedir sempre a colaboração, a semelhança desta vítima, que teria denunciado este caso. Primeiramente usou as redes sociais e depois aproximou as nossas subunidades, daí que a polícia teve sucesso na neutralização e detenção desses indivíduos, assim como a apreensão da mesma viatura.
12: Dércio Samuel, chefe de Departamento de Relações Públicas na Polícia da República de Moçambique, PRM Nampula, e a detenção de 3 indivíduos suspeitos de crimes de roubo durante o exercício de trabalhos de transporte de passageiros.
3: 3 indivíduos suspeitos de roubo aos utentes nos transportes semicoletivos de passageiros estão sob custódia policial na cidade de Nampula. Estimado vindo para já uma viagem virtual ao distrito de Mujinqual, onde o administrador local recomenda aos líderes comunitários e religiosos a intensificarem orações em prol da promoção da paz ao nível das comunidades. João Zampula entende que nada melhor que viver em paz e harmonia, por isso mesmo defende haver necessidade de promoção de ações concretas para o fortalecimento da paz. Zampula destaca os jovens como sendo os que mais preocupam a sociedade devido ao comportamento desviante que estes enveredam atualmente, principalmente quando consomem drogas.
16: Apoia a nossa juventude. A juventude está se envolvendo nessas coisas de guerra de cabo delegado. A juventude está se envolvendo em assuntos de drogas. Muitos jovens hoje já não respeitam os pais. Muitos jovens hoje já não respeitam as autoridades. Muitos jovens hoje já não respeitam a própria sua vida. Porque estão drogados alguns. Então, temos que apoiar esses jovens para mudarem de comportamento. Chegarem na idade que nós estamos. Se nós fôssemos, na nossa juventude, jovens drogados, nós não estaríamos neste momento. Apoie-nos na manutenção da paz no nosso distrito. Mujinqual não pode ser um distrito onde há conflito, onde há problemas. Não.
3: Administrador do distrito de Mujinqual em Nampula, João Zampula. Estimado 20, antes do desporto, olhamos a cultura. A Escola Secundária de Matal, na cidade de Nampula, será palco este domingo da primeira edição do Festival de Artes e Cultura. O repórter Fidalgo Júnior apurou que neste momento ultimam-se preparativos.
17: O canto e dança, o teatro, poesia, pintura, desfile de moda e simulação de apresentação noticiosa de peças de jornalismo são as categorias que estarão em cena neste evento, que será público e espera-se que mais de 1.500 pessoas possam assistir ao vivo. Os alunos de ambos sexos esmeram-se nos preparativos.
18: Aqui cheguei, aqui estou. Trago na minha bagagem sonhos e vontades de crescer, porque crescer rima com florescer. Acredito que a semente está plantada, mas se arregada com cuidado, a colheita será farta.
19: Zaldina Leonardo, sou poeta. Os preparativos para o primeiro Festival de Arte e Cultura da Escola Secundária de Motala estão a correr bem, sendo que temos muitos candidatos para vários setores de arte, pintura, canto, jornalismo, entre outros.
20: Belo Frautino, os preparativos estão bem organizados. O professor está a puxar bem a orelha, ele é que tem nos ajudado.
17: Mercedes Pique, professor e um dos instrutores dos Petizes, disse que os ensaios decorrem à contenda.
21: Todos os grupos já estão a se organizar. Teremos muitos prêmios para os nossos alunos. Vamos dar certificados, teremos a participação de muitas individualidades e instituições. Os convites já estão a ser formulados e vai ser um dia de festa para toda a comunidade escolar.
17: Por seu turno, Eusébio Paconeta, diretor da instituição, falou dos objetivos a alcançar com o Festival de Artes e Cultura.
22: O nosso sonho é esse, transformemos a teoria em prática, tanto que nós temos aqui muitos talentos, desde os alunos, professores. Então entendemos que é momento de criarmos espaço para a comunidade escolar poder explorar o potencial que temos aqui. Temos alunos com qualidade, professores com qualidade, então não podemos ocultar essa realidade que é magnífica.
17: Sabe-se que a primeira edição do Festival de Artes e Cultura da Escola Secundária de Moatala acontecerá depois de se realizar o Festival Desportivo entre Turmas neste estabelecimento em julho findo.
3: A Escola Secundária de Moatala, cidade de Nampula, será palco este sábado da primeira edição do Festival de Artes e Cultura. Agora sim, para fechar, abrimos a página reservada ao desporto. Inicia esse sábado a distribuição de materiais esportivos nos 23 distritos da província no âmbito do torneio recreativo Chapo Chapo. É uma garantia da comissão organizadora do torneio, tal como reporta Nelson Tatanha.
0: Trata-se de cerca de 5 mil artigos destinados a atletas e árbitros que serão envolvidos na prova recreativa em referência a arrancar nos próximos dias a nível nacional. O coordenador do torneio recreativo de futebol Chapo-Chapo em Nampula, Joconias Malembane, disse isso mesmo à Rádio Moçambique, tendo avançado que o processo de distribuição de camisolas, calções, meias, apitos e cronômetros é resultado das recentes promessas sobre o efeito.
1: Neste final de semana vai decorrer mais um evento ao nível do distrito de Nacala Porto. Vai jogar a seleção de Nacala Porto com a seleção de Nacala Velha. Mas o dado mais importante neste momento é que, para além do jogo em si, considerar com a entrega dos equipamentos de futebol para os 23 distritos da província de Nampula. Estamos a falar de mais ou menos 276 pares de equipamentos, que correspondem a 4.968 atletas. Então, já vinhamos falando que o equipamento está no país, tivemos a distribuição na região sul e agora já estamos cá no norte também para fazer o mesmíssimo trabalho.
0: O equipamento desportivo será distribuído no campo do ferroviário da Maiaia, bairro de Machapo, e cidade de Nacala, e coincide com mais um ensaio do torneio recreativo Chapo-Chapo. O jogo, lembre-se, vai opor frente a frente às seleções distritais de futebol de Nacala Porto e de Nacala Velha, uma edição dedicada ao Dia do Professor, celebrado recentemente, ou seja, no dia 12 do mês em curso.
1: São eles que dia a dia lutam para nos educar, então este jogo é dedicado mesmo aos professores.
0: Coordenador do torneio recreativo de futebol Chapo-Chapo em Nampula, Joconias Malembane, e o lançamento de mais um recreativo de Chapo em futebol.
3: Inicia este sábado a distribuição de materiais desportivos nos 23 distritos da província no âmbito do torneio recreativo Chapo-Chapo. Estimado 20, o Jornal de Nampula fica por aqui num dia em que dissemos que três indivíduos suspeitos de roubos aos utentes nos transportes semicoletivos de passageiro estão sob custódia policial na cidade de Nampula. O setor de saúde de Nampula exige lavagem constante das mãos como forma de prevenir doenças transmissíveis. É mesmo o fim deste espaço informativo da Rádio Moçambique, emissor provincial de Nampula. Até aqui nada nos resta, senão agradecer pelo carinho da sua audiência, estimado ouvinte. A despedida em cima mudou Marques, esteve na sonorização e eu, Júlio Moro, na edição e apresentação. Boa noite.
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0: Estamos com 19 horas e 29 minutos. Renovamos os votos de continuação de ótima noite na companhia da Rádio Moçambique. Se já estiver à mesa para a refeição da noite, tenham um ótimo apetite. Aos doentes, rápidas melhoras que em breve voltem ao convívio dos familiares e amigos. O emissor provincial da Rádio Moçambique em Nampula informa aos candidatos à vaga de operador de emissores que já está disponível na lista dos apurados. Os candidatos poderão examinar a lista na vitrina desta estação emissora nos horários normais de expediente. Mas se informa que a prova escrita para os apurados terá lugar amanhã, 16 de outubro de 2026, pelas 10 horas, aqui no Centro de Produção, no prédio JFS.
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0: Perdeu-se uma carteira de cor castanha que continha os seguintes documentos: dois bilhetes de identidade com os seguintes nomes: Geraldo Pedro Jamal e Emmanuel F. Geraldo Jamal. Carta de condução, cartão de saúde, cartão do banco BCI. Pede-se a quem achar o favor de encaminhar as instalações da Rádio Moçambique ou ligar para o seguinte número: 84 93 23 95 0. Repito. 84 93 23 95 0. São 19 horas e 30 minutos. Chamo a sua atenção para a escuta do Jornal da Noite. Boa audição.
2: Ouvinte, boa noite. O Governo está a mobilizar fundos para a asfaltagem da Estrada Nacional número 282, que liga os distritos de Dondo e Xeringoma, na província de Sofala. A garantia foi dada hoje pelo Presidente da República, Daniel Chapo, durante um comício no distrito de Dondo, onde referiu estar em curso o levantamento técnico para o início das obras. Está suspensa desde a tarde de hoje. Por um período de 5 dias, toda a circulação de viaturas, motorizadas, bicicletas e peões entre a cidade de Chimoio e a vila de Sussundenga para dar lugar aos trabalhos de reparação da ponte metálica sobre o rio Revoem. Angola e Uganda são os novos membros da célula de planeamento trilateral, um mecanismo criado para combater o tráfico de droga através da chamada Rota do Sol. Estes os assuntos de destaque do Jornal da Noite desta quinta-feira, 15 de outubro de 2026. Maria Mibraim está na sonorização e Tio Domingos Nhantum, que encarrega-se pela edição e apresentação. Fotos para uma perfeita audição. Boa noite. O presidente da República, Daniel Chapo, recebeu hoje na cidade da Beira uma homenagem associada ao reconhecimento como campeão pelo seu compromisso com a ação humanitária atribuído pela União Africana. O chefe do Estado interpretou a distinção como uma homenagem ao povo moçambicano e aos atores que trabalham na prevenção e redução do risco de desastres no país. A homenagem foi prestada no âmbito do primeiro Congresso Internacional de Ação Humanitária e Cooperação realizado na cidade da Beira. O evento, cuja A abertura foi presidida pelo chefe do Estado e promovido pela Universidade de Likungu, em parceria com o Instituto Nacional de Gestão e Redução do Risco de Desastres. O presidente da República considerou que o reconhecimento não representa apenas uma distinção pessoal, mas também uma homenagem ao povo moçambicano. O chefe do Estado associou igualmente a homenagem aos comitês locais.

0: de gestão do risco de desastres às instituições nacionais, profissionais humanitários, voluntários, parceiros de cooperação e agências das Nações Unidas que trabalham na proteção das populações afetadas por crises. Isso acontece numa altura em que Moçambique defende mudança de paradigma na redução do risco de desastres em África. Entretanto, Moçambique quer colocar a prevenção no centro da Agência Africana de Redução do Risco de Desastres. Este é um assunto que vamos trazer ainda neste jornal. Para já, está suspensa desde a tarde de hoje, por um período de 5 dias, toda a circulação de viaturas motorizadas, bicicletas e peões entre a cidade de Chimoio e a vila de Sussundenga, para dar lugar aos trabalhos de reparação da ponte metálica sobre o rio Revuê. Jornalista Moisés Saela.
1: Os trabalhos de reparação que acontecem no quilômetro 33, onde se localiza a ponte sobre o rio Revuê, acontecem após a mobilização do equipamento, depois de ficar danificada a semana passada por um caminhão que transportava excesso de carga. Um comunicado emitido na tarde desta quinta-feira pela Administração Nacional de Estradas em Manica recomenda que, durante a interrupção do trânsito, os utentes que pretendem chegar à vila de Sussundenga deverão usar os percursos alternativos. Menciona os percursos Sussundenga-Dombe, Dombe-Chitaúce, Chitaúce-Inxope, Inxope-Chimoio, Sussundenga-Cadeado e ligação entre a Estrada Nacional número 6, Manica e Chimoio, como as vias alternativas. O mesmo comunicado indica que a reabertura da ponte dependerá da conclusão dos trabalhos e da confirmação das condições de segurança. Da cidade de Chimoio, Moisés Saela.
0: Está suspensa desde a tarde de hoje, por um período de 5 dias, toda a circulação de viaturas motorizadas, bicicletas e peões entre a cidade de Chimoio e a vila de Sussundenga para dar lugar aos trabalhos de reparação da ponte metálica sobre o rio Revuê. Este é um assunto que a Rádio Moçambique vai continuar a acompanhar e vamos trazer mais detalhes nos próximos espaços informativos. Dissemos nos tópicos que o governo está a mobilizar fundos para a asfaltagem da Estrada Nacional número 282, que liga os distritos de Dondo e Xerengoma, na província de Sofala. A garantia foi dada hoje pelo presidente da República, Daniel Chapo, durante um comício no distrito de Dundo, onde referiu estar em curso o levantamento técnico para o início das obras. O chefe do Estado trabalha em Sofala desde esta quinta-feira. Os detalhes por Leiton Silva.
2: A via de acesso, com uma extensão de cerca de 200 quilômetros, tem uma importância estratégica para o desenvolvimento da zona norte da província. Daniel Chapo assinala que o executivo está a fazer de tudo para a reabilitação da estrada Dondo-Matondo, de modo a facilitar o escoamento da produção agrícola.
3: Ouvimos a preocupação aí. Estrada Dondo-Matondo. Já estamos a trabalhar nessa estrada para resolver esta preocupação. Estrada Dondo-Matondo até Inhaminga, porque é uma estrada muito importante para o desenvolvimento do Dondo, do desenvolvimento de Inhaminga, até ir ligar na estrada que vai à Zambésia. O que nós queremos nos próximos anos é que quem sai da Beira e vai para a Zambésia não precisa ir a Inxope. É só entrar aqui mesmo no Dondo, ir parar lá, continuar. É um grande cortamato e nós já estamos a trabalhar para resolver esta preocupação.
2: No discurso do comício, o chefe de Estado apela ao reforço da vigilância popular perante ameaças à paz e ao desenvolvimento.
3: Para que haja paz, segurança, tem que haver vigilância. Mesmo no bairro onde nós vivemos. Se não ficarmos atentos e haver vigilância, vão aparecer pessoas que são inimigos da paz e do desenvolvimento do povo moçambicano para pôr em causa a nossa paz. Basta ficarmos distraídos. Os inimigos da paz e do desenvolvimento se aproveitam. Por isso temos que ficar atentos a estes agitadores. Porque estas pessoas, quando não têm argumento, inventam mentira, inventam desinformação, manipulam pessoas, principalmente nas redes sociais, até inventam boato.
2: Em relação ao terrorismo no norte do país, Chapo reafirma o compromisso no restabelecimento da segurança.
3: Neste momento que estamos a falar, nossos irmãos de Cabo Delgado estão a sofrer do terrorismo, não conseguem dormir, estão no meio da guerra. Mas esses nossos irmãos estão a sofrer. Tentem a nossa solidariedade, que todos somos irmãos. Moçambique é a mesma coisa. Somos todos irmãos e nós temos que ser um povo solidário com os nossos irmãos que estão a sofrer terrorismo em Cabo Delgado. Porque nós queremos a paz em Moçambique. Por isso que estamos a levar a cabo o diálogo nacional, inclusive.
2: Presidente da República, Daniel Chapo, falando no comício no distrito do no quadro da sua visita de trabalho à província de Sofala. Leiton Sifa, no Dondo.
0: Presidente da República visita a província de Sofala e hoje o chefe do Estado orientou a sessão extraordinária do Conselho Executivo Provincial alargada ao Conselho dos Serviços de Representação do Estado. Este é outro assunto que vamos conferir ainda neste jornal. Portanto, dissemos que Moçambique defende a mudança de paradigma na redução do risco de desastres em África. Entretanto, Moçambique quer colocar a prevenção no centro da agenda africana de redução do risco de desastres. Jornalista Adarto Magaia.
4: Moçambique quer colocar a prevenção no centro da agenda africana de redução do risco de desastres. Neste sentido, o governo defende uma mudança de paradigma com prioridade para o investimento antecipado na prevenção em vez da mobilização de recursos apenas depois das tragédias. A posição foi defendida esta quinta-feira em Maputo, no encerramento da Conferência Internacional sobre a Redução do Risco de Desastres em África, que culminou com a adoção da Declaração de Maputo, destinada a reforçar a cooperação, o financiamento e a resiliência dos países africanos face aos fenómenos climáticos extremos. No encerramento do encontro, o ministro da Juventude e Desportos, Kaifadir Manasse, destacou a necessidade dos Estados africanos reforçar a coordenação e passar dos compromissos assumidos à implementação de medidas concretas.
5: Primeiro, a passagem da gestão desastre para a gestão de risco. Concluímos que é insustentável continuarmos a mobilizar recursos apenas para responder e reconstruir. Cada dólar investido na prevenção, no sistema de aviso prévio, no ordenamento territorial e infraestruturas resilientes, poupa 7 dólares na resposta. A prevenção deve ser inscrita nos nossos orçamentos, nos nossos planos de desenvolvimento e na nossa educação.
4: O vice-presidente do Instituto Nacional de Gestão e Redução do Risco de Desastres, Gabriel Monteiro, destacou a importância da coordenação entre os países africanos para transformar os desafios comuns em respostas conjuntas.
6: Queríamos também dizer que constatamos que, ao nível dos nossos países, a coordenação surgiu como uma necessidade imperiosa. Deveremos articular, deveremos coordenar para que as vitórias de um país possam ser vitória de todos, através da troca de ideias e ensinamentos.
4: Como país anfitrião, Moçambique compromete-se a levar a Declaração de Maputo às instâncias da União Africana, da SADC e das Nações Unidas, procurando transformar os compromissos assumidos em ações concretas de prevenção e redução dos impactos dos desastres.
0: Dizemos que o presidente da República, Daniel Chapa, orientou a sessão extraordinária do Conselho Executivo Provincial, alargada ao Conselho dos Serviços de Representação do Estado, em Sofala. Os detalhes por Nelo Armando.
2: A província de Sofala registra um crescimento de produção global de 5,9% ao atingir 42,37 mil milhões de meticais de um plano de mais de 80 mil milhões, o que representa uma realização de 49%. Os ramos que mais contribuíram para este crescimento são agricultura, produção animal, indústria transformadora e transportes. Os dados foram avançados esta quinta-feira no distrito de Dondo, em Sofala, pelo governador Lourenço Bulha, na sessão extraordinária do Conselho Executivo Provincial, alargada ao Conselho dos Serviços de Representação do Estado, por ocasião da visita do Presidente da República, Daniel Chapo, a esta região do país. Na ocasião, o chefe do Executivo Provincial referiu-se da reabilitação das principais estradas, o combate à corrupção e a melhoria no atendimento à população como os principais desafios de governo.
7: Pretendemos continuar com o processo de asfaltar a estrada N-292 Dondo-Matondo, R-521 Casa Nova Guaraguara e construção da via alternativa do acesso ao Porto da Beira. Continuar com a ação preventiva e repreensiva no âmbito do combate à corrupção, melhorar os procedimentos administrativos nas instituições públicas, com particular destaque na área permeáveis à exposição de práticas corruptas. Afetar mais médicos nas unidades sanitárias, melhorar a gestão da transferência e mobilidade de funcionários no geral e no setor de saúde em particular. Contratar mais extensionistas para assistência aos camponeses, reduzir conflito homem-fauna per via na província.
2: No informe, o governador abordou igualmente da necessidade de continuar a trabalhar para a atração de investimentos na província.
7: Atrair mais investimentos para a província de modo a garantir a implementação das ações inscritas no PQ 2025-29. Prosseguir as ações de mitigação dos efeitos das mudanças climáticas e criar mais oportunidades de emprego ou autoemprego, sobretudo para jovens, continuar a reabilitar infraestruturas afetadas pelos eventos climáticos.
2: Governador de Sofala, Lourenço Bulha, falando esta quinta-feira no distrito do Dondo, no quadro da visita do Presidente da República, Daniel Chapo, que esta sexta-feira trabalha nos distritos de Gorongosa e Caia. Nelo Armando, Dondo.
0: Angola e Uganda são os novos membros da Célula de Planeamento Trilateral, um mecanismo criado para combater o tráfico de droga através da chamada Rota do Sul. Jornalista Eduardo Figurão.
8: Os dois países juntam-se assim a Moçambique, a África do Sul e a Tanzânia, que foram os fundadores desta iniciativa. A adesão formal de Angola e do Uganda foi decidida esta quinta-feira em Pretória, na reunião de encerramento deste organismo. O ministro do interior de Moçambique, Paulo Xaxine, sublinhou que a entrada destes novos países alarga as fronteiras de cooperação no combate ao crime organizado.
9: Uganda não tem fronteira com Moçambique. Uganda não tem fronteira com a África do Sul. Uganda não tem fronteira com Angola. É mais próximo de Tanzânia, se calhar, do que todos nós. Mas já há interesse desses países todos em ter o Uganda por perto. É por isso que aceitamos o Uganda aqui e aceitamos a Angola aqui para trabalhar conosco nesta luta, neste combate à criminalidade, de uma forma geral. E reiteramos também que as portas estão abertas, não apenas para esses dois países que já foram admitidos, mas para os outros países da região e do continente, e por que não do mundo, onde há interesse em nos juntarmos no combate à criminalidade.
8: Os governantes responsáveis pelas forças policiais dos cinco países concordaram em reforçar o trabalho conjunto. Nesse sentido, o ministro moçambicano defendeu que a partilha de informações deve ser prioritária, transformando esses dados em inteligência operacional capaz de travar o crime organizado na região. Rádio Moçambique, Eduardo Figurão, em Pretória.
0: O primeiro-secretário da Frelimo em Cabo Delgado desencoraja os jovens do distrito de Nengade a sua adesão aos grupos terroristas que atuam naquela província há 9 anos. José Kalim diz ser necessário igualmente a conjugação de esforços para reconstruir o que foi destruído, para que a vida da população paulatinamente volte ao normal. Como reporta o jornalista Carmona Luiz.
10: Falando nesta quinta-feira em Litingina, uma comunidade que havia sido abandonada por causa da guerra, José Elias Kalime disse que este cenário não se pode repetir. E, para que não se repita, segundo Kalime, a população deve intensificar a vigilância para que a aldeia não volte a ser destruída por aqueles que ele considerou de inimigos da paz e desenvolvimento socioeconômico.
11: O que nós apelamos é não permitir que aquela situação volte a entrar em Tinguina. Não podemos aceitar que aqueles que nos enganaram ontem voltem a nos enganar hoje. Vamos todos juntos, unidos, para levarmos o nosso Tinguina. É com muita pena ver aqui as casas destruídas, jovens que perderam tudo aqui. Nós queremos apelar aos jovens, não se deixem enganar. Você não pode deixar a sua família atrás para seguir o que você não sabe. Deixar a sua aldeia muito linda assim e ir para onde você não sabe. É preciso que tenhamos consciência disso.
10: Aproveitou o breve momento para apelar à população a se envolver nos preparativos do 13º Congresso da Frelimo, agendando para julho do próximo ano em Nampula, inventando canções que exaltem o evento, cujos gabinetes de preparação foram já instalados em todo o território nacional.
11: E nós queremos apelar, cantarmos as canções que enaltecem o nosso 13º Congresso.
10: José Elias Kalime, primeiro-secretário da Frelimo em Cabo Delgado, no arranque de sua visita de trabalho de 3 dias ao distrito de Nangade, no norte desta província. E logo à sua chegada, na tarde desta quinta-feira, Kalime reuniu-se com o secretariado do Comitê Distrital em sessão extraordinária. Carmona Luiz, Rádio Moçambique, em Nangade.
0: Líderes comunitários e religiosos no distrito de Baro, em Manica, são chamados a intensificar o combate às uniões prematuras. A governadora de Manica, Francisca Tomás, advertiu que o envolvimento de menores em relações conjugais compromete a educação destes e o seu crescimento sadio, como apurou o nosso colega Tine Casamo.
12: Francisca Tomás considera inaceitável que alguns líderes recorram a alegadas revelações divinas para justificar o casamento com crianças, defendendo que as instituições religiosas e as lideranças comunitárias devem assumir a responsabilidade de proteger os menores contra estas práticas. A governadora, que falava durante o encontro com líderes comunitários e religiosos no distrito de Baro, afirmou que o combate às uniões prematuras deve começar nas famílias e estender-se às igrejas e às comunidades, de modo a impedir que as crianças sejam submetidas a responsabilidades conjugais antes de atingirem a idade legal. Considera que os líderes devem dar o exemplo na prevenção deste fenómeno, devendo desencorajar práticas que afastam as crianças da escola e limitam as suas oportunidades de formação.
13: As uniões prematuras não acontecem só nas comunidades, também acontecem nas igrejas. Vamos lá combater uniões prematuras. Não gostaríamos de ver um líder a ter uma criança pequena como esposa, um líder comunitário ou religioso. Algumas igrejas dizem que Deus me fez sonhar para eu ter essa menina enquanto é criança. Isso tem que acabar, não é correto. Não é verdade que Deus vai fazer sonhar a você para ter aquela criança como mulher.
12: Francisca Tomás apelou aos líderes comunitários e religiosos para reforçarem as ações de sensibilização junto das famílias, de modo a garantir que as crianças permaneçam na escola e tenham oportunidades de crescimento e desenvolvimento. Do município de Catandica, distrito de Barue, Dine Kassam.
0: Jornal da Noite dos estúdios da Rádio Moçambique, em Xai-Xai. De outras linhas de atualidade, hoje é Dia Mundial da Bengala Branca. Esta data chama a atenção para a necessidade de políticas públicas que garantam autonomia, mobilidade, segurança e respeito às pessoas com deficiência visual. Na cidade de Maputo, por exemplo, pessoas com deficiência visual defendem a reestruturação urbanística devido aos obstáculos colocados nos passeios, aos buracos e às sarjetas, que continuam a dificultar a sua mobilidade. Alexandre Banheza.
14: Esta posição é defendida por Leonardo Jorge, de 32 anos, que perdeu a visão aos 3 anos de idade e vive há cerca de 29 anos com esta condição. Em entrevista hoje à Rádio Moçambique, por ocasião do Dia Mundial da Bengala Branca, uma data dedicada à consciencialização sobre a mobilidade das pessoas cegas e a promoção de uma vida plena e independente, Leonardo destacou os desafios que enfrenta no seu dia a dia.
15: Uma bengala branca, ela é auxiliar, me locomovo normalmente nas minhas atividades diárias. Tenho tido diversos desafios, né, por causa da estrutura urbana da cidade e também por obstáculos móveis que são colocados pelos próprios cidadãos que não têm noção das coisas, outros porque simplesmente ignorância e pensando só em si.
14: Para evitar constrangimentos durante as deslocações, Leonardo procura estar atento aos outros sentidos e utiliza a bengala branca como instrumento de orientação e mobilidade.
15: As pessoas podem achar estranho, mas nós usamos, por exemplo, a questão do cheiro. Nós sabemos que aqui se temos esse cheiro, então estamos esperando uma força próxima. Os ouvidos ajudam muito na mobilidade, porque cada som que é reproduzido nos traz alguma informação.
14: Por sua vez, munícipes ouvidos pela nossa reportagem consideram que a sociedade deve prestar apoio às pessoas com deficiência visual, contribuindo para sua mobilidade e inclusão.
16: Através da bengala branca, conseguem tocar em coisas que servem de guia para eles.
17: Que através da bengala será auxiliado, se vai alcançar alguma ajuda, quer chegar num determinado lugar.
14: Existem diferentes tipos de bengalas utilizadas por pessoas com deficiência visual. A bengala branca, destinada a pessoas cegas ou com deficiência visual. A bengala verde, utilizada por pessoas com baixa visão. E a bengala branca e vermelha, destinada a pessoas com surdo-cegueira.
0: A Rádio Moçambique está a sensibilizar os seus colaboradores para a adoção de hábitos e medidas de prevenção do cancro da mama. Para o efeito, a RM realizou hoje em Maputo uma palestra subordinada ao tema Cancro da Mama, uma luta de todos, consciência, prevenção e luta. Joana Marway.
18: A Rádio Moçambique está a sensibilizar os seus colaboradores para a adoção de hábitos e medidas para a prevenção do cancro da mama. A estação emissora realizou hoje em Maputo uma palestra subordinada ao tema Cancro da Mama, uma luta de todos, consciência, prevenção e luta. Na ocasião, a médica oncologista Genoveva Madivádua chamou a atenção para os principais sinais de alerta da doença e a necessidade da procura antecipada dos serviços de saúde.
19: São expostas a vários tipos de infecções, temos consumo do álcool, tabaco, o próprio envelhecimento já é uma degeneração dos tecidos. Então, isso predispõe a uma transformação maligna, que é o aparecimento de cancro. Por isso que a mulher, a partir dos 40 a 75 anos de idade, deve fazer a mamografia, que é para verificar algumas lesões precoces do aparecimento de cancro.
18: Em representação do presidente do Conselho de Administração da Rádio Moçambique, o diretor dos Recursos Humanos, Rogério Guambi, destacou a importância do envolvimento ativo dos homens na prevenção e combate ao cancro da mama.
20: Falar sobre esta doença é também uma forma de combater o estigma e encorajar as pessoas a cuidarem da sua saúde. Enquanto Rádio Moçambique, a nossa voz deve continuar a ser um instrumento de sensibilização capaz de levar mensagens de prevenção às famílias, às comunidades e, sobretudo, àqueles que têm menos acesso à informação sobre saúde.
18: A palestra contou igualmente com o depoimento de Edith Demene, cidadã que venceu o cancro da mama e partilhou a sua experiência.
21: Há pessoas que chegam a pensar que nós somos pessoas que podemos contaminar, porque temos a doença, as pessoas se distanciam de nós. Mas isso é uma concepção errada que nós criamos nas nossas cabeças. Nós, quando estamos nessa situação, precisamos de muito apoio. E existem muitas pessoas que abandonam o tratamento por falta de apoio. E eu, pelo menos, aceitei o diagnóstico, aceitei fazer o tratamento. E hoje estou aqui, consigo ajudar muita gente que esteja a passar na mesma situação.
18: A palestra sobre o cancro da mama contou com a participação do presidente do Conselho de Administração e funcionários desta estação emissora.
0: O Secretariado Técnico de Segurança Alimentar e Nutricional, SETSAN, está a capacitar mulheres nas zonas rurais para um melhor aproveitamento das potencialidades alimentares nas suas zonas. A capacidade visa incutir hábitos alimentares saudáveis com base em produtos disponíveis localmente. Segundo avançou a secretária executiva do SETSAN, Judite Moçácula. Como reporta, Rigoberto Chissano.
22: Judite Moçácula disse pretender-se com a ação reverter o cenário numa altura em que dados apontam para a prevalência de maior número de casos de desnutrição nas zonas rurais. Para Moçácula, esta situação deve ser alterada, potenciando a mulher rural em hábitos de boa alimentação.
23: Tivemos o jogo todo e fomos para várias matérias, como garantir a segurança alimentar e nutricional em casa, na família, na comunidade e depois fomos à prática, onde podemos ensinar como, a partir dos produtos locais, fazer a alimentação saudável. Fazer uma boa papa, uma boa sopa, um bom arroz nutricional, um sumo natural a partir da beterraba, a partir da cenoura, dos produtos da época. E falamos também do processamento, falamos das reservas alimentares, falamos da boa higiene, falamos de um pouco de tudo.
22: A secretária executiva do Secretariado Técnico de Segurança Alimentar, que falava no distrito de Moamba, no quadro das cerimônias centrais do Dia Internacional da Mulher Rural, apelou aos governos para uma divulgação dos fundos disponibilizados pelo Estado para o empoderamento da mulher.
23: Há muitas janelas que o governo está a abrir. Já ouviram falar do Fidel? Onde é só fazer o bom projeto e submeter no governo do distrito. Mas também para as mulheres, em especial, tem o Pro-Mulher. Então, o governo do distrito, o Serviço Distrital da Mulher e Ação Social vai explicar a todas as mulheres com mais detalhe o que é que se deve fazer, como elaborar o projeto para que consigamos ter mais dinheiro para produzir melhor, mais dinheiro para criar mais emprego. Com satisfação ouvimos que aqui estamos a criar postos de emprego.
22: Secretária Executiva do Secretariado Técnico de Segurança Alimentar e Nutricional, Judite Moçácula, no quadro do Dia Internacional da Mulher Rural, que hoje se assinala. Rigoberto Chissano, Dr. Queda Matola.
0: Isto acontece numa altura em que 6 mil mulheres que vivem nas zonas rurais em diferentes distritos da província de Gaza vão beneficiar de títulos de uso e aproveitamento da terra doados. Trata-se de mulheres que estão envolvidas em atividades produtivas na cadeia de valor, a exemplo da produção de mandioca, hortícolas e carnes vermelhas, no quadro do programa do governo denominado Fundo do Fomento Agrário. Mário Martins, os detalhes.
1: O delegado do Fundo de Fomento Agrário em Gaza, Valdemar Ndebe, disse que pretende-se, com esta iniciativa, estimular a mulher rural que desenvolve a atividade agropecuária e a de processamento, bem como evitar conflitos de terra nas suas comunidades. Valdemar Ndebe, que falava esta quinta-feira no distrito de Xongwen, no quadro das celebrações do Dia Internacional da Mulher Rural, explicou que o programa inclui a delimitação e atribuição de doados para as áreas de pastagem em algumas comunidades da zona norte de Gaza.
3: Ter o doado é uma das condições que cria a segurança de posse de terra das famílias para hoje e para as gerações vindouras, principalmente para a família. Então, este foi um dos critérios, garantir a segurança de posse de terra das nossas famílias rurais.
1: No local, ouvimos o sentimento de Sadia Macave e Isália Manissa, duas mulheres residentes no distrito de Xongwen, que receberam esta quinta-feira os seus títulos de uso e aproveitamento de terra.
5: Reconhecimento do espaço que me é permitido, sim, que é mais de 3 hectares. Esse doado, na verdade, é uma herança dos meus avós, passou dos meus avós para os meus pais e agora foi distribuído para os filhos.
6: O doado significa muito mais sobre os nossos espaços, nossos terrenos já foram marcados, garantir que o espaço não seja levado. 2 hectares.
1: Sentimento de algumas mulheres que receberam títulos de uso e aproveitamento de terra de um total de 1.500 mulheres no distrito de Xongwen.
0: Na página internacional, o Zimbábue planeia criar uma reserva de 500 milhões de dólares para minimizar o impacto de uma possível seca causada pelo fenómeno meteorológico El Nino. O secretário permanente do Ministério das Finanças do país, Giorgio Guvamatanga, especificou num encontro com o Fundo Monetário Internacional e o Banco Mundial que desses 500 milhões de dólares, 250 são em dinheiro e outros 250 serão em cereais comprados aos produtores locais. O tempo. A cidade de Teta poderá registrar amanhã 40 graus centígrados de temperatura máxima, seguida por Maputo com 37, Xaxai 35, Nampula 34, Chimoio 33, Inhambane, Vilanculi e Quilimane 32, Beira e Pemba 31 e Lixinga 29 graus centígrados de temperatura máxima. Caro ouvinte, já não dá para mais. Despedem-se, Mariam Ibrahim e Teodomiro Nhantumbo. Uma vez mais, pronto e até uma próxima oportunidade.
24: São exatamente 20 horas em todo o território nacional.
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1: Continua na companhia da Rádio Moçambique, que transmite em direto dos seus estúdios em Nampula, na frequência de 765 quilociclos por segundo, banda de 392 metros em onda média, FM para a cidade e arredores em 90.0 MHz, 90.3 MHz para Nacala, 89.5 MHz para Angoche, 87.6 MHz para Malema, 88.5 MHz para Chucasmar, e na internet pode aceder-nos através do www.rm.co.mz. Dentro de instantes vamos trazer o painel, o seu espaço de debate de assuntos de atualidade aqui na Rádio Moçambique. Enquanto não acontece, vamos ficar com os nossos compromissos comerciais.
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1: Estamos com 20 horas e 5 minutos. Tudo indica que já temos as condições criadas para a transmissão do painel, o seu espaço de debate aqui na Rádio Moçambique, com Júlio Moro na moderação e Jamal Afonso na sonorização. Boa noite.
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0: Ora viva, muito boa noite, Hermínia Francisco, também estimado ouvinte, e seja bem-vindo ao espaço reservado ao painel, que acontece em todas as quintas-feiras a partir destas horas, abordando vários temas. E hoje não vamos fugir à regra, celebrou-se última segunda-feira, 12 de outubro, dia do professor moçambicano. Portanto, hoje o tema central é mesmo sobre o papel do professor na formação do homem novo. Estimado vinte, está na companhia de Júlio Moro na moderação, Jamal Afonso na sonorização e Benedito Chamo na central técnica. 12 de outubro, como anunciamos, o dia do professor moçambicano, para já vamos ter uma conversa meramente produtiva com os nossos convidados. Já temos em estúdio o senhor Farouk Karim, que é representante do setor de educação, o André Jana, secretário provincial da Organização Nacional dos Professores de Nampula, e também temos em estúdio o acadêmico Adelino Assani. Obrigado, meus convidados, por terem aceito o nosso convite. Boa noite.
1: Boa noite, ouvintes, boa noite, Nampula, boa noite, Moçambique. Deste lado, Farouk Karimo, o planificador provincial da educação.
0: Acadêmico Adelino Assani, boa noite.
2: Boa noite a todos, boa noite, ouvintes da Rádio Moçambique. E é um prazer estar aqui mais uma vez a discutirmos assuntos relacionados não só da educação, mas especificamente do professor.
0: Boa noite, secretário da ONP.
3: Boa noite a todos os professores, boa noite aos panelistas, boa noite, ouvintes da Rádio Moçambique. Mais uma vez, agradecer esta oportunidade que nos foi dada para falarmos um pouco daquilo que é a situação do professor.
0: Muito obrigado. Hoje estamos aqui para refletir o papel do professor. Para começar de forma profunda, o que significa ser um professor num mundo em constante transformação? Podemos avançar com o acadêmico Assad?
2: Bom, acho que é daquelas questões que mudam, né? Dependendo do tempo em que nós estamos. Mas eu acho que o ser professor, né, é ser um cidadão, um profissional, que tem como missão fundamental, né, fazer com que as pessoas mudem a sua forma de ser, a sua forma de estar na sociedade. Em termos gerais, esse é que é o professor.
0: E na visão do setor da educação, que é ser um professor?
1: Bem, ser um professor é um bocado mais ainda complexo. O professor é aquele que consegue transformar as ideologias políticas e fazer uma modelação para a sociedade. O professor é aquele que tem o papel de moldar um homem, não é? Tem o papel de transformar um homem. Não é um papel fácil. Repara que o professor, quando entra numa turma, ele tem ali alunos em grande diversidade. E ele deve olhar, dominar aquela turma, modelar e tratá-los todos do mesmo modo para poder sincronizar. Ele tem o papel de transformar um tipo de homem para outro tipo de homem. Por isso mesmo o termo homem novo. Entra ali um homem, vamos lá, meio vazio, carrega bagagem e transforma-se num homem novo. Então, o professor é um modelador de grande importância para a sociedade.
0: Tudo bem. E secretário da ONP, na sua visão, quem é professor?
3: Não foge a regra. O professor é, de fato, aquele que transforma a sociedade, aquele que molda o homem do amanhã, aquele que transforma, portanto, os ideais que são necessários para que o homem amanhã consiga sozinho se transformar. Portanto, para o professor, tenta ser um indivíduo com tanta paciência, um indivíduo humilde, um indivíduo que tenha algum princípio para formar o homem de amanhã, especificamente.
0: Tudo bem, enfim, o professor é um construtor de valores.
3: Sim.
0: E, pontapé de saída para o setor de educação, a província de Nampula, com cerca de 7 milhões de habitantes, obviamente tem maior número de efetivos escolares, tanto alunos como professores. Fazendo uma descrição, quantos professores temos ao nível da província de Nampula atualmente?
1: Cerca de 32 mil professores
0: Espalhados em
1: no
0: todo.
1: ativo, de toda a província.
0: Tudo bem.
1: Estes para cobrir cerca de 2 milhões de alunos.
0: É suficiente este número?
1: Não, não. Por isso mesmo temos um rácio aluno-professor de 96. O que quer dizer que nós precisamos, em média, só para minimizar, tirar do rácio de 96, pelo menos até 80, estamos a falar de contratar uma média de 12 mil professores. Então, a questão de professores ainda não é uma questão crítica. Estamos a falar de reduzir, não pôr o ideal.
0: Pois, pois, pois.
1: Então, a necessidade de professores na província de Nampula, ela varia de zona para zona. Em distritos como Angoche, como Herati, Nacala, podes apanhar um rácio de 120 alunos por turma.
0: E como tem sido este processo de ensino nesta vertente?
1: É uma gestão difícil de lidar. Por isso que aqui vai os meus parabéns pela força que os nossos professores têm. Estamos a falar uma turma com 120 alunos e este professor todos os dias está lá. Este professor não desiste de entrar naquela turma. Olho para os outros professores que são obrigados a fazer horas extras, porque há escassez de professores naquelas áreas, que ele tem de trabalhar de manhã e de tarde. Então, há uma extrema necessidade de recrutamento em massa de professores para a província de Nampula.
0: Neste momento, quais são os projetos em manca nesta contratação de novos professores?
1: Infelizmente, o setor da educação é dependente do setor do Ministério das Finanças. Nós, sim, damos lá aquilo que é a nossa necessidade ao Ministério. O Ministério faz essa compilação. Mas e depois, o veredito final vem do outro Ministério. E se o Ministério das Finanças diz que tem dinheiro apenas para 10 mil professores, são 10 mil professores distribuídos para todo o país.
0: E neste momento, quais são os níveis de ensino? Ou seja, a distribuição em termos de níveis, quando ensino básico, secundário e médio?
1: Até agora nós só fizemos as necessidades, não é? Mas ainda não temos aqui a confirmação dos números reais. Então isto torna ainda mais difícil, porque o efetivo para o próximo ano também tende a subir. Se eu continuar com o número de professores que eu tenho hoje, próximo ano eu não estarei a falar de um rácio aluno-professor de 96, estarei a falar de 132. Então, e depois aqui é uma outra questão, é que nós fazemos as contratações de professores, os concursos são abertos, vamos todos participar, mas e depois vão parar no Tribunal Administrativo. E no Tribunal Administrativo leva seu tempo. E ao levar o seu tempo, é que as aulas não obedecem o tempo em que aquele processo está no Tribunal Administrativo. Tudo. Então, continuamos com este déficit até que este professor saia ao seu visto. Aí, temos a metade ou mais da metade do ano sobrelotados, para depois, quando vamos trazê-los para a sala de aula, o desafio já é o outro. Então, este desafio que nós vamos enfrentar, já os professores que os processos estavam no Tribunal Administrativo já não tem muito efeito, porque o efetivo subiu.
0: Tudo bem, tudo bem. O secretário provincial da ONP, André Diana, ouvimos aqui o número de professores atualmente a nível da província de Nampula. Será que este efetivo de professores estão congregados na ONP?
3: Nem todos. Nós temos este efetivo que o chefe acabou de dizer cá, que é de cerca de 32 mil funcionários ao nível da nossa província. E dentre eles, nós temos 15 mil, portanto, funcionários agregados ao ONP.
0: O que é que está a falhar?
3: Não é possível todos que sejam membros da ONP. E está-se fazendo esforço nos distritos. E eu estou a falar de 15 mil porque nós tínhamos um processo anterior, que era a questão de que tínhamos um cargo. Tínhamos um processo anterior que nós estávamos a admitir os nossos colegas através de cartão manual.
0: Há uma condição para ser membro.
3: Agora nós temos um cartão biométrico que estão agregados todos os dados dos nossos colegas, o que é que tem de ser, aonde trabalha. Portanto, é uma nova fase. Então, esta nova fase nós temos 15 mil colegas, temos 15 mil membros da ONP, portanto, professores da militar e da ONP.
0: Este número para a ONP o que é que significa?
3: Bom, é um avanço e, sobretudo, se tivermos em conta que, ao nível nacional, o Nampula é que tem o maior número de membros da ONP, diferentemente das outras províncias.
0: Quantos pagam cotas, neste caso, por exemplo?
3: Bom, a questão de cotas é um pouco difícil, porque podemos ter uma reunião...
0: É essencial, neste caso.
3: Exatamente. A primeira questão é que é importante para que a ONP avance. Mas podemos ter uma reunião, vamos conversando, a partir da altura que nós falarmos de cotização, a reunião parece que há de terminar, porque é difícil pagar cotas. E qual era a opinião da ONP? Depois do registro como sindicato, nós queríamos que o desconto fosse na fonte. Porque quando estamos a falar com os nossos colegas membros, e eles dizem, é difícil eu levar o valor para vir entregar. é mais fácil vocês descontarem na fonte que eu pegar o valor depois para depositar na vossa conta. Fica complicado.
0: Então, eu presumo, neste momento, há trabalho em curso para sensibilizar os membros a aderirem a este pagamento, tendo em conta que numa agremiação é muito importante para persuadi-los de modo que proceda ao pagamento.
3: Sim, sim. Alguns distritos estão avançados, por exemplo, o distrito de Nampula, estão avançados, pagam através das contas dos secretariados distritais. E existe um processo, portanto, a partir da escola, paga o membro, fica 30%, 30% também vai ficar no distrito, 20% para a província e 20% para ao nível nacional. Então, estamos a falar com os colegas e alguns conseguem pagar.
0: Sendo mobilizados.
3: Exatamente.
0: Tudo bem, e queremos saber se o professor de hoje dignifica o setor de educação, a Organização Nacional dos Professores e a sociedade. E esta questão, levanta-se aqui o acadêmico Adelino Hassan, como é que olha, será que o professor de hoje dignifica o setor de educação, a Organização Nacional dos Professores e a sociedade?
2: Bom, eu acho que um dos aspectos, se calhar, que tenho que apelar a todos, apelar-me também, como sou professor, né, é que é muito importante nós pertencermos a uma organização, porque é mais fácil nós lutarmos pelos nossos direitos, né, e preservar também os direitos que nós adquirimos se nós formos a lutar em conjunto através de uma organização, nesse caso que é o nosso Sindicato Nacional de Professores. Aí apelaria a todos de modo a fazermos o esforço, né, de pertencermos à organização ONP, e como consequência também, sempre quando você pertence a uma organização, tem também deveres, que é a questão do pagamento de cotas, porque a organização só vai funcionar com cotas. Agora, indo diretamente para a sua questão, eu acho que essa questão de se o professor dignifica, né, a própria organização, ou dignifica-se também a sua profissão, é um pouco,
0: e
2: a sociedade também é um pouco problemático, uma vez que nós estamos numa sociedade em que há maior degradação de valores, né? Eu cresci, se calhar nasci num período em que o professor era super valorizado, né? Mas depois essa valorização começou a se degradar, né, até nos tempos em que nós estamos, que é possível, né, você chegar numa comunidade e perguntar se aquela comunidade tem professor ou não e não saber que tem professor. Enquanto que nessa altura, não estou a ser saudicista das aldeias comunais, mas o professor, o enfermeiro, eram pessoas que tinham muito peso nas nossas comunidades.
0: E atualmente, o que é que está a falhar?
2: Bom, isso que eu estava a dizer, há uma degradação de valores, as pessoas não sabem valorizar, né? Não só valorizar o outro, mas também valorizar-se. Porque também um dos aspectos que nós temos que ver é, para você ser valorizado por outro, você tem que primeiro saber como se valoriza.
0: Se valorizar neste,
2: né,
0: caso.
2: Sim, sim. Por isso que eu sempre tenho defendido que o professor tem que ser espelho, né? O professor, como estava a dizer o colega, ele modela a sociedade. As pessoas aprendem, né, pela observação. Então, aquilo que eu faço como professor tem que estar consciente que alguém está a me observar e vai, a partir dessa observação, vai definir aquilo que eu sou, né? Então, aí há essas contrapartidas, né, e que nós também temos que nos questionar. Eu como professor, será que me valorizo? Aquilo que eu faço na minha profissão, será que isso faz com que as pessoas valorizem a mim e valorizem a minha profissão? Só a partir daí é que nós podemos dizer se a sociedade valoriza ou não o professor.
0: Tudo bem. Esta questão também estende-se para a ONP e a posterior educação. Na sua visão, como secretário provincial da ONP, como é que olha esta vertente do professor dignificar a sociedade, assim como a organização, como setor de educação?
3: Bem, primeiro, dizer que a sociedade incumpriu-nos uma tarefa muito importante, que é de moldar esta mesma sociedade, transformar o homem para o homem da manhã. Em algum momento, Temos colegas que como que posso dizer, não valorizam a si mesmo, como estava a dizer o doutor, não se valorizam e não valorizam a própria profissão. E, a quanto das nossas celebrações nós estávamos a falar de algumas questões que apoquetam o próprio professor. Dentre elas, a questão de, por exemplo, subsídio de funeral, mas outras situações. E, a partir daqui, o Ministério, ou a Direção Provincial, ou o Governo, tentem começar a valorizar o professor. E eu estou a falar da situação da assistência médica, medicamentosa, especialmente a questão de subsídio de funeral. Temos tanta dificuldade assim para que o professor seja enterrado de forma digna. Então, também temos colegas que nesse âmbito não valorizam aquilo que eles são. E são poucos esses colegas, mas mancham de que forma? E eu estou a dizer aqui que temos colegas que, pronto, são, medem-se em outras situações, estou a falar da situação de ele ser apanhado a beber de qualquer maneira. Como educador, você quando mete-se em situações não dignas, o aluno como é que faz? A sociedade como é que te olha? Então, a partir daí, o professor...
0: Isso é com o seu exemplo, a sociedade.
3: Tem que ser um exemplo. Se está numa aldeia, como estava a dizer, e ele tem que ser o número um, em termos de comportamento, em termos de educação, em termos de... Porque toda a sociedade que está ali olha para ele como um exemplo. Então, se ele contraria esta situação, mete-se em assédios, mete-se em outras situações não boas, significa que está desvalorizar-se e, consequentemente, também... apesar de ser um número pequeno, desvalorizar toda a classe de professores.
0: Tudo bem. E, Dr. Farouk, como é que olha sobre esta vertente se o professor atualmente dignifica o setor de educação, principalmente?
1: Olha, de verdade é uma questão muito preocupante. Muito preocupante porque a sociedade em que nós vinhamos há bem pouco tempo, eu disse há bem pouco tempo, porque não faz muito tempo, a época samoriana. Na época samoriana, um professor era autoridade. Inspirava com que a outra pessoa parasse e dissesse, eu quero ser igual àquele senhor. Mas hoje tu apanhas um professor, amanhece na barraca, mete-se em quadrilhas de malfeitores. Só o fato de estar lá alguém que é professor, então faz parecendo que todos os professores seguem aquela...
0: Exatamente. Nesse caso.
1: Na realidade é uma minoria, mas esta minoria está mesmo a escangalhar aquilo que é a reputação do professor. E se um professor não tem responsabilidade, não tem compromissos com o que ele faz, automaticamente se deixa de ser professor. Porque ele começa a escangalhar aquilo que são princípios e ideologias do professor. Eu, como professor, eu sei o meu horário de entrada e o meu horário de saída. E no meu horário de saída, eu sei quais são as minhas responsabilidades sociais. Se eu não tenho isto comigo na cabeça, que eu, para além de estar na sala de aulas, mas também tenho o dever de moldar qualquer um que eu encontrar aqui fora da sala de aulas, então eu vou escangalhar a profissão do professor. Porque o professor não tem um papel moderador só dentro da sala de aulas. Não, ele também tem o papel moderador fora da sala de aulas. Ontem os nossos professores conseguiam encontrar-nos na rua, nós a brincarmos mal e eles carregarem-nos para a casa dos nossos pais e ir lá orientar-nos. Mas hoje é o professor que olha e logo vai alcunhar o aluno. Aquele é esse, aquele é burro. Agora, qual é teu papel, tu como professor? Temos professores que até hoje fazem isso, pegam os alunos e procuram corrigir, mas também esses ficaram poucos.
0: São poucos.
1: Porque a sociedade que nós temos hoje é de liberalismo. Você, se quer corrigir alguém, deve corrigir mesmo a ter medo que eu, depois daqui, há de vir alguma associação que vai ler um leque de orientações, de leis. Estamos a levar coisas que não são nossas. Estamos a transferir as coisas que são feitas nas Nações Unidas. Eu não tenho nada contra. Mas há muitas coisas que não se enquadram. Porque é preciso perceber que a sociedade moçambicana está a sair de um estresse guerra pós-guerra. Ainda não se encontrou para nós podermos todos termos uma ideologia, seja, sei lá como é que eu vou usar o termo, mas uma ideologia coordenada. Estamos a sair de estresses. Ainda não descansamos. Então, quando o professor não tem a responsabilidade de ser o professor, então faz parecer que o conjunto todo é igual a ele.
0: É igual.
4: Só para citar esse
0: sim.
4: O papel do professor, né, que nos travassa ou que está além da sala de aula, né, é só tu veres, por exemplo, uma criança, né, ela vem da escola, né, pegas o caderno da criança, vais ver o que, que a criança fez e vai tentar corrigir onde o professor deu certo e você dizer que está errado. O que é que a criança vai dizer? Vai negar que aquilo está errado porque o professor disse que está certo. Tá. Esse valor simbólico do professor não termina apenas na sala de aula. Isso acontece também mesmo na comunidade. Eu sempre tenho dito assim aos meus alunos que experimentem, por exemplo, sair entre dois profissionais. Né? Um professor, que é você, e um enfermeiro. Né? Vão na balada, vão curtir e voltam. Vocês dois caem na rua. Né? Tentem identificar ou procurar saber quem vai ser o primeiro identificado. Será o professor? Vocês vão dizer o professor fulano. Dificilmente vão dizer o enfermeiro.
0: Nesse caso.
4: Então, esses aspectos todos fazem com que nós que somos professores,

0: maneira, de forma útil, fazer com que seja muito fácil a sua transmissão, para que aquele aluno perceba, entenda e receba a matéria de forma como deve ser. Agora, um professor sem compromisso, que está a esperar fim do mês, que ele está a olhar para o salário e não para a transformação do homem, este vai trabalhar a olhar aquilo que são metas dele. Eu tenho de terminar as minhas aulas hoje. De alguma forma vai terminar.
1: Entra a característica de um bom professor nesse caso.
0: De um bom professor e um mau professor. Então, aqui, um vai despejar os apontamentos e o outro vai ensinar. A qualidade do ensino está comprometida.
2: Esta questão de Fábio, a qualidade de ensino, a UNP teve o congresso acá em Nampula e decidiu, aliás, decidiu não, fez propostas para o governo, porque a questão não começa apenas quando o professor entra na sala, a questão começa na seleção dos professores. Quem deve fazer parte à profissão do professor? Quem? Como é que vai ser selecionado este indivíduo? Na nossa opinião, como ONP, nós estávamos a dizer que, a partir da escola, o aluno tem de ser observado. Se ele está em condições, ou se reúne, ou tem quieta para dar. Mas, para nós, como ONP, estávamos a dizer que o tipo de seleção que, por exemplo, submete-se a uma prova, a um estudante da 12ª classe, portanto, só para dizer A, B, A, B, A, B, não é digno para selecionar o professor. Então, a partir da escola, estamos a falar de escola secundária, era possível, a partir, por exemplo, da 8ª, 9ª, 10ª, 12ª classe, ver se este tem queda para tal. Então, é isto que a ONP tinha informado, tinha dito ao governo, tinha proposto ao governo para que fosse. Mas o que está a acontecer na dualidade é que qualquer indivíduo, agora está-se mal, querendo, tenha ou não tenha queda, tenha ou não tenha, queira ou não queira ser professor, mas basta apanhar uma vaga, vai ser professor. E qual é a consequência disso? A consequência é, depois de ser professor, ele não deixa aquilo que ele é. Permanece. Razão pela qual, estava a dizer o doutor, que temos professores que formam quadrilhas.
1: Pois. E olhando nesta, por exemplo, nesta vertente de formação, será que os atuais padrões de formação de professores atualmente são capazes de moldar um homem novo? Doutor Adelino Sá?
3: Eu tenho discutido muito essa questão de formação, mesmo também para fazer uma ponte com a questão do rácio, que nós discutimos muito. E a minha abordagem é que, na verdade, a formação de professores é a base, né?
1: É a base.
3: Por exemplo, quando nós discutimos a questão de rácio, nós temos que nos questionar se nós estamos a formar professores para trabalhar em turmas com maior rácio. Será que aquelas metodologias que nós estamos ali a ensinar, né, para ensinar, são adequadas para trabalhar numa turma de 120 alunos? Será que aquelas metodologias não são para ser usadas, por exemplo, em países como Cuba, em países como, por exemplo, Portugal, né, em que o rácio em si ele é muito pequeno, né, e que também a taxa de natalidade, o crescimento populacional não é como nós? Então, eu acho que é aí onde entra a problematização da formação do professor, né? E certamente essa questão de seleção, quem vai para formação de professores. Nós, por causa dessas formas de seleção, nós acabamos tendo professores paraquetistas, né, que vão para aquela profissão simplesmente porque não tem uma outra profissão. Quando encontram uma outra profissão, já pulam, já não são professores, vão para aquela profissão que eles querem. Então, aí também nós problematizamos os modelos que nós fomos adotando nos últimos anos, fundamentalmente a partir de 2007, né? Se não estou em erro, 2007, 2009, os modelos que nós fomos adotando, mas como uma imposição dos financiadores. É aí onde também começamos a pegar na formação de professores. Nós tivemos bons modelos de formação de professores, como, por exemplo, tivemos sexta mais um, mais um, mais um, sexta mais três, décima mais um, um, um, décima mais dois, mas quando nós regredimos um pouco e adotamos o modelo décima mais um, 12ª

0: segunda, mais um, né? Aí a coisa começou também a decair a qualidade de formação de professores. Vejam, o Dr. Carim, mesmo o professor aqui, sabe muito bem que os professores que foram formados nos IMAPs, quando estavam a iniciar os IMAPs, e depois com o último modelo desse, a mais dois, a maior parte desses professores estão a segurar muito bem as escolas secundárias.
1: Pois.
0: Né? Mas, quando nós adotamos, né, o décima mais um, por causa das políticas remuneratórias do Banco Mundial, do FMI, né, também a qualidade de formação começou a decair. Qual era o racional, a justificativa técnica científica desses modelos? Era de que aqueles alunos estavam suficientemente preparados na décima classe e só iriam para as instituições de formação de professores para ter a metodologia. Mas nós temos que saber que, tecnicamente, um bom professor tem que saber o conteúdo, né? E tem que saber como vai transmitir esse conteúdo, que são as metodologias, e tem que saber ser, estar e conviver juntos, não só com os seus colegas, mas também com a população em redor, com os seus alunos. Essas valências todas, elas não são suficientes para serem adquiridas em 8 meses, porque é um ano, mas que se reduz em quase 8 meses. Então, é aí onde nós, tecnicamente e de forma científica, temos que problematizar os diversos modelos de formação que nós estamos adotando nos últimos anos.
1: Não são eficazes, praticamente.
0: Bom, logicamente que não são eficazes, mas também nós temos que ver os países cujo o índice de qualidade é elevado, como a Finlândia, que é responsável pela formação de professores, e que nível têm esses professores. São as instituições de ensino superior que formam professores. A Finlândia, por exemplo, o mínimo para ser professor até primário é o mestrado.
1: Tudo bem, dentro de instantes vamos aqui disponibilizar o nosso contacto para estimado vindo participar, mas antes, e alguns círculos da sociedade advocam que baixou a qualidade de ensino-aprendizagem nos últimos anos. Concordamos?
2: Isso não vamos tapar o sol com a peneira. Isso daí são por vários fatores.
1: Vários fatores.
2: Sim, isso aí baixou, mas não é a vontade do governo com que isso aconteça. Isto ele é aliado a vários fatores, infraestruturas escolares, a qualidade do próprio professor. É preciso perceber, eu sempre costumo dizer isso, a educação leva muita culpa, leva muita porrada por causa da qualidade dos professores. Mas não é a educação que forma professores.
1: Não é a educação. São institutos de formação.
2: Os institutos de formação de professores têm uma responsabilidade acrescida que em algum momento devem parar e fazer esse tipo de análise que nós estamos aqui a discutir hoje. O doutor Adelino dizia assim, que, olha, nós estamos a formar um tipo de professores com um rácio aluno-professor ideal, mas este mesmo indivíduo vai para a sala de aulas e encontra uma realidade extremamente diferente
1: daquilo que vem imaginando nesse caso.
2: Aqui ele aprendeu que ele deve movimentar-se na sala de aula para que seja abrangente, mas vai do outro lado, ele está num canto confinado.
1: Não tem como chegar ao outro lado.
2: Não tem como chegar ao outro lado. Aqui ele aprendeu que deve revisar os cadernos dos alunos. Do outro lado, encontrou uma realidade que não vai conseguir nem se movimentar nem olhar os cadernos dos alunos.
1: E isto influencia negativamente.
2: Influencia de forma extremamente negativa. Então, o que é que acontece? É que o professor acaba fazendo comício.
1: Pois.
2: Não dá aulas. Acaba fazendo comícios. Mas não pela vontade dele, mas as condições no terreno.
1: As infraestruturas já. Sim.
2: Então, eu acredito que, fazendo um estudo ainda muito mais apurado daquilo que é a realidade local, podia influenciar muito nas políticas de formação do professor. Eu estava a participar, só a título de exemplo, que eu até dizia para o pessoal que veio apresentar lá o estudo, estava a participar numa avaliação de um projeto que correu em Nampula e que foram chamar o pessoal da UEM para vir fazer aquele estudo. Quando chegou lá, o pessoal, eu sou professor doutor, e eu dizia para eles, eu não sou professor doutor, mas quero dizer que o resultado é este. Assim. E olhei para a pessoa que nos trouxe, o parceiro, e eu disse para eles, olha, eu até em algum momento acredito que a Nampula tem universidades, não vejo porque é que tinhas de ir buscar na UEM. Esta era a minha posição, eu como cidadão, porque eu me senti um bocado lesado. Nampula uma grande província com universidades de renome, felizmente de renome, e ser deixado de lado naquele estudo. Eu, técnico da direção provincial, olhei para a problemática e fiz estudo, chegamos a uma conclusão. Acredito que a UEM chegou à mesma conclusão. Os professores doutores chegaram à mesma conclusão de alguém que não é professor doutor.
1: Tudo bem, então. Vamos deixar aqui nossos contactos para este estimado ouvinte também poder contribuir. É, o nosso contacto é 87-45-28-11-6. 87-45-28-11-6. Estimado ouvinte vai interagir conosco para deixar a sua contribuição. Certamente que os nossos convidados vão anotando as questões. O sonoplasta dá a indicação que já temos um ouvinte, é isso? Já temos um ouvinte em linha. Dá sim, boa noite. Já está a participar. Alô, boa noite. Alô, boa noite. Infelizmente não é desta vez. E olhamos uma questão que o secretário da ONU...
3: Boa noite.
1: Está sim, boa noite.
3: Sim, sim, sou Bernardino Augusto, falo a partir de Natikiri.
1: Natikiri, já está a participar. Qual é a sua contribuição?
3: Exatamente, eu queria ouvir que Nampula tem 32 mil professores. Depois queria saber dos meus convidados. Dos 32 mil, qual é o distrito que ocupa muitos professores? Boa noite.
1: Muito obrigado. Sua questão será respondida. E a doutora André Diana falava aqui de, por exemplo, nas conversões de 12 de outubro, este problema de pagamento de subsídio, horas extraordinárias. Já temos um ouvinte em linha. Dá-se boa noite. Estimado ouvinte, boa noite.
4: Dá-se boa noite.
1: Sim, já está a participar. Nome completo, já está a participar.
4: Não sabe saber?
1: Está a participar.
4: Sim, sim.
1: Qual é a sua contribuição?
4: A minha contribuição, eu queria saber que qual é o direito do aluno contra o seu professor.
1: Sim, seu nome?
4: Meu nome é Abdul Karim. Meu nome é Kamine.
1: Tudo bem, obrigado.
4: Sim, sim.
1: Obrigado. Doutor André, eu falava aqui de problemas de subsídio, assistência médica. Como setor de educação, ONP, o que que acham? Acham que estas lamentações vão acabar?
0: Bom, de princípio, sim. Tinham que acabar. Porque o professor sofre desconto mensalmente.
1: Desculpa, doutor André, retenha seu fio de pensamento. Já temos um ouvindo. Está sim. Boa noite, estimado ouvinte. Já está a participar.
5: Sandique, boa noite a todos os convidados deste painel do dia de hoje.
1: Sim, nosso nome?
5: Meu nome é Seba Cebola, estava a falar a partir de Murrapaniwa.
1: Tudo bem, já está a participar.
5: Exatamente. E eu queria concordar com os convidados que nos últimos tempos os centros de formações já estão a ter uma falha muito grande. Não vamos culpar o Ministério da Educação, vamos culpar os centros de formação. Por exemplo, eu tenho uma criança, está na escola primária, na escola básica de Murrapaniwa 2. Tem um professor lá, ele é de educação física. As características que ele apresenta lá na escola, o aluno, qual será, o que é que ele vai levar para casa? Cabelo grande, gigante, barba, todo lado, de uma maneira diferente. Nós, nos tempos passados, a partir do nosso corpo, éramos ensinados a partir da escola. Organiza teu corpo assim, vai cortar cabelo desse tipo. Mas agora estamos a ver que os professores atuais não estão lá na educação por dom, por uma profissão de dom. Estão lá na educação porque refugiaram. Quer dinheiro. Então, esta é uma questão muito grande que precisa mesmo as autoridades trabalhar nessa base. Primeiro, ver os professores, qual é o comportamento que levam quando vão à escola. É a mesma forma de usar calças apertadas, camisas apertadas, mesmo as espadas, que disseram usem as espadas. Outros fazem como se fosse uma camiseta, não usa de forma adequada. Então, gostaríamos que nós, pais encarregados de educação, que o governo trabalhasse na base desses professores, serem professores exemplares. Obrigado.
1: Muito obrigado, estimado ouvinte, muito obrigado pela sua contribuição. Sim, voltando, doutor Diana, e fala-se muito em todas as comemorações, este problema de assistência médica, medicamentosa, entre outros desafios. Acham que estas lamentações vão acabar?
6: Estava a dizer eu que tinham que acabar, porque o professor desconta mensalmente e nunca se falha. Portanto, não há nenhum mês onde o professor não é descontado para assistência médica medicamentosa. O que é que se passa então com o Ministério, o que é que se passa com o Ministério das Finanças, é que nós não sabemos. Por quê? Não se justifica que um professor perca a vida e não aparecem lá os 10 mil medicais, pelo menos para a situação de enterro. E nós temos tido este problema que é lamentável, que os próprios familiares são obrigados a enterrar de uma forma não condigna. Então, para nós, está, sobretudo, esta situação da assistência tinha que acabar, porque é dinheiro do professor. O professor desconta.
1: Tudo bem. E, doutor Farouf?
0: Veja que essa questão que o doutor Chana está a colocar aqui sobre assistência, isso está relacionado com a questão da valorização profissional. Né? Quando nós olhamos pela valorização profissional, não estamos a falar apenas de salário, não atrasar ou de horas extras, estamos a falar de um conjunto de elementos, né, que faz com que o próprio professor se sinta valorizado. Então, você pode receber pouco, né, mas pelos benefícios que provavelmente você tem, pelos direitos, se os direitos eles são regularmente dados, não sei o que, o professor sentir-se valorizado. Aí nós não podemos, essa questão de desvalorização, não podemos apenas olhar a sociedade em si, no seu todo, mas também temos que olhar pelo patronado. Né? Como é que o patronado cumpre com aquilo que são os direitos e são os deveres do próprio patronado sobre os próprios professores. Né? Nós temos por exemplo, que condições são dadas aos professores, por exemplo, para ter uma casa condigna? Olha, quem dizia assim, você não vai trabalhar bem no dia seguinte se, por exemplo, sua casa, né, está a pingar, por exemplo. Né? Ou então você vive numa top. A forma de pensar tem a ver também com as condições de vida que você tem. E os nossos professores, infelizmente, não têm essas condições. Mas o patronato, ou então o governo, poderia criar incentivos, né, para toda a camada profissional, por exemplo, os professores. Da mesma forma que os médicos têm algumas condições, os juízes e por aí em diante. Infelizmente, nós professores, se calhar, somos a camada mais desfavorecida em que o nosso patronato não olha para nós.
1: Muito bem, estimado ouvinte, o nosso contacto é 87-45-28-111. Setor de Educação, quando acordamos o nosso ouvinte, qual é o seu comentário em relação a esta vertente de valorização?
2: Infelizmente, a questão de burocracia acaba mesmo nos pondo em situações, em maus lençóis. Porque, tecnicamente, não se programa mortes. Porque o setor, qualquer setor, ele faz as suas programações, as suas planificações, mas infelizmente não programa morte, não pode parar assim e dizer que eu vou programar uma verba que este ano vão morrer 50 professores. Infelizmente não temos esse espaço, mas estes professores têm direito, indiscutivelmente estes professores têm direito. Então,
1: Doutor Farouk, mantenha seu fim de pensamento, a indicação de um ouvinte em linha. Chamado 20, boa noite, já está a participar, nome completo.
7: Boa noite.
1: Já está a participar?
7: Estou a participar, sim.
1: Sim, qual é a sua contribuição? Sugestão,
7: o meu achute que eu estou a pôr, é por causa, não é próprio educação, só que os professores, a forma que estão a usar, já não estão a pôr aquilo que estão a atrapalhar na educação. Porque a educação há muito tempo, eu fui penteado com bambu, por causa de deixar cabelo sem pentear. Então, a educação de agora, só querem dinheiro, Não quer aquilo que foram formado atrapalhar isso mesmo? Não. Não é por causa das crianças. Educação está na escola. Se diz que educação é para ser educado. Por exemplo, mestre carpinteiro é para ensinar aquilo que ele aprendeu. Mas hoje você apanha a 12ª a vir com zero valor português, apanhar zero. Isso é o quê?
1: Muito obrigado. Sim, recuamos mesmo com esta questão de como formar com qualidade um homem novo. Há desafios de capacitação permanente, por exemplo, dos professores. Os professores desta sua formação não têm tido frequentemente reciclagem. Como setor de educação, este não deve ser um fator também que pode contribuir na fraca qualidade de ensino?
2: Olha, se reparar, a reclamação de quase todos é o perfil do professor. Todo mundo está a olhar para aquilo que é o perfil do professor. O professor mal vestido, o que é que transmite? O professor mal comportado, o que é que transmite? Mas é preciso que a gente pare e perceba que este professor tem um gestor. Qual é o papel desse gestor? Um gestor que permite um professor que não penteou e deixa, permite que este professor vá para a sala de aula, vai lidar com esses alunos. É como se estarmos aqui a procurar saber o que é que se passa. É a culpa do professor ou do gestor? Qual é o papel do gestor lá? Tem lá um diretor, tem lá um diretor pedagógico, e estes têm o papel, o dever, não só como papel, mas como dever, de fazer cumprir regras de boa convivência. E uma delas, das regras de boa convivência, é o teu, quer dizer, o teu perfil. É como é que tu estás apresentado, porque tu estás a ir diante, à frente de pessoas que você está a transformar. Você, por isso que dizíamos que o professor é o espelho da sociedade. Realmente é de lamentar essa situação, não é vontade nossa, mas é de lamentar essa situação, mas porque nós temos muitos gestores que não agem como gestores. Não é admissível um professor vir com uma calça rota e entrar numa sala de aulas e lhe dar aulas, não é admissível.
1: E esta vertente de reciclagem?
2: A formação contínua é mesmo um papel importante, não é? na profissão do professor. Mas agora, é quem é que vai dar essa formação contínua?
1: Pois.
2: Quem é que vai dar? Está na responsabilidade de quem? O professor foi formado numa instituição, veio, foi acolhido na educação, e agora está a responsabilidade de quem? A educação tem seus pacotes. Faz as capacitações em função da sua programação. E várias dessas programações, elas estão mais ligadas a áreas sociais. Mecanismo de queixas, do combate contra assédios, é mais para a área social. Agora, na área pedagógica, nós, infelizmente, não temos como fechar todos. Olhamos mais para o professor da terceira classe, que é o professor-chave no primeiro ciclo de ensino primário. Então, estes têm a oportunidade de ter alguma reciclagem. Mas não quer dizer que o professor, o fato de não estar a dar nas classes, que em algum momento possam ter esse benefício, que ele também fique de braços cruzados. Não. Ele como homem, ele como pessoa, ele deve se autocapacitar.
1: Tudo bem. Doutora Adelina Sane, uma questão muito importante. Atualmente é notório que existem professores que lecionam mais de duas escolas. Desta forma, é possível garantir a qualidade?
0: Aí é que está a questão que nós temos que nos colocar, é por que lecionam mais de duas escolas? Né? É que isso não é só questão de salário. Né? E também outra questão é essa segunda escola que ele leciona, é qual? Normalmente tem sido a privada. E eu aposto os meus colegas aqui, né, e dizer assim, não há nenhuma escola privada que paga mais que uma pública. Né? Mas se nós formos analisar o desempenho, né, os resultados que ele entrega numa escola privada relativamente à pública, nós vamos ver uma grande diferenciação. Então, o que é que está a falhar na pública? É isso que está, uma das coisas que estava a falar aqui o professor Carinho, que está, a questão de gestão. Né? Como é que nós gerimos as nossas escolas? Não apenas isso, mas também quem gera essas nossas escolas. Né? se calhar são os mesmos gestores paraquetas que vão gerindo o setor de educação. E como consequência não tem esse compromisso de fazer uma supervisão diária, saber com que tipo de professores. Então, para mim, o problema não é em quantas escolas você trabalha, mas como é que você trabalha nessas escolas e se tem tempo para planificar e obter os resultados, né, que você tem que obter. Essa questão que o Dr. Carmo também estava a falar é muito crucial. Nós não podemos investir apenas na formação inicial. Temos que investir fortemente na formação em exercício, porque é na formação em exercício que nós fazemos o update, né, de todo um conjunto de conhecimentos necessários para a atividade docente.
1: Tudo bem. Alguns ouvintes lançaram algumas questões. Pode-se responder?
2: Acho que o primeiro veio mesmo procurar saber qual é o distrito com maior número de professores. Eu não ia olhar esse o distrito com maior número de professores, porque, na verdade, existe aqui uma discrepância muito grande. Se tu olhares a cidade de Nampula, aparentemente é uma cidade onde leva muitos professores. Mas nós temos distritos com maior com número de escolas muito alarmantes, como Herate, Angoche. E estes distritos têm um número de escolas muito grandes e racha aluno-professor também muito elevados. Então, procurar saber qual era o distrito com maior número de professores, eu não vejo aqui um peso muito grande, porque se calhar a partir dessa questão ele quisesse fazer outra. A distribuição de professores hoje em dia é em função das necessidades do terreno.
1: Tudo bem, tudo bem. E temos uma questão muito importante em relação à inteligência artificial. Uma realidade irreversível. Como usar esta tecnologia para o benefício do ensino-aprendizagem? Uma forma breve, estamos a terminar o programa.
2: Sim. Inteligência artificial veio para ficar.
1: Pois.
2: E não pode ser uma ameaça para o dia-a-dia do professor. E não pode ser uma ameaça para o profissional da educação, e para o profissional de qualquer outra área. Se tu vais usar a inteligência artificial para despachar o teu serviço, não estás a usar inteligência artificial. Não estás a fazer o bom uso da inteligência artificial. Estás a transportar informação de um ponto para outro ponto. Seria levar, se calhar, um livro digital e carregar e ir entregar a alguém. Inteligência artificial, sim, tu podes, como profissional, tirar inúmeras vantagens. Tu pões ali uma conta, ela resolve. Tudo bem. Pões ali uma questão, ela resolve. Tudo bem. Mas aquilo é uma programação. A questão é como é que ele resolveu, que passos seguiu e quais são... Existe uma coisa muito, muito bonita no processo de ensino-aprendizagem, que são as propriedades, os corolários, estou a falar da área de matemática, em que você põe ali uma conta, ela resolve, mas os princípios. Ela não te vai detalhar ali princípio a princípio, princípio a princípio. É preciso que você aprenda esses princípios, também em algum momento desafiá-los.
1: Tudo bem, estamos a terminar mesmo para o nosso programa. Doutor Adriano Sane, uma breve análise em relação ao consumo de droga nas escolas. Impacto.
0: Ah, ok. Eu já esperava essa questão.
1: Em 30 segundos.
0: Eu acho que nós temos que refletir seriamente, né? Fundamentalmente as estruturas que estão montadas nas nossas escolas, se não falta alguma coisa. Eu não sou apologista de levar polícia para as nossas escolas, né? Infelizmente, não sou apologista. Mas nós temos especialistas que podem trabalhar nas escolas e consciencializar mais do que simplesmente punir. Então é mais ou menos de forma breve.
1: Tudo bem. Doutor André Jano?
6: Sim, eu quero mesmo primeiro responder esta questão colocada
1: em 10 segundos.
6: Exatamente. Características do professor. Nós temos código de conduta do professor. Então, este código de conduta do professor está lá, tudo o que é necessário que tem que ser. Mas, entretanto, nós já tivemos um problema em que estávamos a monitorar entre um gestor e um professor, que aparecia na condição em que o ouvinte disse. Quando falamos com o diretor disse que queria suspender o professor, mas o professor defendeu-se e disse que meu cabelo não tem nada a ver com aquilo que eu estou a fazer.
1: Muito então, obrigado.
6: Meu cabelo não está a aulas.
1: Muito obrigado.
6: Então, é por aí que nós temos essas situações.
1: Muito obrigado, meus convidados. O tempo não dá para mais. Estimado 20, hoje estivemos aqui a refletir sobre o papel do professor na formação do homem novo e tivemos como convidados o Farouk Karim, que é representante do setor de educação, a André Jana, secretário promissor da Organização Nacional do Professor, e o acadêmico Adelino Assane. A Rádio Moçambique agradece pela disponibilidade e Prometemos voltar nas próximas ocasiões. Eu sou Júlio Moro, estava acompanhado pelo sonoplasta Jamal Afonso. Boa noite. Painel.

0: Agora sim, a atualidade informativa por Vitor Rufino. Boa noite.
1: Helena Pitoro, boa noite. A saudação extensiva ao nosso ouvinte. O presidente da República reitera o apelo à população para estar vigilante às pessoas que propagam discursos de ódio com o objetivo de semear instabilidade na sociedade. Daniel Chapo fez o apelo esta quinta-feira num comício que orientou no distrito de Dondo, no quadro da visita que efetua à província de Sofala. O estadista adverte que há indivíduos que criam boatos para manipular a população com vista a instigar desordem nas comunidades.
2: Tem que haver vigilância, mesmo no bairro onde nós vivemos. Se não ficarmos atentos e haver vigilância, vão aparecer pessoas que são inimigos da paz e do desenvolvimento do povo moçambicano para pôr em causa a nossa paz. Basta ficarmos distraídos. Os inimigos da paz e do desenvolvimento se aproveitam. Por isso temos que ficar atentos a estes agitadores. Porque estas pessoas, quando não têm argumento, inventam mentira, inventam desinformação, manipulam pessoas, principalmente nas redes sociais, até inventam boato.
1: O presidente da República anunciou na ocasião que o governo está a mobilizar fundos para a asfaltagem da Estrada Nacional número 282, que liga os distritos de Dondo e Xeringoma, na província de Sofala. Está suspensa desde esta quinta-feira a circulação na ponte sobre o rio Revoa, que liga a cidade de Chimoio à vila de Sussundenga, na província de Manica. Segundo um comunicado da Administração Nacional de Estradas, a interrupção da circulação naquela ponte visa dar lugar às obras de reparação da infraestrutura, danificada a semana passada por um caminhão com excesso de carga. A ANE avança no mesmo documento que a reabertura da via está dependente da conclusão das obras, daí que apela aos utentes a usarem vias alternativas para a ligação terrestre entre Chimoio e Sussundenga. O ministro dos Transportes e Logística exige do Instituto Nacional dos Transportes Rodoviários, INATRO, a impressão de todas as cartas pendentes até abril de 2027. João Matombe exige ainda que o INATRO encontre um novo provedor para a impressão do documento até março próximo. O governante falava esta quinta-feira no encerramento do 2º Conselho Coordenador do Ministério dos Transportes e Logística, que decorreu na localidade de Macaneta, distrito de Marraquene, província de Maputo. O ministro da Juventude e Desportos defende uma mudança de paradigma nas ações de mitigação dos desastres naturais. Segundo Kaifadin Manasse, há necessidade de se investir de forma antecipada na prevenção de desastres e não se esperar para a reposição dos danos. Manasse falava esta quinta-feira em Maputo, no encerramento da Conferência Internacional sobre a Redução do Risco de Desastres em África.
3: Concluímos que é insustentável continuarmos a mobilizar recursos apenas para responder e reconstruir. Cada dólar investido na prevenção, no sistema de aviso prévio, no ordenamento territorial e infraestrutura resilientes, poupa 7 dólares na resposta. A prevenção deve ser inscrita nos nossos orçamentos, nos nossos planos de desenvolvimento e na nossa educação.
1: A Conferência Internacional sobre a Redução do Risco de Desastres em África culminou com a adoção da Declaração de Maputo, destinada a reforçar a cooperação, financiamento e a resiliência dos países africanos para fazer face aos eventos climáticos extremos. A cidade de Addis Abeba, na Etiópia, prestou uma homenagem póstuma a Luísa Diogo, a antiga primeira-ministra de Moçambique, com a inauguração do Luísa Diogo Center, um centro de desenvolvimento da primeira infância. A cerimônia realizada esta quarta-feira integrou o reencontro do programa African Mayoral Leadership Initiative, que reuniu conselheiros e líderes municipais de várias cidades africanas que tiveram o privilégio de conhecer e aprender com Luísa Diogo ao longo do seu envolvimento no programa. A homenagem promovida sob a liderança da presidente da Câmara de Addis Abeba, Adanek Abiebie, constituiu um momento de celebração do legado da antiga primeira-ministra moçambicana e do seu reconhecimento no contributo para o fortalecimento da liderança africana e a promoção do desenvolvimento humano. Luísa Dias Diogo foi conselheira do programa AMALI, tendo acompanhado e orientado a presidente da Câmara de Addis Abeba. Cerca de 3.900 mulheres foram diagnosticadas com lesões pré-cancerígenas do colo do útero na província de Tete nos primeiros 9 meses deste ano. No mesmo período, 150 mulheres foram detectadas com nódulos mamários e 62 casos suspeitos de terem cancro de mama. A responsável de doenças não transmissíveis na Direção Provincial de Saúde em Tete, Venecência Joaquim, revelou que de janeiro a setembro deste ano, duas mulheres perderam a vida devido a doenças associadas ao cancro da mama e do colo do útero.
4: Todas as mulheres que são suspeitas de cancro do colo do útero são feitos a colheita de amostra para a biópsia, que são enviados para o Hospital Central da Beira. E neste período, enquanto que eles aguardam os resultados, vão seguindo as suas consultas de acompanhamento médico normalmente, até que consigam ter resultados definitivos.
1: Venecência Joaquim falava esta quinta-feira no âmbito do Outubro Rosa, mês dedicado à prevenção e diagnóstico do cancro da mama e do colo do útero. Na atualidade internacional, o Centro Africano de Prevenção e Controlo de Doenças está a investigar o desaparecimento de US$ 700 milhões destinados ao combate do ébola na República Democrática do Congo. Segundo o diretor-geral deste centro, Jean Kaseya, os doadores afirmam ter desembolsado US$ 962 milhões para o efeito, porém, as autoridades congolesas só conseguiram justificar a aplicação de US$ 200 milhões. Falando à imprensa, Jean Kaseya afirmou que a verificação conjunta sobre a aplicação dos fundos destinados ao combate do ébola na República Democrática do Congo revelou falta de transparência na gestão das doações. O tempo. A cidade de Tete poderá registrar esta sexta-feira 40 graus centígrados de temperatura máxima, seguida de Maputo com 37, Xai-Xai 35, Nampula 34, Chimoio 33, Inhambane, Vilanculi e Kilimani 32, Beira e Pemba 31 e Lixinga 29 graus centígrados de temperatura máxima. Próximas notícias às 22 horas.

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1: O presidente da República reitera o apelo à população para estar vigilante às pessoas que propagam discursos de ódio com o objetivo de semear instabilidade na sociedade. Daniel Chapo fez o apelo esta quinta-feira num comício que orientou no distrito de Dondo, no quadro da visita que efetua à província de Sofala. O estadista adverte que há indivíduos que criam boatos para manipular a população com vista a instigar desordem nas comunidades.
2: Tem que haver vigilância, mesmo no bairro onde nós vivemos. Se não ficarmos atentos e haver vigilância, vão aparecer pessoas que são inimigos da paz e do desenvolvimento do povo moçambicano para pôr em causa a nossa paz. Basta ficarmos distraídos. Os inimigos da paz e do desenvolvimento se aproveitam. Por isso temos que ficar atentos a estes agitadores. Porque estas pessoas, quando não têm argumento, inventam mentira, inventam desinformação, manipulam pessoas, principalmente nas redes sociais, até inventam boato.
1: O presidente da República anunciou na ocasião que o governo está a mobilizar fundos para a asfaltagem da Estrada Nacional número 282, que liga os distritos de Dondo e Xeringoma, na província de Sofala. Está suspensa desde esta quinta-feira a circulação na ponte sobre o rio Revoa, que liga a cidade de Chimoio à vila de Sussundenga, na província de Manica. Segundo um comunicado da Administração Nacional de Estradas, a interrupção da circulação naquela ponte visa dar lugar às obras de reparação da infraestrutura, danificada a semana passada por um caminhão com excesso de carga. A ANE avança no mesmo documento que a reabertura da via está dependente da conclusão das obras, daí que apela aos utentes a usarem vias alternativas para a ligação terrestre entre Chimoio e Sussundenga. O ministro dos Transportes e Logística exige do Instituto Nacional dos Transportes Rodoviários, INATRO, a impressão de todas as cartas pendentes até abril de 2027. João Matlombe exige ainda que o INATRO encontre um novo provedor para a impressão do documento até março próximo. O governante falava esta quinta-feira no encerramento do 2º Conselho Coordenador do Ministério dos Transportes e Logística, que decorreu na localidade de Macaneta, distrito de Marraquene, província de Maputo. O ministro da Juventude e Desportos defende uma mudança de paradigma nas ações de mitigação dos desastres naturais. Segundo Kaifadin Manasse, há necessidade de se investir de forma antecipada na prevenção de desastres e não se esperar para a reposição dos danos. Manasse falava esta quinta-feira em Maputo, no encerramento da Conferência Internacional sobre a Redução do Risco de Desastres em África.
3: Concluímos que é insustentável continuarmos a mobilizar recursos apenas para responder e reconstruir. Cada dólar investido na prevenção, no sistema de aviso prévio, no ordenamento territorial e infraestruturas resilientes, poupa 7 dólares na resposta. A prevenção deve ser inscrita nos nossos orçamentos, nos nossos planos de desenvolvimento e na nossa educação.
1: A Conferência Internacional sobre a Redução do Risco de Desastres em África culminou com a adoção da Declaração de Maputo, destinada a reforçar a cooperação, financiamento e a resiliência dos países africanos para fazer face aos eventos climáticos extremos. A cidade de Addis Abeba, na Etiópia, prestou uma homenagem póstuma a Luísa Diogo, antiga primeira-ministra de Moçambique, com a inauguração do Luísa Diogo Centre, um centro de desenvolvimento da primeira infância. A cerimônia realizada esta quarta-feira integrou o reencontro do programa African Mayoral Leadership Initiative, que reuniu conselheiros e líderes municipais de várias cidades africanas que tiveram o privilégio de conhecer e aprender com Luísa Diogo ao longo do seu envolvimento no programa. A homenagem promovida sob a liderança da presidente da Câmara de Addis Abeba, Adanek Abiebie, constituiu um momento de celebração do legado da antiga primeira-ministra moçambicana e do seu reconhecimento no contributo para o fortalecimento da liderança africana e a promoção do desenvolvimento humano. Luísa Dias Diogo foi conselheira do programa Amali, tendo acompanhado e orientado a presidente da Câmara de Addis Abeba. Cerca de 3.900 mulheres foram diagnosticadas com lesões pré-cancerígenas do colo do útero na província de Tete nos primeiros 9 meses deste ano. No mesmo período, 150 mulheres foram detectadas com nódulos mamários e 62 casos suspeitos de terem cancro de mama. A responsável de doenças não transmissíveis na Direção Provincial de Saúde em Tete, Venecência Joaquim, revelou que de janeiro a setembro deste ano, 2 mulheres perderam a vida devido a doenças associadas ao cancro da mama e do colo do útero.
4: Todas as mulheres que são suspeitas de cancro do colo do útero são feitos a colheita de amostra para biópsia, que são enviados para o Hospital Central da Beira. E neste período, enquanto que eles aguardam os resultados, vão seguindo as suas consultas de acompanhamento médico normalmente, até que consigam ter resultados definitivos.
1: Venecência Joaquim falava esta quinta-feira no âmbito do Outubro Rosa, mês dedicado à prevenção e diagnóstico do cancro da mama e do colo do útero. Na atualidade internacional, o Centro Africano de Prevenção e Controlo de Doenças está a investigar o desaparecimento de US$ 700 milhões destinados ao combate do ébola na República Democrática do Congo. Segundo o diretor-geral deste centro, Jean Kaseya, os doadores afirmam ter desembolsado US$ 962 milhões para o efeito, porém, as autoridades congolesas só conseguiram justificar a aplicação de US$ 200 milhões. Falando à imprensa, Jean Kaseya afirmou que a verificação conjunta sobre a aplicação dos fundos destinados ao combate do ébola na República Democrática do Congo revelou falta de transparência na gestão das doações. O tempo. A cidade de Tete poderá registrar esta sexta-feira 40 graus centígrados de temperatura máxima, seguida de Maputo com 37, Xai-Xai 35, Nampula 34, Chimoio 33, Inhambane, Vilanculi e Kilimani 32, Beirepemba 31 e Lixinga 29 graus centígrados de temperatura máxima. Apresentamos as notícias a esta hora, as próximas, às 23 horas e 30 minutos, no último jornal.
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O sexto andar. Boa noite.

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0: começa a seguir os tópicos para o último jornal, apresentados por Mohamed Jane. Boa noite.
1: Helena Pitori, ouvinte, boa noite. São tópicos do último jornal. Presidente da República reitera o apelo à vigilância popular perante ameaças à paz e ao desenvolvimento do país.
2: Para que haja paz, segurança, tem que haver vigilância. Mesmo no bairro onde nós vivemos. Se não ficarmos atentos e haver vigilância, vão aparecer pessoas que são inimigos da paz e do desenvolvimento do povo moçambicano para pôr em causa a nossa paz.
1: Daniel Chapo intervia em Dondo no segmento da visita à província de Sofala. Ministro dos Transportes e Logística exige do Inatra a conclusão e a entrega de todas as cartas de condução pendentes no país. João Matiombe falava hoje em Marraquene no encerramento do segundo Conselho Coordenador do Ministério dos Transportes e Logística. Líderes comunitários e religiosos do distrito de Barro, em Manica, chamados a intensificarem o combate a uniões prematuras. No estrangeiro, o ex-presidente da Venezuela, Nicolás Maduro, negou hoje, durante uma audiência em tribunal de Nova York, as acusações de tortura incluídas numa versão reformulada do tráfico de droga contra si e a sua mulher, Cília Flores. São tópicos do último jornal. Acompanhe os desenvolvimentos destes e outros assuntos quando forem 23 horas e 30 minutos. Até já.
0: Até já, Mohamed Jane, votos de um bom trabalho.
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0: violência. Vão aparecer pessoas que são inimigos da paz e do desenvolvimento do povo moçambicano para pôr em causa a nossa paz.
1: Daniel Chapo intervia em Dundo no segmento da visita à província de Sofala. Ministro dos Transportes e Logística exige do Inatro a conclusão e entrega de todas as cartas de condução pendentes no país. João Matlombe falava hoje em Marraquene no encerramento do segundo Conselho Coordenador do Ministério dos Transportes e Logística. Líderes comunitários e religiosos do distrito de Baro, em Manica, chamados a intensificarem o combate a uniões prematuras. No estrangeiro, o ex-presidente da Venezuela, Nicolás Maduro, negou hoje, durante uma audiência em tribunal de Nova York, as acusações de tortura incluídas numa versão reformulada do tráfico de droga contra si e a sua mulher, Cília Flores. Acompanhe já a seguir os desenvolvimentos destes e outros assuntos nesta edição do Último Jornal, referente à quinta-feira, 15 de outubro de 2026. Na sua companhia, Jerônimo Wamba na sonorização e Mohamed Gianni na edição e apresentação. Boa audição.

0: Último jornal, o presidente da República reitera o apelo à vigilância popular perante ameaças à paz e ao desenvolvimento do país. Daniel Chapo intervia hoje em Dondo, no segmento da visita à província de Sofala, onde avançou que o governo está a mobilizar fundos para a asfaltagem da Estrada Nacional número 282, que liga os distritos de Dondo e Xiringoma. Detalhes por Layton Sifa.
1: A via de acesso, com uma extensão de cerca de 200 km, tem uma importância estratégica para o desenvolvimento da zona norte da província. A garantia foi dada esta quinta-feira pelo presidente da República, Daniel Chapo, durante um comício no distrito do Dondo, onde referiu estar em curso levantamento técnico para o início das obras. Daniel Chapo assinala que o executivo está a fazer de tudo para a reabilitação da estrada Dondo-Matondo, de modo a facilitar o escoamento da produção agrícola.
2: Ouvimos a preocupação aí. Estrada Dondo-Matondo. Já estamos a trabalhar nessa estrada para resolver esta preocupação. Estrada Dondo-Matondo até Inhaminga, porque é uma estrada muito importante para o desenvolvimento do Dondo, do desenvolvimento de Inhaminga, até ir ligar na estrada que vai à Zambésia. O que nós queremos nos próximos anos, é que quem sai da Beira e vai para Zambésia, não precisa ir a Inxope, é só entrar aqui mesmo no Dondo, ir parar lá, continuar. É um grande cortamato e nós já estamos a trabalhar para resolver esta preocupação.
1: No discurso do comício, o chefe de Estado apela ao reforço da vigilância popular perante ameaças à paz e ao desenvolvimento.
2: Para que haja paz, segurança, tem que haver vigilância. Mesmo no bairro onde nós vivemos. Se não ficarmos atentos e haver vigilância, vão aparecer pessoas que são inimigos da paz e do desenvolvimento do povo moçambicano para pôr em causa a nossa paz. Basta ficarmos distraídos. Os inimigos da paz e do desenvolvimento se aproveitam. Por isso temos que ficar atentos a estes agitadores. Porque estas pessoas, quando não têm argumento, inventam mentira, inventam desinformação, manipulam pessoas, principalmente nas redes sociais, até inventam boato.
1: Em relação ao terrorismo no norte do país, Chapo reafirma o compromisso no restabelecimento da segurança.
2: Neste momento que estamos a falar, nossos irmãos de Cabo Delgado estão a sofrer do terrorismo, não conseguem dormir, estão no meio da guerra. Mas esses nossos irmãos estão a sofrer. Tentem a nossa solidariedade, que todos somos irmãos. Moçambique é a mesma coisa. Somos todos irmãos e nós temos que ser um povo solidário com os nossos irmãos que estão a sofrer do terrorismo em Cabo Delgado. Porque nós queremos a paz em Moçambique. Por isso que estamos a levar a cabo o diálogo nacional, inclusive.
1: Presidente da República, Daniel Chapo, falando esta quarta-feira no comício no distrito do Dondo, no quadro da sua visita de trabalho à província de Sofala. Layton Sifa, no Dondo.
0: No Niassa, as obras de asfaltagem da estrada Manyamba-Metangula registram um atraso de um ano devido a problemas logísticos. As obras de asfaltagem foram atribuídas ao empreiteiro em outubro do ano passado, mas até agora não arrancaram. Fernando Damas.
3: A situação preocupa ao governo do distrito do Lago, uma vez que aproxima-se a época chuvosa em que o trânsito naquele troço fica condicionado a viaturas de tração às quatro rodas. O administrador do distrito do Lago, José Ashida, considera que a estrada Manyamba-Metangula é uma fonte importante para as trocas comerciais e desenvolvimento do turismo na região, daí que deveria merecer atenção por parte da Administração Nacional de Estradas.
4: Uma parte dos nossos comerciantes, a mercadoria vinha do Tanzânia, portanto, com esse acidente, terão que voltar mais para a via Machete. E veja só, a via de Machete também, a estrada não está em condições. E encontrar dois troços, de Unango a Machete, depois de outro troço de Manyamba a Metangula, fica muito complicado. Estamos preocupados

0: quer estar, esteja em condições.
1: O delegado da Administração Nacional de Estradas do Niassa, Clitson Macasa, disse que problemas financeiros estão na origem do atraso, pois o empreiteiro condiciona o pagamento de adiantamento de 10% dos mais de 394 milhões de meticais do orçamento da obra para o início das atividades.
2: Estamos a viver uma dificuldade financeira que todos soubemos no país, e os empreiteiros condicionam a entrada à adjudicação, o adiantamento para a construção em 10% do valor do contrato. Tudo está sendo feito ao nosso nível. Assim, rapidamente que os valores foram desembolsados, o empreiteiro faz seu terreno e começa com as obras.
1: As obras a cargo da China Roads and Bridge Corporation, CRBC, vão consistir no revestimento em asfalto de 30 km, construção de uma ponte em betão armado de 10 metros, incluindo sistemas de drenagem. Fernando Damas, em Lixinga.
3: Recuperamos a notícia de destaque neste jornal. Ministro dos Transportes e Logística exige do Inatro a conclusão e entrega de todas as cartas de condução pendentes no país. João Matrombe falava hoje a Marroco N no encerramento do 2º Conselho Coordenador do Ministério dos Transportes e Logística. Toda a informação por Júlio Movota.
4: Ministro dos Transportes e Logística está preocupado com a qualidade, celeridade e previsibilidade dos serviços prestados aos cidadãos pelo Instituto Nacional de Transportes Rodoviários Inatro, e diz que é necessário acelerar as reformas e normalizar o funcionamento da instituição. Daí que João Matomba orienta o Inatro a imprimir e entregar todas as cartas de condução pendentes em todo o território nacional até abril de 2027. Igualmente, o governante quer que a instituição assegure a contratação de um provedor responsável pela emissão dos documentos de licenciamento e de condução até março do próximo ano. João Matombe falava no encerramento esta quinta-feira na Macaneta, município de Marraquene, Maputo, do 2º Conselho Coordenador do Ministério dos Transportes e Logística.
5: Imprimir e entregar todas as cartas de função pendentes em todo o território nacional até abril de 2027, com metas mensais de recuperação. Rever e submeter à aprovação a proposta de revisão do custo da carta de condução até novembro deste ano. Isso também é fundamental. Implementar até dezembro de 2027 os projetos de construção dos centros de inteligência para a realização de exames nas províncias de Maputo, Cidade de Maputo e Sofala.
4: Para garantir a segurança rodoviária, o governante quer uma abordagem integrada que combine educação, fiscalização e controle das condições dos veículos.
5: O Inatro deverá acompanhar os resultados através de indicadores concretos, incluindo o número de documentos pendentes e emitidos, os tempos médios de atendimento e o resultado das ações de fiscalização. A normalização dos serviços não pode continuar a ser adiada ao nível do Inatro. O cidadão deve sentir melhorias efetivas no atendimento e essas melhorias devem ser mensuradas.
4: João Matombe, ministro dos Transportes e Logística, e as recomendações deixadas esta quinta-feira ao Instituto Nacional de Transportes Rodoviários, Inatro, no encerramento do 2º Conselho Coordenador da instituição que dirige. Júlio Mavota, Rádio Moçambique e Macaneta.
3: No ar, o último jornal. O governo trabalha para colocar a prevenção de desastres naturais no topo da agenda. Neste sentido, várias ações estão em curso, sendo uma delas a mobilização de mais investimentos direcionados às mudanças climáticas. A informação foi apurada pelo jornalista Aderto Magaia no encerramento da Conferência Internacional sobre Redução do Risco de Desastres em África.
6: Moçambique quer colocar a prevenção no centro da agenda africana de redução do risco de desastres. Neste sentido, o governo defende uma mudança de paradigma com prioridade para o investimento antecipado na prevenção em vez da mobilização de recursos apenas depois das tragédias. A posição foi defendida esta quinta-feira em Maputo no encerramento da Conferência Internacional sobre a Redução do Risco de Desastres em África, que culminou com a adoção da Declaração de Maputo, destinada a reforçar a cooperação, o financiamento e a resiliência dos países africanos face aos fenómenos climáticos extremos. No encerramento do encontro, o ministro da Juventude e Desportos, Kaifadir Manasse, destacou a necessidade dos Estados africanos reforçar a coordenação e passar dos compromissos assumidos à implementação de medidas. concretas.
7: Primeiro, a passagem da gestão desastre para a gestão de risco. Concluímos que é insustentável continuarmos a mobilizar recursos apenas para responder e reconstruir. Cada dólar investido na prevenção, no sistema de aviso prévio, no ordenamento territorial e infraestruturas resilientes, poupa 7 dólares na resposta. A prevenção deve ser inscrita nos nossos orçamentos, nos nossos planos de desenvolvimento e na nossa educação.
6: O vice-presidente do Instituto Nacional de Gestão e Redução do Risco de Desastres, Gabriel Monteiro, destacou a importância da coordenação entre os países africanos para transformar os desafios comuns em respostas conjuntas.
8: Queríamos também dizer que constatamos que, ao nível dos nossos países, a coordenação surgiu como uma necessidade imperiosa. Deveremos articular, deveremos coordenar para que as vitórias de um país possam ser vitória de todos, através da troca de ideias e ensinamentos.
6: Com o país anfitrião, Moçambique compromete-se a levar a Declaração de Maputo às instâncias da União Africana, da SADC e das Nações Unidas, procurando transformar os compromissos assumidos em ações concretas de prevenção e redução dos impactos dos desastres.
3: Governo trabalha para colocar a prevenção de desastres naturais no topo de prioridades. Um trabalho do jornalista Derto Magaia, da nossa redação central. Regressamos a Sofala com notícias segundo as quais a província registrou um incremento na produção global, sendo as áreas da agricultura, produção animal, indústria e transporte as que mais contribuíram para este crescimento. Nelo Armando.
9: A província de Sofala registra um crescimento de produção global de 5,9% ao atingir 42,37 mil milhões de meticais de um plano de mais de 80 mil milhões, o que representa uma realização de 49%. Os ramos que mais contribuíram para este crescimento são agricultura, produção animal, indústria transformadora e transportes. Os dados foram avançados esta quinta-feira no distrito de Dondo, em Sofala, pelo governador Lourenço Bulha, na sessão extraordinária do Conselho Executivo Provincial, alargada ao Conselho dos Serviços de Representação do Estado, por ocasião da visita do Presidente da República, Daniel Chapo, a esta região do país. Na ocasião, o chefe do Executivo Provincial referiu-se da reabilitação das principais estradas, o combate à corrupção e a melhoria no atendimento à população como os principais desafios de governo.
10: Pretendemos continuar com o processo de asfaltar a estrada N-292 de Ondo-Matondo, R-521, Casa Nova, Guaraguara, e construção da via alternativa do acesso ao Porto da Beira. Continuar com a ação preventiva e repreensiva no âmbito do combate à corrupção, melhorar os procedimentos administrativos nas instituições públicas, com particular destaque na área permeáveis à exposição de práticas corruptas. Afetar mais médicos nas unidades sanitárias, melhorar a gestão da transferência e mobilidade de funcionários no geral, e no setor de saúde em particular. Contratar mais extensionistas para assistência aos camponeses, reduzir o conflito homem-fauna-barvia na província.
9: No informe, o governador abordou igualmente da necessidade de continuar a trabalhar para a atração de investimentos na província.
10: Atrair mais investimentos para a província de modo a garantir a implementação das ações inscritas no PQ 2025-29. Prosseguir as ações de mitigação dos efeitos das mudanças climáticas e criar mais oportunidades de emprego ou autoemprego, sobretudo para jovens, continuar a reabilitar infraestruturas afetadas pelos eventos climáticos.
9: Governador de Sofala, Lourenço Bulha, falando esta quinta-feira no distrito de Dondo, no quadro da visita do Presidente da República, Daniel Chapo, que esta sexta-feira trabalha nos distritos de Gorongosa e Caia. Nelo Armando, Dondo.
3: Na cidade de Xai-Xai, província de Gaza, há relatos da concorrência desleal envolvendo vendedores informais, uma situação que já está sob a alçada das autoridades distritais. Toda a história por Jaime Vanessio em Xai-Xai.
11: Vendedores do mercado Limpopo na cidade de Xai-Xai, em Gaza, queixam-se da concorrência desleal, protagonizada por outros que ocupam vias públicas para a prática da atividade comercial, sob um olhar impávido das autoridades municipais. Apontam ainda atos de corrupção envolvendo alguns alguns agentes municipais que cobram valores inferiores a taxas previstas na postura municipal para o exercício de comércio no recinto do mercado em benefício pessoal para que certos vendedores ocupem os passeios. São preocupações apresentadas esta quarta-feira num encontro dos vendedores do Mercado Limpopo com o primeiro secretário do Comitê Provincial da Frelimo em Gaza, onde falaram ainda dos custos insustentáveis para o parqueamento de caminhões para a descarga de diversa mercadoria numa altura em que tentam se reerguer depois das cheias e inundações deste ano.
12: Queremos que essas pessoas que estão aqui fora, que têm espaço lá dentro, e que voltem e vão para lá dentro, para nós todos podermos trabalhar juntos lá e conseguirmos, podermos desenvolver o nosso xai-xai.
13: Ernesto Jorge Macou, e nós não temos água aqui no Mercado do Peixe. As drenagens estão entupidas, que nem os carros não têm acesso à passagem. Condutores às vezes têm dificuldade para poderem estacionar as suas viaturas.
11: Face a estas preocupações, o primeiro secretário do Comitê Provincial da Frelimo em Gaza, Almeida Glume, prometeu ações conjugadas com as autoridades municipais de Xai-Xai com vista à solução dos problemas.
14: E chamarmos a atenção àqueles que são os prevaricadores, que abandonem esta prática. Mas há esta responsabilidade também da própria população, dos próprios vendedores do mercado do Limpopo. É preciso denunciar.
11: Primeiro secretário do Comitê Provincial do Partido Frelimo em Gaza, Almeida Glume, esta quarta-feira em Xai-Xai, num diálogo de governação de proximidade com os vendedores do mercado Limpopo, que alberga mais de 3.500 praticantes das atividades comerciais neste local. De Xai-Xai, Jaime Vanessio.
3: Dos estúdios centrais em Maputo, a Rádio Moçambique transmite o último jornal. A cidade de Addis Abeba, na Etiópia, prestou uma homenagem póstuma à Luísa Diogo, antiga primeira-ministra moçambicana, com a inauguração do Luísa Diogo Senta, um centro de desenvolvimento da primeira infância. A cerimônia realizada esta quarta-feira integrou o reencontro do programa África Maioral Leadership Initiative, que reuniu conselheiros e líderes municipais de várias cidades africanas que tiveram o privilégio de conhecer e aprender com Luísa Diogo ao longo de envolvimento no programa. A homenagem promovida sob a liderança da presidente da Câmara de Addis Abeba, Adanes Abiebie, constituiu um momento de celebração do legado da antiga primeira-ministra moçambicana e do seu reconhecimento no contributo para o fortalecimento da liderança africana e a promoção do desenvolvimento humano. Luísa Dias Diogo foi conselheira do programa AMALE, tendo acompanhado e orientado a presidente da Câmara de Addis Abeba. Líderes comunitários e religiosos do distrito de Barro, em Manica, são chamados a intensificarem o combate às uniões prematuras. Dini Kassamo.
15: A governadora de Manica advertiu que o envolvimento de menores em relações conjugais compromete o seu direito à educação e o desenvolvimento. Francisca Tomás considera inaceitável que alguns líderes recorram a alegadas revelações divinas para justificar o casamento com crianças, defendendo que as instituições religiosas e as lideranças comunitárias devem assumir a responsabilidade de proteger os menores contra estas práticas. A governadora, que falava durante o encontro com líderes comunitários e religiosos no distrito de Barwe, afirmou que o combate às uniões prematuras deve começar nas famílias e estender-se às igrejas e às comunidades, de modo a impedir que as crianças sejam submetidas a responsabilidades conjugais antes de atingirem a idade legal. Considera que os líderes devem dar o exemplo na prevenção deste fenómeno, devendo desencorajar práticas que afastam as crianças da escola e limitam as suas oportunidades de formação.
16: As uniões prematuras não acontecem só nas comunidades, também acontecem nas igrejas. Vamos lá combater uniões prematuras. Não gostaríamos de ver um líder a ter uma criança pequena como esposa, um líder comunitário ou religioso. Algumas igrejas dizem que Deus me fez sonhar para eu ter essa menina enquanto é criança. Isso tem que acabar, não é correto. Não é verdade que Deus vai fazer sonhar a você para ter aquela criança como mulher.
15: Francisca Tomás apelou aos líderes comunitários e religiosos para reforçarem as ações de sensibilização junto das famílias, de modo a garantir que as crianças permaneçam na escola e tenham oportunidades de crescimento e desenvolvimento. Do município de Catandica, distrito de Barwe, Dineca Sam.
3: Cerca de 3.900 mulheres foram diagnosticadas com lesões pré-cancerígenas de colo de útero na província de Tete nos primeiros 9 meses do ano em curso. O pormenor por Orlando Cananecas.
17: No mesmo período foram rastreadas 100.844 mulheres, das quais 260 apresentaram casos suspeitos de cancro do colo do útero. Em relação ao cancro da mama, 150 mulheres foram detectadas com nódulos mamários e 62 casos foram considerados suspeitos. Os dados foram avançados pela Ponto Focal de Doenças Não Transmissíveis na Direção Provincial de Saúde de Tete, Venecência Joaquim, que revelou ainda que 2 mulheres perderam a vida este ano devido a doenças associadas ao cancro da mama e do colo do útero.
18: Todas as mulheres que são suspeitas de cancro do colo do útero são feitos a colheita de amostra para biópsia, que são enviados para o Hospital Central da Beira. E neste período, enquanto que eles aguardam os resultados, vão seguindo as suas consultas de acompanhamento médico normalmente, até que consigam ter resultados definitivos.
17: Face à ocorrência de casos de cancro da mama e do colo do útero na província, a Fonte apela às mulheres para adotarem medidas preventivas, com destaque para o rastreio precoce.
18: Façam o rastreio em todas as unidades sanitárias. Temos colegas capacitados para poder ajudar a fazer o rastreio precoce. E quanto mais diagnóstico precoce é, maior é a chance de ter a cura.
17: Venecência Joaquim, Ponto Focal de Doenças Não Transmissíveis, na Direção Provincial de Saúde de Tete, falando no âmbito do Outubro Rosa, mês dedicado à prevenção e ao diagnóstico do cancro da mama e do colo do útero. Da cidade de Tete, Orlando Cananecas.
3: A Rádio Moçambique está a sensibilizar os seus colaboradores para a adoção de hábitos e medidas de prevenção do cancro da mama. Esta estação emissora realizou hoje em Maputo uma palestra subordinada ao tema Cancro da Mama, uma luta de todos, consciência, prevenção e luta, inserido no Outubro Rosa. Reporta Joana Mauai.
19: Na ocasião, a médica oncologista Genoveva Madivádua chamou a atenção para os principais sinais de alerta da doença e a necessidade da procura antecipada dos serviços de saúde.
20: Tanto o homem, tanto a mulher têm um grande risco de desenvolver o cancro, porque no decorrer da vida, o homem é exposto a vários fatores de risco. Nós estamos expostos a várias agressões. Somos expostos a vários tipos de infecções, temos consumo do álcool, tabaco. O próprio envelhecimento já é uma degeneração dos tecidos. Então, isso predispõe a uma transformação maligna, que é o aparecimento de cancro. É isso. Toda mulher, a partir de 55 anos, tem um risco elevado de ter cancro. Por causa de quê? Por causa do fator idade. Por isso que a mulher, a partir dos 40, a 75 anos de idade, deve fazer a mamografia, que é para verificar algumas lesões precoces do aparecimento de cancro.
19: Em representação do presidente do Conselho de Administração da Rádio Moçambique, o diretor dos Recursos Humanos, Rogério Guambi, destacou a importância do envolvimento ativo dos homens na prevenção e combate ao cancro da mama.
21: Nós precisamos de participar nestes encontros, para aprendermos um pouco mais. Não nos excluirmos e pensarmos que há determinadas características que se limitam apenas a um determinado género. Falar sobre esta doença é também uma forma de combater o estigma e encorajar as pessoas a cuidarem da sua saúde. Enquanto Rádio Moçambique, a nossa voz deve continuar a ser um instrumento de sensibilização capaz de levar mensagens de prevenção às famílias, às comunidades e, sobretudo, àqueles que têm menos acesso à informação sobre saúde.
19: A palestra contou igualmente com o depoimento de Edith Demene, cidadã que venceu o cancro da mama e partilhou a sua experiência.
22: Nós, pacientes de cancro, passamos por várias situações. Temos passado por estigmas, discriminação. Há pessoas que chegam a pensar que nós somos pessoas que podemos contaminar. Porque temos a doença, as pessoas se distanciam de nós. Mas isso é uma concepção errada que nós criamos nas nossas cabeças. Nós, quando estamos nessa situação, precisamos de muito apoio. E existem muitas pessoas que abandonam o tratamento por falta de apoio. Porque o acompanhante acha que está a perder tempo. E eu, pelo menos, aceitei o diagnóstico, aceitei fazer o tratamento. E hoje estou aqui, consigo ajudar muita gente que esteja a passar na mesma situação.
19: A palestra sobre o cancro da mama contou com a participação do presidente do Conselho de Administração e funcionários desta estação emissora.
3: Último jornal, os momentos finais, um breve olhar à atualidade internacional. O ex-presidente da Venezuela, Nicolás Maduro, negou hoje, durante uma audiência em tribunal de Nova Iorque, as acusações de tortura incluídas numa versão reformulada do tráfico de droga contra si e a sua mulher, Cília Flores, afirmando que são falsas. Na audiência, os procuradores disseram ao juiz que os advogados de ambas as partes pretendem que a data do julgamento seja alterada de 1 para 14 de junho do próximo ano. Maduro, com algemas nos tornozelos, foi levado ao tribunal para responder às novas acusações, segundo as quais liderava uma campanha de repressão promovida pelo Estado, em que dezenas de vítimas, incluindo 3 cidadãos norte-americanos, foram sujeitas à tortura. De volta à atualidade nacional, desta vez para espreitar a literatura, o mercado literário moçambicano tem mais uma obra na praça. Trata-se do livro intitulado Fundamentos da Recapitalização do Sistema Financeiro em Moçambique, da autoria de Miguel Adriano. Os contornos desta obra literária, trazidos por Laurinda Manica.
0: Sem conhecimento científico, a independência econômica corre o risco de ficar apenas no papel. É um alerta do secretário de Estado da cidade de Maputo, que defende a contínua investigação para a proteção da estabilidade financeira e garantia de um crescimento econômico no país. Vicente Joaquim falava esta quinta-feira em Maputo, no lançamento do livro Fundamentos da Recapitalização do Sistema Financeiro em Moçambique, da autoria de Migueias Adriano. A obra coloca a ciência no centro do debate sobre o futuro da economia nacional.
1: Estão a ser agora lançadas as bases para a independência econômica. A sustentabilidade destes processos vai requerer conhecimento de toda a sociedade. E isso só é possível através deste contributo, que é um livro que estuda, investiga e traz evidências do que é que pode acontecer em determinados momentos da nossa economia.
0: Segundo Migueias Adriano, a obra, com 281 páginas, aborda a recapitalização bancária e o crescimento econômico do país.
2: Esta obra, em desenvolvimento, traz informações, sobretudo numa altura em que o país discute a independência econômica e financeira, no sentido do financiamento da economia real, não economia de serviços.
0: Miguel Adriano é doutorado em gestão de empresas, especialista na área de finanças, tem mais de 16 anos de experiência na docência e vários artigos publicados no domínio financeiro.
3: Mercado literário moçambicano tem mais uma obra na praça. Trata-se do livro intitulado Fundamentos da Recapitalização do Sistema Financeiro em Moçambique. Fechamos o último jornal com o tempo. Amanhã a cidade de Tete pode chegar aos 40 graus centígrados de temperatura máxima, seguida de Maputo com 37 graus. Xai-Xai 35, Nampula 34, Chimoio 33, Inhambane, Vilanculo e Quilimane 32, Beira e Pemba 31 e Lixinga 29 graus centígrados de temperatura máxima. É o ponto final do último jornal, edição de quinta-feira, 15 de outubro de 2026. Despedem-se Jerônimo Wamba na sonorização e Mohamed Gianni na edição e apresentação. Boa noite.
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